0: Muito bem, estamos de volta. Hoje é segunda-feira e na Universal acontece a reunião da prosperidade com Deus. Eu me dirijo a si que nesse momento tem tido, vivido problemas econômicos graves. Problemas econômicos que têm tirado a sua paz. Pastor Tiago, há pessoas que nesse momento têm vivido os piores momentos da vida devido a situações econômicas.
1: Ela tem tentado usar os recursos dela, porém os recursos dela não é o suficiente para ela pagar as suas contas, suprir as suas necessidades. As dívidas têm se acumulado, o tempo vai passando e a dívida se torna cada vez maior. E a pessoa chegou numa encruzilhada e ela não sabe o que fazer. Ela chegou no limite e só a intervenção de Deus para ela sair da situação financeira que ela se encontra.
0: E essa intervenção divina vai acontecer hoje numa Universal próximo de si. Meu amigo, minha amiga, vença a distância, vença problemas, vença situações, vença o que tiver que vencer e venha hoje lutar, porque existe sim saída para si, existe sim saída para a sua vida. Para mais informações, ligue para o SOS Espiritual 218-368-008. Acompanhe resultados de pessoas que participaram dessa reunião e obtiveram um milagre econômico.
2: Tem aqui comigo o senhor José, que durante muito tempo viveu uma vida de injustiças, de problemas, de situações econômicas difíceis. Não é isso, senhor José?
3: Verdade, senhor Bispo. Eu tinha uma vida muito complicada. Eu sempre ganhei bem, mas geria mal o meu dinheiro, não é? Eu cheguei a ponto de pedir emprestado à família, que era uma vergonha para um homem, já com uma idade já avançada e com família. Era uma vergonha, não é? E não ter, para as coisas básicas do nosso dia-a-dia, faltar a coisas em casa, era muito complicado.
2: Então, quanto tempo a viver essa situação, Sr. José?
3: Olha, Sr. Bicho, eu levei anos a viver assim, mas eu achava que acomodávamos e então era normal pedir emprestado, depois pagar. Eu fui sempre pagando, mas era vergonha estar sempre a pedir emprestado aos familiares, principalmente, não é? Mas vivi muitos anos assim. E depois, claro, quando aqui cheguei a esta reunião, comecei. E deixe-me dizer-lhe que eu, a princípio, andei aqui uns anos, nunca prestei atenção a esta reunião, não vinha.
2: É importante o senhor dizer isso, porque muitas são as pessoas que creem em Deus. Elas acreditam, até participam de determinadas igrejas, vivem a fé, mas a vida econômica não flui, não vai para frente, exatamente porque a pessoa não coloca a sua fé, não coloca a sua força nesta reunião especial. O senhor viveu assim?
3: Sim, senhor Bicho, eu vivi assim. Eu vinha à igreja, gostava de cá estar, mas não levava as coisas a sério. E nunca liguei muito a esta reunião. Nunca pensei que pudesse ter direção para eu mudar a minha vida. E Deus foi pondo as coisas todas no lugar, inclusive eu começar a participar da reunião, que já vai há bons anos, não falho esta reunião.
2: Quer dizer, segunda-feira o senhor não falha?
3: O propósito é sempre, há muitos anos que eu faço este propósito sem interromper.
2: Mudou, Sr. José?
3: Mudou tudo. Inclusive, mudou, eu hoje tenho uma vida financeira desafogada.
2: O que o senhor conquistou?
3: Olha, conquistei, eu hoje no meu trabalho sou gestor de tráfego da empresa, tenho uma série de pessoas ao meu encargo, sou, enfim, o braço direito, se pode ser assim, do meu patrão. Quando ele vai para fora sou eu que fico, com o staff todo, inclusive, não é? Conquistei um carro novo, tenho moto, tenho disposição, vou para todo lado com a minha esposa. O ano passado, inclusive, ainda fui duas vezes de férias no verão, para fora. Não preciso de nada, graças a Deus. E tenho o principal.
2: Era isso que eu ia perguntar.
3: Tenho o principal, que é o Espírito Santo.
2: A presença de Deus é o mais importante.
3: É mais importante de tudo. Sem Ele, nada se faz.
2: Agora, Sr. José, para a gente terminar, tem muitas pessoas que trabalham muito, até ganham bem, mas como o senhor, tem uma vida econômica de destruição, de problemas, de miséria. Qual o conselho que o senhor tem a dar a essa pessoa?
3: Olha, o conselho que eu dou foi aquilo que eu fiz, foi venham a esta reunião, que é muito importante, e sigam a direção. O segredo é obedecer. Obedecer aquilo que é a direção que é dada aqui. Sem isso não há hipótese. Eu tive muito e gastei muito, mas não tive nada. Hoje eu tenho uma vida equilibrada. não faço nada sem a direção de Deus e sem esta reunião, que para nós é essencial.
2: Nome da senhora?
4: Albertina.
2: Profissão?
4: Eu sou médica.
2: Médica. Como é que estava antes da segunda-feira, como está hoje? O que, que aconteceu?
4: Nós tínhamos um processo em tribunal que já se arrastava há muito tempo por causa de um processo que foi muito mal conduzido. Até o pessoal do banco, quando veem que nós temos um determinado padrão financeiro, eles meteram em cima do processo que eu tinha, um processo deles que eu não sabia. Estava tudo em letras, sei lá como, acabamos por assinar, e isto arrastou-se e levou-nos a uma perda muito grande e também a um acúmulo das dívidas para ir por volta de 100 mil, e nós não sabíamos como havíamos de fazer.
2: Dívidas por volta de 100 mil?
4: 100 mil. E depois havia, por causa disso, salários penhorados, coisas deste género. E ficávamos todos muito aflitos e com apertos, como é de imaginar. E não sabíamos qual seria a solução. Entretanto, vindo as segundas-feiras, etc.
2: A senhora não falta, né, doutor?
4: Não, eu não falto.
2: A senhora vem de manhã cedo, vem à noite. Não é verdade? Não dá para vir à noite, a senhora vem de manhã cedo.

0: Doutor.
1: O que aconteceu foi que depois recebemos uma outra carta do tribunal, com receio de abrir, e o que é que vinha lá? Que estava tudo, tudo resolvido, nós nem sabemos nem como, nem porquê, mas só sei dizer que foi quitada na totalidade.
0: Tudo?
1: Tudo.
0: Acabou a dívida?
1: Acabou por completo.
0: E vai arrebentar, doutor.
1: Vai arrebentar.
0: Deus é com a senhora.
1: Para dizer que também, em relação a, nós temos, tem a empresa agora da clínica, né? E nós tínhamos uma faturação de início muito baixa, em 2022 aumentou exponencialmente, em 2023 o contabilista chamou-me e disse, olha, isto aqui veio ainda mais do que se esperava, quer dizer, dobrou o 2022.
0: A senhora está pronta para dobrar de novo.
1: Dobrar de novo. Temos recebido agora, até já internacionalmente, doentes e pacientes de, como é que se chama, Indonésia e de outros sítios, e as coisas estão a se encarrilhar.
0: De ano em ano vai dobrar. Doutor.
1: Em nome de Jesus, que assim seja.
0: Amém.
2: 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Sim, o que é que existe aí pelo meio? Para que tudo aquilo que sonha fique apenas essa nuvem de pensamentos e não se torne realidade? 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Vê-se pequenos, muito pequeninos, comparativamente a todas as outras pessoas que rodeiam. Olham-se frágeis, fracos, com medos que se tornam em pesadas pedras para seguir pelo mesmo caminho que os restantes. Esse espelho, por muito que goste dele, terá de o partir. Ou melhor, nunca mais olhar para ele, não importa o que os outros possam ver sobre si ou de si, nem muito menos falar, porque os verdadeiros olhos irão ver o verdadeiro potencial. 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
0: Como que era a sua vida econômica antes de chegar à Igreja Universal?
3: Bispo, não existia vida econômica. Era uma miséria sem fim. Eu sofri imenso com o problema da baixa autoestima. Então eu tinha os sonhos, tinha os projetos, como qualquer outro jovem. E eu não conseguia desenvolver, não conseguia tirar o curso universitário, não conseguia fazer a pós-graduação, não conseguia... Eu queria muito abrir o meu negócio, abrir uma empresa, eu nunca me via trabalhar de empregado. Eu queria desenvolver, eu queria dar empregos, na verdade. Mas eu não conseguia. Tudo cooperava, infelizmente, contra, e aquilo me frustrava absurdamente.
0: Quanto tempo a viver essa realidade, dona Diana?
3: Ah, foi muitos anos, muito tempo.
0: Leva para o futuro, via perspectivas?
3: Nenhuma.
0: E as reuniões de segunda-feira, onde entram nesse processo, o que mudou na vida da senhora?
3: Tudo mudou, bispo, quando eu fiz o pacto. As reuniões de segunda-feira foi a minha mudança de chave. Foi ali que eu fui aprendendo que era possível, que não é a vontade de Deus a pessoa viver na miséria, que aquela frustração, aquela tristeza, a baixa autoestima, não era a vontade de Deus, e que eu poderia parar com aquilo, sair daquela vida. E aí eu vi a esperança a se acender ali, eu falei, agora então, se é verdade, eu vou provar. E aí eu fiz o pacto com Deus. Continuei a perseverar nas reuniões, como faço até hoje. Sou assídua na reunião, é o meu alimento, porque é um renovo. E Deus foi renovando as minhas forças de tal forma que as coisas foram acontecendo.
0: A senhora um dia estava no fundo do poço, e hoje?
3: Deus me tirou, mudou a minha mente. Eu fui conseguindo realizar os meus propósitos. Por exemplo, eu queria tirar a universidade, fazer o curso. Queria fazer a pós-graduação. Queria abrir uma empresa. Então, os três eu consegui. Eu comecei na empresa no mercado de seguros. Aí mudei de país, mudei de ramo, hoje estou no mercado imobiliário. Está a correr muito bem, graças a Deus. E já estou abrindo outro negócio.

0: Porque aqui no Pacto, Aliança, Deus me deu uma direção, me mostrou uma oportunidade e eu fui atrás e vi que seria muito lucrativa. E já estou a tomar posse da ideia já estou já a concretizar a compra do espaço, a desenvolver, tirar a ideia do papel e vai arrebentar mesmo.
1: Vida nova.
0: Tudo novo.
1: Essa reunião de segunda-feira vale a pena?
0: Muito, muito a pena. Eu aconselho a toda a gente vir porque fez a diferença na minha vida, tem mudado a minha vida e eu não vou parar.
1: Como é que é o nome do senhor?
2: Hernandes Lima.
1: O que aconteceu, homem de Deus?
2: Ô bispo, aconteceu que eu estava um pouco afastado da igreja. E principalmente na segunda-feira. Voltei, essa é a terceira semana.
1: Terceira semana?
2: Sim, senhor. Fiz um propósito com Deus. Deus tem me honrado grandemente. As portas se abriu. Tive hoje um trabalho, que o mesmo trabalho eu recebi 3 vezes o mesmo valor.
1: As portas antes estavam fechadas?
2: Fechadas, bispo.
1: Total. Você estava sem vir segunda-feira?
2: Sem vir a segunda-feira.
1: Quanto tempo o senhor deixou de vir a essa reunião?
2: Quase 6 meses.
1: Quase 6 meses?
2: Sim, senhor.
1: E o senhor tem visto que agora, depois dessas 3 semanas, tem valido a pena?
2: Muito a pena.
1: A aliança com Deus funciona?
2: Sim, senhor. E não falha.
1: Nome da senhora?
3: Adelina.
1: O que aconteceu, dona Adelina?
3: É assim, bispo, eu servi uma fiadora e depois quem é fiadora sabe quando as pessoas não pagam a casa e as coisas, é os fiadores é que caem em cima, caíram-me em cima, penhoraram o meu vencimento todos os meses, tirava do meu vencimento e não era muito.
1: Ficou endividada?
3: Fiquei endividada completamente, mas entrei com uma proposta, peguei na aliança e eu disse, não, eu não aceito esses problemas. E resolveu, está tudo resolvido, já não tenho essa dívida.
1: Não tem mais?
3: Não.
1: Pegou a aliança?
3: Peguei a aliança e determinei que essa dívida tinha que acabar, porque a dívida não era minha, portanto está tudo resolvido.
1: Bem forte para Jesus.
4: Cheguei completamente destruída, totalmente endividada.
1: Precisava de um socorro?
4: Sem dúvida, urgentemente.
1: O seu socorro era nas dívidas?
4: Era nas dívidas, principalmente no espiritual, porque se o espiritual não está bem, todo o resto não vai bem. Mas as dívidas eram uma afronta gigantesca.
1: O que passava pela sua cabeça, Inês, em meio a dívidas, em meio a problemas financeiros?
4: Eu tentei o suicídio, bispo, porque eu já não via solução para a minha situação. Eu trabalhava 12 horas por dia. E não via absolutamente nada, não entrava absolutamente nada para a minha conta.
1: Você trabalhava 12 horas por dia, desculpe?
4: Sim, entre 10 e 12 horas, porque eu era motorista da TVDE e quem nos acompanha sabe que os motoristas normalmente têm essa carga horária, entre 10 e 12 horas, e eu não via absolutamente nada, eu só pagava despesas do carro. Despesas atrás de despesas atrás de despesas.
1: Quer dizer, esforço não faltava?
4: Esforço não faltava.
1: Mas você não via resultado?
4: Mas eu não via resultados. E chegou uma época em que já nem o esforço eu tinha mais, porque entrei numa depressão tão grande que eu já nem tinha forças para me levantar da cama para ir trabalhar.
1: Quanto tempo eu vivi assim, Inês?
4: Posso dizer que foi o último ano, foi o pior de todos. Já estava assim há algum tempo, mas o último ano foi o fundo do poço.
1: Mudou?
4: Completamente.
1: A primeira mudança foi interior?
4: Sem dúvida. O Espírito Santo fez a obra dele, sem dúvida nenhuma.
1: Mas você precisava de um socorro na sua vida econômica?
4: Sim. Como o bispo sempre fala na reunião, não adianta ser milionário se não existe fé, não é? Para abençoar todo o resto.
1: Prosperidade é com Deus.
4: Exatamente.
1: As dívidas?
4: Estão a pagar completamente. Tive uma ajuda da parte de Deus, obviamente, em que se eu pagasse metade, o restante seria pago pelo próprio banco e o restante está a cumprir. Estão a pagar.
1: Então Deus socorreu você?
4: Sem dúvida.
1: Você chegou aqui trabalhando muito e não ganhando nada, e hoje?
4: Não ganhando nada, e hoje recebo o triplo ou o quadruplo daquilo que eu recebia.
1: 3-4 vezes mais?
4: 3-4 vezes mais.
1: Quer dizer, a partir do momento em que você começou a buscar em Deus a prosperidade, a direção dele, tudo mudou.
4: Tudo mudou, bicho.
1: No que essa reunião tem sido importante para você, Inês?
4: Aprender. Primeiro, aprender que sem Deus não se consegue nada. E segundo, o ser fiel ao obedecer à palavra muda completamente a nossa vida.
1: Não tem mais depressão?
4: Não.
1: Nem tristeza?
4: Nunca.
1: Quer viver?
4: Sim.
1: Prosperidade com Deus?
4: Prosperidade com Deus.
1: Viu o socorro?
4: Viu o socorro.
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1: O senhor se chama?
6: Eduardo.
1: E a senhora?
7: Camila.
1: Dona Camila, tem um testemunho aqui atrás. O que, que aconteceu?
7: Bispo, nós estivemos na segunda-feira passada. Nós estávamos afastados. Nós íamos para as reuniões no templo de São Paulo. E quando nós chegamos em Portugal, nós acabamos se afastando das reuniões. E o meu esposo, na quinta-feira, decidiu voltar. Na segunda-feira foi a minha primeira reunião. Veio eu e toda a família. E o senhor fez um propósito e pedirmos tudo o que a gente queria até o final do mês. E nós, na segunda-feira passada, nós chegamos com o Opel, até ficamos com um pouco de vergonha.
1: Velhinho.
7: Um carro muito velhinho. É um carro que estava bem enferrujado, a pintura estava fosca. E na quarta-feira, nós contemplamos um milagre. O rapaz acabou passando esse carro para nós não demos entrada. E o rapaz falou, olha, o carro é de vocês. E a gente, assim, assumimos o que tinha que fazer no carro, e o carro a gente está hoje contemplando, que realmente foi o impossível que aconteceu na nossa vida em 2 dias após a reunião que nós estivemos na segunda-feira.
1: As portas já se abriram.
7: Amém, sim.
6: Estão se abrindo.
1: Estão se abrindo.
6: Muito forte. A gente começou a agir a fé de novo, novamente, e as portas estão se abrindo, graças a Deus.
1: E não vai parar?
7: Não, não pode, jamais.
1: Quem está afastado, quem está longe dos caminhos de Deus, qual o conselho que a senhora tem a dar?
7: Venha para as reuniões, porque Deus realmente não mudou. Ele continua e a gente precisa, sim, operar a nossa fé, porque o milagre, ele acontece.
1: Vinha na prosperidade com Deus?
8: Vinha na prosperidade com
1: Deus. E parou?
8: E parei.
1: O que aconteceu? Por que o senhor parou? Conte um pouquinho.
8: Vinha na prosperidade com Deus, tudo começou a dar certo, as portas se abrirem. Os projetos, e que eu tive tudo amarrado, começou a se abrir, se soltar, os clientes. Mas chegou a determinado ponto, eu comecei a encher de muitos trabalhos, comecei a deixar Deus para trás.
1: Não veio mais?
8: Não, comecei a achar que pronto, está tudo bem, agora já não preciso.
1: Tenho muitos clientes, não preciso mais.
8: Não preciso mais de Deus.
1: E aí?
8: Fui acomodando, se entregando no trabalho, tomaram muito trabalho, e depois comecei a deixar de vir para essa reunião.
1: E o que, que aconteceu?
8: E daí fui andando, num determinado tempo, tudo começou ainda fluindo, mas começou a desagradar, pouco a pouco. Há clientes que às vezes ligavam, outros começavam a dizer, aceitei, mas agora já não, fica para depois.
1: Começou a dar para trás.
8: Começou a dar para torto, para trás, como se diz.
1: E o que é que você fez?
8: Depois eu ainda fui insistindo não querer vir, mas num determinado tempo eu disse, não. Eu comecei a prosperar, comecei a ter clientes, coisas dando certo, nesta reunião. Deus teve a oportunidade de me lembrar. E agora está a mesma coisa. Ah, me lembrei que era da reunião que eu tinha deixado para trás.
1: Voltou?
8: Eu voltei.
1: E agora?
8: E agora as portas se abriram, as coisas voltaram a fluir como antes.
1: Clientes?
8: Clientes, os projetos estavam amarrados, alguns projetos e alguns orçamentos, que eu tinha mais de 5 orçamentos, os clientes todos iam, espera.
1: Não saía?
8: Não saía de maneira nenhuma.
1: E agora?
8: Agora saiu, está tudo a dar certo, tudo a caminhar.
1: Vai parar mais não, né, seu carro?
8: Não, não vou parar.
1: Nome do senhor?
9: Joaquim Fonseca.
1: O que aconteceu, seu Joaquim?
9: O que aconteceu, eu já desejava isto há vários anos.
1: Vários anos?
9: Vários anos, concorrer para chefe coordenador. No passado consegui para chefe principal, também fui de testemunha aqui na igreja. E amanhã vai começar, hoje ainda nem fiz as malas em Torres Novas. E pronto, é uma grande alegria para mim. Vou também com o meu carro novo, que também consegui.
1: Carro novo?
9: Sim, graças a...
1: Chefe principal?
9: Sim, graças aqui ao congresso.
1: Tudo depois daqui?
9: Depois daqui, Deus. Deus tem abençoado.
10: Vale a pena?
9: Vale a pena.
10: Vai parar por aí?
9: E agora ainda estou, ainda vou estar 8 semanas lá e tal. Levo o carro para poder ir lá à igreja, ao entroncamento, e agradecer a Deus, já aqui presente. Agradeço a Deus por esta bênção.
1: Hoje tudo bem, né, Seu Luís?
11: É verdade, Bispo.
1: Hoje mas tudo... antes não estava assim.
11: Péssimo. Eu entrei aqui completamente no fundo do poço. Eu entrei depressivo, com problemas na família, mas essencialmente também com muitas dívidas. Tinha dívidas para cima de 60 mil euros, impagáveis. Ou seja, havia meses que eu fazia forma de pagar umas, deixava as outras dívidas, para no mês seguinte já ia cobrir as que tinha deixado no mês anterior, para... e as que tinha repago para deixar para outro mês seguido. Uma vida de miséria completa.
1: Viveu essa realidade durante quanto tempo, Sr. Luís?
11: Bispo, se calhar mais de um ano. Mais de um ano. Numa situação completamente crítica, com cartões de crédito impagáveis, despesas referentes a casas. Eu recordo-me que eu e minha esposa uma vez queríamos comprar uma água e tínhamos que andar a procurar todas as moedas na carteira para comprar uma água.
1: Uma água?
11: Uma água.
1: O que passava pela cabeça do senhor? Porque é muito duro um homem, pai de família, viver uma situação como essa. Quais os pensamentos?
11: Os pensamentos é que, olha, não sei o que é que havia de fazer à minha vida, porque também tínhamos... A minha mulher estava grávida nessa altura, depois apareceu o nosso primeiro filho, depois as necessidades aparecerem para termos que darmos as condições a ele e sem solução, sem qualquer solução, não havia visão, o que é que eu poderia fazer, qual poderia dar, não via solução à minha frente.
1: Como é que o senhor conheceu o trabalho da Igreja Universal?
11: Através da minha esposa. Minha esposa veio primeiro e pronto, depois começou a frequentar e eu vi com a minha esposa e depois não deixei mais.
1: Mudou, Sr. Luís?
11: Logo no primeiro dia foi uma paz de espírito, uma coisa... transcendente, parecia que eu fui mais leve para casa. E depois as coisas foram acontecendo naturalmente, de fé em fé, uma dívida paga aqui, outra dívida paga lá, liquidámos totalmente as nossas dívidas. Posso lhe dizer que nós tínhamos uma casa com os nossos filhos, partilhavam o mesmo quarto, nós mudámos de casa, a seguir mudámos para outra e hoje, graças a Deus, construímos a nossa moradia, temos o nosso próprio negócio, eu próprio trabalho na Câmara Municipal de Lisboa. Graças a Deus, a vida tem estado a prosperar financeiramente.
1: E casamento, interior, como é que sou Luís hoje?
11: Um Luís completamente diferente. Primeiro, porque tenho o Espírito Santo, e com o Espírito Santo, Deus dá-me essa capacidade para poder gerir a minha vida, quer familiar, quer financeiramente, e dá-me a visão que eu necessito para o dia-a-dia, para as dificuldades do dia-a-dia. E assim é o bem maior. E depois tudo o resto é um complemento. A minha família é uma bênção de Deus. Tenho dois filhos maravilhosos, um rapaz de 18 e uma menina de 12. A minha mulher é uma bênção. Temos prosperidade.
1: Reuniões de fé como essa de segunda-feira foram importantes, Sr. Luís, nesse processo?
11: Fundamentais. Fundamentais, porque a gente é aí que a gente abre o nosso entendimento de como devemos proceder perante as dificuldades no nosso dia-a-dia, e essencialmente é obedecer à palavra.
1: Obedecer.
11: Obedecer.
12: Olha, contra fatos não existem argumentos, não é verdade? Eu provei para si, por meio desses relatos, que existem sim saída, existe sim solução para a sua vida financeira. Meu amigo, minha amiga, levante a sua cabeça. De nada vai adiantar você ficar desanimado, prostrado, com pensamentos negativos, pensamentos de fazer uma loucura, até porque não é preciso você fazer uma loucura. É preciso você tomar decisão, tomar posição. E hoje, Pastor Tiago, essa pessoa vir lutar e participar dessa reunião da prosperidade com Deus.
10: É, porque aliás, se ela não lutar, se ela não fizer nada, o problema só vai piorar. A tendência é essa, é como uma bola de neve. Quanto mais o problema rola, mais ele cresce. E se essa pessoa ela não fizer algo, então como vai mudar? Não vai melhorar. Meu amigo, minha amiga, toma uma atitude, esteja conosco hoje, segunda-feira, nessa reunião da prosperidade com Deus. E eu tenho a certeza que aqui você achará a solução para o seu problema.
12: Prepare documentos, causa na justiça, prepare faturas, currículo, prepare tudo que aos seus olhos está preso, travado. E procure hoje uma Universal próximo de si e venha lutar, porque por meio da fé você obterá a saída, a solução e também a resposta. Eu ofereço a todos uma linda faixa musical de fé para alegrar o seu dia e em seguida eu retorno com todos.

0: Muito bem, estamos de volta. Quando se trata de vida financeira, Pastor Tiago, é um assunto muito delicado, porque há pessoas nesse momento frustradas. Há pessoas que trabalham muito e o resultado é pouco, como aconteceu no passado, no tempo do profeta Ageu. O povo trabalhava, o povo lutava, mas o armazenamento era como se fosse um saquitel furado. E quanto mais as pessoas trabalhavam e lutavam, até ganhavam dinheiro, menos as pessoas tinham. Os tempos são outros, é verdade, mas os problemas são exatamente os mesmos. Há pessoas que nesse momento, Pastor Tiago, não falta trabalho, não falta esforço, não falta dedicação, falta a direção certa para essa pessoa vencer.
1: É, falta a direção de Deus. Por mais que ela seja uma pessoa inteligente, trabalhadora, esforçada, honesta, não adianta, se ela não tiver a direção de Deus, ela não sabe para onde ela vai. É como um carro desportivo, né? Que adianta a pessoa ter um carro desportivo, um carro muito veloz, mas ela não sabe para onde ela vai. Ela não sabe o caminho, não sabe a direção. Então, o carro por si mesmo não vai levar a pessoa no lugar que ela quer. Ela precisa ter uma direção. Assim é Deus. Por mais que você seja uma pessoa capacitada, se você não tiver a direção de Deus, não tem como você prosperar.
0: E quando falta a direção divina, a direção dos céus, a pessoa fica perdida nos seus próprios ideais, nos seus próprios pensamentos, e ela não sai do lugar, por mais que ela tente, se esforce, lute, essa pessoa não sai do lugar. Meu amigo, minha amiga, venha hoje lutar, porque você saberá o que fazer para mudar a situação econômica cujo qual você está a passar, cujo qual você está a vivenciar. 218-368-008. Acompanhe resultados de pessoas que participam dessa reunião às segundas-feiras, porque por meio da fé elas obtiveram o milagre. E em seguida eu retorno com todos.
1: Nome do senhor?
2: Carlos Lopes.
1: O que aconteceu, homem de Deus?
2: Eu, pronto, na conquista financeira eu tenho parado de vir. E eu tenho uma empresa, duas empresas na área de construção civil e turismo, viagens e turismo. Não havia clientes, estava tudo amarrado. Assim comecei a vir a conquista. Eu vinha antes, mas depois parei. Eu iniciei agora, as portas se abriram. Tinha projetos na área de construção civil amarrados, com um monte de projetos, mas clientes nenhum não respondia. E viagens e turismo, com poucos clientes, mas agora comecei. E esses dias parece que tudo tá...
1: Se abriu. Só tinha parado.
2: Eu tive parado.
1: Olha só, hein? Aí o senhor voltou.
2: Eu voltei.
1: E aí?
2: Aí é como uma chuva, agora tá aberto.
1: Portas abertas.
2: Aberto.
3: Eu estou aqui com o senhor Arli Silva, ele que vai nos contar a transformação que houve na vida dele após ele chegar aqui na Igreja Universal e participar dessas reuniões da segunda-feira. Senhor Arli, o senhor estava conversando comigo antes, os problemas, como é que o senhor chegou à Igreja Universal? Muitas situações difíceis.
4: Era muito difícil, né? Trabalhava por conta do outro, né? Era assalariado, é aquilo, quem é assalariado está sempre tudo limitado, né?
3: O senhor chegou aqui com a vida financeira limitada, a que ponto? O que que acontecia na vida econômica do senhor?
4: A zero, não podia ir num restaurante, tinha que estar a carregar tal marmita fria. Às vezes vinha para aqui...
3: Tinha carro?
4: Não, às vezes tinha carro, antes mesmo não tinha nada, depois passei a ti, aí depois quando tem seguro não tem gasolina, carro velho avariado, com oficina e não sei o quê.
3: Uma vida de miséria.
4: Uma vida de miséria.
3: Quanto tempo a viver assim, senhor Ali?
4: Ah, foi muitos anos. Olha, minha vida mudou mesmo, eu fui assim uns 10 anos aqui de imigrante, muito mal.
3: O que que passava pela cabeça do senhor? Porque o senhor batalhava, o senhor lutava.
4: Pois, é aquele orgulho de voltar para trás. A mãe ainda dizia, filho, vai embora, deixa de ser. Não, mãe, eu não vou embora, não. Eu vou ficar aqui.
3: Sofrimento.
4: Junto com os outros, né, dividir quarto, aquela confusão toda, e dividir casa de banho, dividir cozinha, dividir tudo. Isso acabou tudo.
3: O senhor conheceu o trabalho da Igreja Universal, começou nessa reunião de segunda-feira?
4: Comecei na reunião de segunda-feira, foi onde é que eu comecei a aprender tudo. Aprender tudo e vi que não era só os outros que podia, que eu também podia.
3: Quando o senhor diz aprender tudo, o que que mudou? Mudou a visão, mudou a direção? O que que o senhor aprendeu, basicamente?
4: Pois é, a direção é a visão, né? É o aprender. Porque antes a gente não via isso tudo, né? Estava aí na rua e quando sobrava um tempinho é com colegas e amigos, e álcool, e festas, de confusão. E depois que eu aprendi, eu já vi que não podemos estar aí.
3: Começou a viver a fé?
4: Comecei a viver a fé.
3: Valeu a pena?
4: Valeu a pena.
3: O que aconteceu, senhor Ali? O que o senhor conquistou? O que o senhor tem hoje?
4: Olha, abriu uma empresa, né, que não tinha nada, como eu estava a dizer. É, vai fazer 4 anos. Isso começou, como sabe, né, ainda por cima abri na pandemia, que em 2020 foi no pico da pandemia, mas com a palavra aí de Deus à frente, a gente acredita e as coisas acontecem, tem acontecido. É, no qual fechei agora o 2023 com quase 500 mil de euros.
3: Quase 500 mil de faturamento?
4: Uhum.
3: Vai parar por aí?
4: Não vou parar na hora, que eu quero dobrar, quero chegar a 1 milhão.
3: Você tem quantos funcionários?
4: Tem 12.
3: 12?
4: 12 funcionários.
3: Então essa reunião foi importante nessa transformação econômica?
4: Sim, senhor, é muito importante. Aqueles que estão lá sentir um bocado mal, ou está mesmo mal, tem que vir para aqui e põe em prática naquilo que é ensinado.
3: Tem saída?
4: Tem saída, sim.
3: Eu tenho a certeza que hoje para o senhor Deus está em primeiro lugar.
4: Está em primeiro lugar, sim.
3: O senhor tem uma aliança com ele?
4: Tenho aliança com Deus. Tenho aliança com Deus. Olha, pai, vida diferente. Não tem nada a ver.
3: Nome da senhora?
5: Cristina.
3: A senhora chegou aqui com dívidas?
5: Sim, tinha bastantes. Bom, eu nem tinha sequer situação para onde me virar, digamos assim, num português corrente, não é? Porque para onde eu olhava eu só tinha situações e quase tudo eram burlas que me tinham feito, situações que usavam o meu nome indevidamente, eu não sabia, descobria depois, corria atrás ou na frente, mas não as conseguia resolver, tudo amarrado. Isso eram para cima de 60 ou 70 mil euros.
3: Quanto tempo a conviver com essas dívidas?
5: Mais ou menos aí durante uns 2 anos.
3: 2 anos?
5: Sim, resolvi.
3: Veio aqui na reunião de segunda-feira?
5: Sim, sim, sim.
3: E hoje?
5: Oh, não, hoje graças a Deus não tenho nada.
3: Pagou as dívidas?
5: Sim, está tudo, resolvi tudo, muito como não fui eu que fiz, elas foram desaparecendo mesmo por elas sozinhas.
3: Deus começou a honrar?
5: Sim.
3: Pagou as dívidas?
5: Sim, não tenho
3: nada. Não tem dívida?
5: Não, desapareceram.
3: Valeu a pena?
5: Valeu.
3: Bem forte para Jesus. Como é que era antes, como é que estava a sua vida, antes de você chegar aqui à Igreja Universal?
6: Estava travada, no aspecto financeiro, sobretudo, porque com o divórcio fiquei também com várias dívidas que eu achava impagáveis e depois também estava num emprego que não passava do salário mínimo. Portanto, era
3: difícil.
6: Então
3: você chegou à Igreja Universal endividado por conta do divórcio?
6: Endividado por conta do divórcio.
3: O que passava pela sua cabeça, Rui, em meio a esses problemas?
6: Não via saída, não tinha autoestima e não me sentia com forças para conseguir resolver esses problemas sozinho. Portanto, não via grandes portas abertas para conseguir resolver aquela situação.
3: Então você chegou à Igreja Universal e começou a fazer essa reunião de segunda-feira?
6: Comecei a fazer essa reunião de segunda-feira logo.
3: O que mudou?
6: Mudou tudo, mudou o pensamento, a perspectiva de ver as coisas. Depois que o receber do Espírito Santo, mudou a força de agir, a coragem de ir aos sítios, de procurar e, sobretudo, mudou a visão de fazer. Quando fazemos como se fizéssemos para Deus, tudo muda.
3: Fez uma aliança com Deus?
6: Uma aliança com Deus, fundamental.
3: E o que é que mudou? Conte para a gente hoje as dívidas, a situação do Rui, como é que está a situação
6: as
3: do Rui?
6: As dívidas estão praticamente pagas. Profissionalmente subi de alguém que recebia um salário mínimo, neste momento estou a receber quase 3 vezes mais. Estou a chefiar, sou diretor de recursos humanos e estou a chefiar um departamento, portanto, de alguém que estava parado, que estava ali estancado, digamos assim, neste momento estou ativo, estou com projetos, tenho um pequeno negócio, digamos assim, pequeno meu ainda, muito pequeno, de aconselhamento laboral também, e portanto as coisas estão-se a desenvolver a pouco.
3: Quer dizer, hoje a sua visão mudou completamente, o seu interior mudou completamente e você é uma pessoa diferente?
6: Mudou, mudou. Eu acho que estava acomodado, muito acomodado, só àquilo que recebia e portanto não tinha essa visão e a reunião de segunda-feira ajudou-me imenso.
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8: Seu nome?
9: Carolina.
8: Então, Carolina, o que aconteceu aqui na segunda-feira?
9: Eu cheguei aqui em Portugal com proposta de emprego. Eu trabalhava no Itaú, era gerente de contas, entrei como especialista, fui promovida. Aqui em Portugal apareceu proposta para o Novo Banco, gestora de contas também. Pedi demissão no Itaú, vim para cá. Vinda para cá, não fui não pude ser admitida, mesmo aprovada, porque eu não tinha autorização de residência. Fui aprovada para várias seguradoras, também outros bancos. E fiquei 2 anos na luta, querendo minha autorização de residência, e tive que recorrer a subemprego. Fiquei 2 anos como empregada de mesa. Hoje eu trabalho em uma multinacional aqui em Portugal, admitida pelo Brasil como gestora de sinistros, e esse foi o emprego que eu queria para voltar para o meu ramo, depois de ter sido formada, depois de ter tido experiência, qualificação. Eu consegui, depois de 2 anos, voltar para o emprego em que eu queria muito.
8: Portas se abriram.
9: Portas se abriram.
8: Vai parar por aí.
9: E quem diz que é impossível, mas com Deus acontece.
8: Amém. Bem forte para Jesus.
10: Dona Sandra, essas reuniões têm sido importantes na vida da senhora?
11: Sim, muito. Aliás, a primeira vez que eu pus os pés na igreja foi numa segunda-feira.
10: A senhora chegou numa segunda-feira?
11: Sim, cheguei numa segunda-feira.
10: Isso tem sido importante para a senhora?
11: Muito. Aliás, essa primeira reunião que eu vim, eu fiquei admirada como é que ensinavam isto tudo aqui. Porque eu já trabalhava, já geria equipas, já estava habituada a gerir muitas equipas, e aquilo que eu tinha que eu às vezes aprendia sozinha, eu cheguei aqui e de repente vejo o pastor aqui a ensinar tudo. E eu fiquei admirada como é que realmente ensinavam tudo aqui. E depois sempre vim todas as segundas-feiras. As coisas na minha vida profissional mudaram completamente. Por exemplo, situações que já não se resolvem, que há muito tempo que não se resolviam, elas resolveram-se.
10: Portas que estavam assim fechadas,
11: sim,
10: se abriram.
11: Sim. Por exemplo, a gerir pessoas, equipas, acabou tudo completamente. A minha visão passou a ser completamente diferente e eu comecei a ir mais além. Por exemplo, coisas que para mim, que eu achava que era impossível, eu ao vir aqui todas as segundas-feiras comecei a ver, não, espera lá, é possível. E a ter sonhos cada vez maiores. E eu convido toda a gente a vir porque realmente é uma reunião diferente.
8: Como é que é o seu nome?
12: Inês Ribeiro.
8: O que aconteceu, Inês?
12: Quando eu cheguei na igreja, eu estava a trabalhar e eu comecei a vir à reunião e eu sempre a perseverar, meu Deus, tenho que abrir porta porque eu não aceito.
8: Passou a vir aqui segunda-feira?
12: Passei.
8: O que aconteceu?
12: Segundas-feiras. Hoje assinei um contrato, só que muito superior àquilo que era antes.
8: As portas se abriram para você?
12: As portas abriram.
8: Vai parar por aí?
12: Nunca.
8: Dona Cristina, o que aconteceu aqui na segunda-feira?
13: Aconteceu muita coisa na minha vida, porque eu vivia na miséria.
8: Quando a senhora chegou aqui, estava na miséria?
13: Na miséria.
8: Quando a senhora diz miséria, miséria como?
13: Miséria, faltava dinheiro em casa, o dinheiro nunca chegava para pagar as dívidas, dependia de outras pessoas, e até chegou um dia que eu disse, não, isso tem que acabar.
8: Quanto tempo a viver nessa situação, Dona Cristina?
13: Muitos anos.
8: Anos?
13: Anos, sim.
8: Dívidas dependendo dos outros?
13: Exatamente.
8: Teve um momento que a senhora disse basta.
13: Basta.
8: Veio aqui segunda-feira.
13: Comecei a vir a segunda-feira.
8: Fez uma aliança com Deus.
13: Fiz uma aliança com Deus e desde que eu fiz essa aliança com Deus, Deus tem prosperado na minha vida, na vida do meu marido, na minha família, que eu antes nunca tinha dinheiro para dar às minhas filhas. E graças a Deus, Deus tem-me feito prosperar. Hoje posso dizer, hoje dou dinheiro às minhas filhas, nunca lhe peço nada.
8: Hoje a senhora que dá?
13: Dou.
8: E as dívidas?
13: As dívidas estão pagas.
8: Todas pagas?
13: Todas.
8: Vida financeira nova?
13: Graças a Deus.
8: Vale a pena a aliança?
13: Vale a pena a aliança.
8: O que
14: que aconteceu, Josi?
15: Então, eu quando fiz o pacto com a palavra, a minha vida mudou, porque eu trabalhava por conta do outro, ganhava salário mínimo e não dava para nada. E quando eu fiz o pacto com a palavra, né, tudo mudou. Comecei a ter ideias, bastou uma palavra, mudou tudo na minha vida.
14: Você trabalhava para os outros?
15: Sim.
14: E hoje?
15: Hoje trabalho por minha conta.
14: Você ganhava um salário mínimo?
15: Sim.
14: E hoje?
15: Hoje tenho duas lojas.
14: Duas lojas?
15: Duas.
14: Depois dessa aliança?
15: Sim.
14: E valeu a pena?
15: Valeu. Quatro funcionários.
14: Quatro funcionários?
15: Sim.
14: Então você chegou aqui trabalhando de empregada?
15: Como escrava.
14: Escrava.
15: É verdade.
14: Quanto tempo a viver assim?
15: É, uns 5 anos.
14: 5 anos?
15: É.
14: E quando chegou aqui, o que que mudou?
15: Tudo.
14: Dentro de você?
15: Tudo, completamente. Porque eu não acreditava em mim, para já. Era uma pessoa que não tinha sonho. Mas quando comecei a ouvir a palavra, porque assim, a palavra é dada para todos, mas basta o que é que está aí dentro. Quando a gente recebe a palavra, né, nós temos que pôr em prática. E quando se põe em prática, pá, ninguém para.
14: Mudou tudo?
15: Tudo.
14: Dois negócios?
15: É verdade.
14: Quatro funcionários?
15: Sim.
14: Vai parar por aí?
15: Nunca. Ainda sou formadora, agora já sou formadora.
14: Vai arrebentar. Como é que é o nome da senhora?
16: Dulcínia.
14: Vamos lá, dona Dulcínia, como é que estava antes?
16: Eu antes cheguei no pacto desempregada. E quando cá cheguei, de fé em fé, de vitória em vitória, hoje trabalho por conta própria. Trabalho pela marca de alguém, né? Trabalho pela Remax, sou consultora imobiliária, mas por conta própria.
14: E como que está o trabalho da senhora?
16: Cada vez melhor. Eu saí agora em terceiro lugar no projeto de compradores. Fiquei a nível nacional em terceiro lugar.
14: Em terceiro lugar. Se prepara para ser a primeira.
16: Amém, bispo.
0: Olha, contra fatos não existe argumentos, não é verdade? Foi provado para si que o milagre econômico existe. Foi provado para si que existe saída, existe sim solução. E essas pessoas tiveram um antes e um depois. Pastor Tiago, esses testemunhos só comprovam a veracidade das nossas palavras quando afirmamos com veemência que é possível sim essa pessoa vencer, prosperar e dar a volta por cima.
1: Sim, é possível ela vencer, é possível ela prosperar, é possível ela dar a volta por cima, se, contudo, ela fizer uma aliança com Deus. Deus quer fazer uma aliança com ela. Deus quer que ela prospere, Deus quer que ela vença, Deus quer que ela seja bem-sucedida, porém, Ele só pode honrar aqueles que têm uma aliança, um pacto com Ele. E, segunda-feira, nós sempre orientamos as pessoas a fazer um pacto com Deus, porque ela se tornando parceira, sócia de Deus, não tem como ela fracassar.
0: E esse fracasso acaba hoje. Meu amigo, minha amiga, eu não convoco assim nesse momento para uma melhora, para ajudar você. Não, eu convoco assim para a mudança de vida que acontecerá hoje, por meio da fé e ao participar dessa reunião da prosperidade com Deus. Você não tem nada a perder. Se você colocar os pés hoje numa Universal e nada acontecer, você não precisa mais voltar, não precisa mais retornar. Desafio lançado, desafio proposto. Nós iremos, estamos prontos para fazer a nossa parte. Agora, faça a sua parte, hoje, numa Universal próximo de si. 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
0: 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Ficamos por aqui com a nossa participação. Que Deus abençoe o seu dia, a sua família. Até a próxima oportunidade.
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0: Que recordação maravilhosa, Dani Silva, este compadre Martim a tocar na sua rádio. Diogo Pissarra é o próximo a desfilar.
1: Não vejo a saída de emergência. Não vejo a saída de emergência.
0: Diogo Pissarra para ouvir daqui a pouco também nesta emissão, uma oferta dos laboratórios da Lister Mais. 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

0: Esta dupla maravilhosa, Roberto Carlos e Caetano Veloso, esta garota de Ipanema a tocar na sua rádio. Seja muito bem-vindo. 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

0: Carlos do Carmo e Ana Moura, este novo Fado Alegre. 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
4: Boa noite.

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2: Carlos Vives, Shakira, Maluma, Colômbia.

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1: São 6 horas da manhã. Vamos agora à oração do trabalhador.

Senhor Deus, Pai Todo-Poderoso, agora são 6 horas da manhã desta segunda-feira. E nesse momento são centenas de milhares de trabalhadores que já iniciam o seu dia a orar, a pedir a direção. Porque quantos não são os trabalhadores que sofrem, meu Senhor, com vícios, doenças, maldições? Esta senhora, ela é trabalhadora, mas os filhos estão sempre doentes e ela tem sempre que meter baixa. Ela sofre, meu Pai, dentro de casa com a família. Ele é trabalhador, mas não consegue ir para o emprego. Então, nesse momento, eu oro por eles. Por aqueles trabalhadores que lá em casa não têm paz, não conseguem dormir por causa das brigas, das discussões. Eu oro pelos trabalhadores, meu Pai, que não têm cabeça para trabalhar, que tomam medicamentos, que foram despedidos de empregos porque não souberam, não fizeram, tiveram dificuldades. Ó, meu Deus, eu peço agora em favor dos trabalhadores. Sofrem tanto. Muitos são explorados, não recebem o ordenado, trabalham muito e ganham pouco. Outros, meu Senhor, nem recebem. Então agora eu peço em favor. Eu peço que o teu poder venha visitá-los agora. Que a tua luz venha iluminar a Ilha da Madeira. Que haja luz. Eu estendo a minha mão para abençoar a todos os trabalhadores. E este copo com água, consagra com teu poder, ilumina e abençoa todos que beberem desta água. Em nome de Jesus, beba desta água, minha amiga, meu amigo. Receba forças, receba ânimo agora. Levante a sua cabeça agora, porque Deus te fortalece. Isso mesmo, respire fundo. Agora você tem forças para se levantar. Agora você pode. Porque Deus é com você. Você é um vencedor. Você é um campeão. Aliás, vamos ouvir essa canção? Campeão, vencedor. Daqui a pouco nós voltamos com o nosso programa. Bom dia, Madeira. Bom dia, Porto Santo.

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1: Que Deus abençoe a senhora, o senhor, nessa manhã de segunda-feira. Início de dia, início de semana, início de novas esperanças, novas oportunidades. Sim, meu amigo, minha amiga, Deus, o Todo-Poderoso, o Altíssimo, Criador dos céus e da terra, Ele dá para você novas oportunidades, novos objetivos, novas expectativas, novos sonhos, porque é Ele que renova a esperança dentro do ser humano. É Ele que renova o seu sonho. O que seria do ser humano se não houvesse sonhos? É ou não é verdade? Todo mundo sonha. Todo mundo tem objetivos a alcançar, metas, não é? Todos têm que superar todos os obstáculos. A vida do ser humano em si requer esse esforço, requer sacrifício. De repente, a senhora ou o senhor agora está embaixo, mas nem sempre foi assim. Você um dia esteve em cima, você um dia teve seu consultório, muitos clientes, um dia você teve, não é, o seu escritório, você tinha muitas pessoas, um dia você teve a sua empresa, muitos empregados, um dia você esteve no topo, morava na melhor casa, conduzia o melhor automóvel, tinha a melhor viatura, a melhor qualidade de vida, e isso tudo lhe foi tirado. A crise econômica lhe roubou o seu futuro. Hoje você se vê sem meios de manobra sequer para pagar a renda de casa. Você está a viver de favor na casa de familiares porque você não tem meios de manobra para se sustentar. A vida lhe tem corrido muito mal, lhe tem castigado. E você tem estado desanimado por causa da crise, por causa dos problemas, por causa do governo, é por causa da guerra, é por causa disso. Há sempre uma desculpa a dar, não é? Pelo falhanço, mas a verdade é que você precisa se levantar. A verdade é que você pode mudar o seu futuro, você pode mudar a sua história. Você não precisa mais perder, você não precisa mais falhar. Levante-se, porque Deus, o Todo-Poderoso, vai mudar a história da sua vida. Nós vamos acompanhar o testemunho do Rui, que desde jovem sempre sofreu, se envolveu com vícios. Foi uma vida sofrida, viveu a miséria, mas hoje ele é bem-sucedido, é uma pessoa com qualidade de vida, cheio do Espírito Santo. Tenha atenção, o Espírito Santo é a solução para a sua vida. Vamos acompanhar o testemunho do Rui.
2: Só estava bem em bares, só estava bem em zonas onde pudesse consumir tanto álcool como droga, então fazia da noite a minha vivência natural. A vida que eu levava ou uma overdose, ou levava para o mundo do crime. O meu sofrimento começou desde tenra idade, mais ou menos no período de início da adolescência, à qual eu tinha um vazio grande dentro de mim e sempre me senti muito sem rumo, sempre me senti muito vazio por dentro. E à medida que a idade foi passando, a escola, tudo envolveu-se numa espiral que me levou para um mundo de álcool e drogas desde tenra idade. Entre os 14, 15 anos comecei a entrar no mundo do álcool e drogas, comecei com drogas leves e passei mais tarde para drogas pesadas e drogas sintéticas. Então, tudo isso trouxe uma bagagem para a minha vida negativa. Então, se eu já me sentia mal com tudo isso, atraí coisas ainda piores. Tinha a minha vida sentimental totalmente destruída, apesar de sempre querer constituir família, de ser uma pessoa às direitas, em condições, então era sempre mais fácil ir para a parte da rebeldia e para o submundo. Devido à zona onde cresci, era uma zona difícil, então o meu contacto com drogas e com a má vida sempre foi de tenra idade. Apesar dos meus pais serem exemplo de classe trabalhadora, eu sempre procurei a má vida. Trabalhava na mesma, mas chegava à noite, vinha no dia seguinte, passava fins de semana inteiros fora de casa, então chegando ao ponto de perder a consciência de tudo que era negativo na minha vida. Eu nunca queria estar em casa. Ou seja, eu era um filho que, apesar de saber dos valores que o meu pai tinha de mim, eu era um filho distante, só estava bem em bares, só estava bem em zonas onde pudesse consumir tanto álcool como droga, então fazia da noite a minha vivência natural, o que originou um fosso com o relacionamento dos meus pais dentro de casa, não é? Eu chegava, de dia eu dormia e à noite saía, então juntando a vida de trabalho durante o dia, então ficava um fosso ali emocional com os meus pais em casa muito enorme, que levou cada vez mais a distância à medida que os anos iam passando. O vazio que eu tinha dentro de mim foi crescendo ao longo dos anos. Fui obrigado a ganhar maturidade cedo, mas nunca me sentia realizado. Comecei a trabalhar cedo, comecei até a ter alguma independência financeira, mas isso não chegava. Eu conduzia toda a minha frustração para algo que mentalmente me levasse para outro nível. Daí o álcool, daí as drogas, e não me sentia feliz com nada. Não me sentia frustrado, sentia-me frustrado com tudo, e quando tentava, por exemplo, iniciar algum relacionamento, sempre dava mal. Sempre dava mal. A minha vida sentimental era frustrada e nunca conseguia, apesar de querer, ter algo estável. Até também pela vida boémia que eu levava, nunca conseguia algo que fosse real, concreto e com realização. Cheguei a pensar em suicídio. Embora nunca tivesse a coragem, mas idealizava, e se eu morresse, será que havia de ser melhor? Isso vinha muitas vezes na minha mente, mas como tentava sempre preencher esses vazios com loucura, com estados mentais diferentes, logo passava isso, mas sim, ocorreu pela minha cabeça. Eu conheci o trabalho da Igreja Universal através de um colega meu. Eu estava com 22 anos e eu com 22 anos já aparentava ter na casa dos 30. Então eu estava a ficar acabado por causa da vida que eu levava e via-me nesse fundo do poço sem rumo, porque apesar de eu gostar da vida que eu levava, eu tinha a noção e tinha exemplos à minha volta, de onde eu morava, onde eu convivia, que a vida que eu levava levava ou uma overdose ou levava ou para o mundo do crime. Então eu senti-me num beco sem saída, num beco sem saída, fundo do poço, beco sem saída. O meu primeiro dia na Igreja Universal foi uma reunião de sexta-feira, à qual eu chorei a reunião toda. Eu vinha tão carregado, eu vinha com uma bagagem tão negativa da minha vida, que eu estava a ouvir o pastor a falar e aquilo era para mim e as lágrimas simplesmente só escorriam. E eu vim diferente.

0: Eu provava, mas eu provava de uma maneira 100% sincera. Então eu vi que havia resultado, então isso fez com que eu visse diferença. Pouco a pouco fui evoluindo na minha vida, libertei-me dos vícios, não é? Tinha tido 7 anos em que já tinha tentado e não tinha conseguido. Eu entendi que após a minha libertação de tudo isso, o mais importante que eu podia ter e era o pilar de todo o sustento era o batismo com o Espírito Santo, à qual eu atingi e a partir daí foi tudo diferente. Eu não deixei de ter problemas, não deixei de ter guerras, mas soube sim como contorná-los, como superá-los. E então isso deixa-nos com uma capacidade de suster problemas, de os ultrapassar e inabalável. Então, pouco a pouco fui tendo as minhas conquistas em várias áreas da minha vida. Priorizei a espiritual, obviamente, que era o batismo com o Espírito Santo. E depois conheci a minha esposa também na igreja. Eu e a minha esposa, além de sermos casados, somos os melhores amigos, o que isso traz a um relacionamento brilhante, sem nada a acrescentar e, acima de tudo, focados na mesma fé. E isso fez com que também as conquistas mais pessoais a nível financeiro fossem mais fáceis. Então tenho uma barbearia, já fez 6 anos, na cidade da Maia. Ponto de virada, sem dúvida, depois de entrar aqui nas portas da Igreja Universal, foi o batismo com o Espírito Santo. Porque isso fez o clique, fez acender a lâmpada dentro de mim. Porque de nada vale uma vida de aparências quando cá dentro está tudo em ruínas. Então o Espírito Santo mudou a minha maneira de pensar, mudou a minha maneira de falar, de agir, de ver as coisas, de ouvir as coisas. A minha vida hoje, eu se fizer um pack de tudo, é um pacote de tudo que eu podia desejar quando não conhecia Jesus. Porque eu vim de uma vida completamente frustrada, de vícios. Hoje em dia sou batizado como Espírito Santo, tenho um casamento e um lar maravilhoso, tenho uma filha maravilhosa, sou trabalhador independente, deixei de pensar em suicídio sequer, vi que a minha vida tinha um rumo, não vou ser eterno nesta terra, mas enquanto estou aqui tenho objetivos, tenho foco e sem dúvida foi uma transformação tremenda. Tenho a minha empresa, tenho paz em casa, ou seja, viver no dia de hoje para mim é um privilégio, hein? Porque acho que quando nós somos batizados com o Espírito Santo, as pessoas têm que ver diferença no nosso caráter, na nossa personalidade, em tudo que nós fazemos, no nosso falar, agir. O testemunho da nossa vida é o real convite para as pessoas que nos conhecem.
1: Olha, minha amiga, meu amigo, da mesma maneira, preste atenção, da mesma forma que Deus transformou da água para o vinho, pode-se dizer, a vida do Sr. Rui, Deus quer transformar a sua também. E não importa se você está mesmo no fundo do poço, embaixo. Se calhar você está a dever milhões. Não são milhares de euros, são milhões. Se calhar você tem todos os seus bens penhorados. Se calhar você é uma pessoa que perdeu tudo na vida, não tem uma moeda sequer para tomar café. Você é aquela pessoa que para sair de casa, você sai de cabeça baixa, porque não há dinheiro, não há nada. Você está desanimado. A luz está para ser cortada, a água está para ser cortada, a renda da casa já não paga, está a passar fome dentro de casa, as crianças já foram viver para a casa dos avós, não é? A sua esposa levou elas, foi embora, você hoje se vê sozinho. A situação não está boa. Por que não dar uma oportunidade para Deus? Por que não vivenciar uma vida nova? Por que não levantar a cabeça e ser um vencedor? Porque dentro de você tem esse desejo. E foi Deus que colocou esse desejo dentro de si, de mudar de vida. Você vai mudar a história da sua vida. Hoje, segunda-feira, aqui no Cenáculo, nós temos a prosperidade com Deus. O nome já diz tudo. Não é prosperidade sozinho, não é prosperidade na força do braço, não é prosperidade com a sua capacidade e inteligência, é prosperidade com Deus. Aliança, compromisso com Deus. Hoje, segunda-feira, aqui no Cenáculo do Funchal, nós vamos ensinar a senhora, o senhor, a chegar ao altar e fazer essa aliança com Deus.
2: Vamos ser diretos. O que é que o separa a si dos seus sonhos? Sim, o que é que existe aí pelo meio? Para que tudo aquilo que sonha fique apenas essa nuvem de pensamentos e não se torne realidade? Há pessoas que, entre o que são e o que querem ser, vai uma longa distância, meses, anos até,

0: mas é mais profundo do que isso. A definição é desculpas, lamentações, argumentos. E o ser humano tem esta ampla habilidade para arranjar sempre resposta para tudo, sobretudo para aquilo que ele próprio já nem consegue entender a razão de tanta estagnação. E em outros casos, o problema está no espelho que cada pessoa insiste em se ver. Vê-se pequenos, muito pequeninos, comparativamente a todas as outras pessoas que rodeiam. Olham-se frágeis, fracos, com medos que se tornam em pesadas pedras para seguir pelo mesmo caminho que os restantes. Esse espelho, por muito que goste dele, terá de o partir. Ou melhor, nunca mais olhar para ele. Não importa o que os outros possam ver sobre si ou de si, nem muito menos falar, porque os verdadeiros olhos irão ver o verdadeiro potencial. Chegou o momento de mudar para sempre esse olhar. 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
1: Olha, você que se encontra nesse momento desempregado, endividado, com problemas gravíssimos, você está na fila do desemprego, você está a receber subsídio de ajuda, você está a viver na dependência dos outros. Você anda pelas ruas aí, cabisbaixo, olhando para baixo, sem ânimo nenhum. É você mesmo que eu quero. Preste bem atenção. Pegue o seu telefone, ligue agora na Central SOS e você vai receber uma palavra, uma direção, uma oração. Para que Deus venha te dar esse ânimo para você mudar de vida. Chega de sofrer, minha amiga, meu amigo. Repare, hoje é segunda-feira, é de manhã. Você tem todo o dia, você tem toda a semana para você se levantar. Não é porque deu errado que vai continuar a dar errado. Não é porque você perdeu que você vai continuar a perder. Você vai mudar a história da sua vida. E isso pode começar já, imediatamente. Pegue o seu telefone, ligue na central 218-368-008. A Central SOS está disponível 24 horas por dia, para poder te atender. Tem ali pessoas preparadas para te ajudar. Inclusive, o pastor Flávio, que é o responsável pela Igreja Universal do Reino de Deus, na cidade de Machico, aqui na Ilha da Madeira, ele tem ali nomes de pessoas que já nos ligaram, não é, pastor Flávio?
2: Olá, bispo, bom dia a todos, e com certeza já várias pessoas que nos têm acompanhado nas nossas programações, pessoas que nos acompanham de norte a sul do país, que têm ouvido os nossos programas, os depoimentos de transformação e que, apesar de se verem sozinhas diante das situações, têm ligado para nós e nós temos ajudadas. Elas têm sido ajudadas. Como é o caso, por exemplo, da Judite Cruz, que nos ligou lá de Braga. Ela pede oração porque está com depressão, não quer sair de casa e sente vontade de morrer. Ela já foi ajudada e, graças a Deus, ela já está melhor e o nome dela já está no livro da oração. E também a Sra. Maria José, que nos ligou do Alentejo, ela pede oração pelos seus filhos que recentemente se divorciaram, e a mãe que zela pelos seus filhos ligou para nós, deixou os nomes deles e nós já estamos em oração por eles também. E também a Sra. Irene, que nos ligou de Nazaré, ela pede oração pelo seu sobrinho André, que está a passar por situações e problemas judiciais e que pode ser preso a qualquer momento. E diante de uma situação como essa, a mão de Deus para fazer justiça através da oração. Você que nos acompanha neste momento está a passar por situações e você não tem nem ninguém com quem contar ou alguém que possa fazer algo por você. Nós temos na nossa central de atendimento pessoas capazes, pessoas que vão lhe ouvir, pessoas que vão lhe entender e vão orar por você. E você vai ser ajudado. Da onde quer que você esteja nos ouvindo, liga agora para a nossa linha de apoio, que é o número 218-368-008. 218-368-008.
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1: Obrigado, Pastor Flávio, e também a todos os voluntários. Bom, minha amiga, meu amigo, você que está desempregado, endividado, você que depende de pensões, depende de reformas, depende de ajudas e de apoio, é você mesmo que eu convido para estar hoje, segunda-feira, aqui no Cenáculo do Funchal. Nós vamos orar, vamos determinar e vamos fazer pacto com Deus, porque disso depende a nossa prosperidade, tá bom? O Cenáculo fica na rua Doutor Brito Câmara 32, de frente à Rotunda dos Bombeiros Sapadores do Funchal. Qualquer horário que você vier, nós estaremos aqui, 7h30 da manhã, 10, às 15, especialmente às 19h30. E eu faço um desafio com você que quer trabalhar, com você que quer portas abertas. Hoje você vai ter portas abertas. Saia de casa com esse entendimento. Eu vou aí e eu quero portas abertas. É isso mesmo. Eu desafio você a sair de casa e vir à igreja para poder receber essas portas abertas. Tá bom? Nós finalizamos o nosso programa de hoje. Voltaremos amanhã nesse mesmo horário. Deus abençoe a si e a sua família. Fique bem e até lá.

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1: Olá a todos os meus amigos ouvintes, uma ótima segunda-feira. Vá lá, tira essa cara de aborrecimento, tira essa cara de chuchu, tira essa cara de desânimo. Seja feliz pelo presente que Deus lhe deu, é verdade, o presente é um presente que Deus lhe deu e não é para a sua vida continuar assim, preste atenção, não é para a sua vida continuar assim, mas é para que a sua vida seja a continuidade do poder de Deus. E sim, Deus quer fazer com que o poder dele venha agir na sua vida. Por isso, nós estamos lhe apresentar aqui nesse programa fatos de pessoas cujos seus problemas eram difíceis. Mais do que difíceis, eram impossíveis. E você vai acompanhar fatos de pessoas que chegaram aqui ao Cenáculo do Funchal, que enfrentaram situações que humanamente eram impossíveis de resolver. Mas para o homem, porque para Deus tudo é possível ao que crê. Para Deus o cancro é possível ser curado. Para Deus uma dívida de milhões é possível ser quitada, paga. Para Deus uma vida na solidão é possível se transformar em uma vida em família. E é isso que nós podemos constatar no testemunho da senhora Kelly, que era uma pessoa triste, vazia e angustiada. Não só, mas acompanhe esse testemunho.
2: Muito jovem, tinha muitos problemas, cerca de 15, 16 anos, tinha muitas brigas na minha adolescência com os meus pais, em especial com meu pai. Tinha um vazio dentro de mim que nada preenchia. Então eu tentava preencher na noite, no carnaval. Tinha uma certa depressão por conta da vida sentimental, que eu não conseguia me realizar com ninguém. E era apaixonada por uma pessoa, um amor não correspondido. Essa situação que eu me encontrava, de tristeza, de solidão, de vazio. As pessoas podem pensar, mas ela tinha só 17 anos, era uma adolescente. Sim, mas era uma adolescente que sofria, uma adolescente que era vazia, que não tinha vida. Se eu olhar para fotos de antes, só via tristeza. Eu não tinha uma alegria, não tinha um sorriso. A minha vida era vazia. Você está vazia por dentro, então qualquer coisa é motivo para você se estressar. Qualquer coisa, por quê? Porque tem algo em você que não está completo, você não é feliz. Tudo que você faz parece que dá errado. Tudo que você põe a mão dá errado. Tudo que você quer conquistar, você não consegue. Aconteciam essas brigas por motivos tolos e bobos, só que trazia mais amargura para dentro de mim, para dentro da família, para dentro de casa, era miséria. A gente frequentou por anos esses bruxedos e fazendo muitas simpatias, trabalhos e coisas mais para tentar ajudar e melhorar, e pelo contrário, só atrapalhava e piorava. Então, um dia que nos rebelamos, nos revoltamos contra essa situação, dissemos, não vamos mais buscar a Deus em lugar nenhum. Foi aí que a minha mãe piorou psicologicamente, psiquiatricamente, começou a ver vulto, ouvir vozes. Então, nessa altura, que a minha prima chegou e falou, vamos lá conhecer. A gente estava decidida que não ia mais a lugar algum, mas vamos tentar essa última porta, vamos tentar. Havia um pouquinho de preconceito, né? Poxa, a Igreja Universal, mas vamos tentar. Foi primeiro, a minha mãe foi num sábado, voltou encantada, maravilhada, dizendo que a oração que ela recebeu lá na hora, tudo que ela estava se sentindo, assim, que estava de ruim, saiu, peso, angústia, ela voltou para casa maravilhada. Eu resisti, acho que uma ou duas semanas, mas em uma das brigas que tive com meu pai, numa terça-feira à noite, eu lembro porque eu passei a madrugada toda chorando. E quando eu pisei na igreja, eu chorei a reunião toda, do início ao final. Falando ali com Deus, que eu nem sabia direito falar com Deus, mas assim, a presença dele ali era muito forte. Eu não sei explicar, mas eu me senti acolhida pelo próprio Deus. Foi uma experiência, assim, única. Eu chorei a manhã toda, mas eu saí aliviada, com um peso saiu de cima de mim. Saí muito feliz, muito bem, muito aliviada dali. Eu falei, não, eu tenho que voltar outras vezes, eu preciso sentir isso de novo, eu preciso ter essa paz dentro de mim. Quando conheci a fé, aprendi a buscar o Deus que eu aprendi que era vivo, que tinha ressuscitado, que eu ouvia falar, mas eu imaginava Deus só aquele boneco pendurado no madeiro, todo ensanguentado, que eu tinha dó e pena. Não imaginava que eu podia contar com um Deus que tinha de fato ressuscitado, que era vivo, que podia mudar a minha situação de vida em todos os sentidos e aspectos. Quando eu aprendi a buscar esse Deus, que foi através da Igreja Universal, houve uma libertação total e completa. Em primeiro lugar, aqui dentro, em que eu passei a fazer as campanhas, os propósitos, a viver essa fé e encontrei-me com Deus. Me busquei, me lancei por inteiro, por completo. Na oportunidade, eu tinha um relacionamento recém, não muito longo, de um ano, com uma pessoa que aparentemente era da mesma fé, mas não era que era de outra denominação. Essa pessoa me disse, se você for ficar usando essa fé da maneira que você quer, na igreja que você está indo, está frequentando, a gente vai ter que terminar. E aquilo doeu muito para mim, porque eu estava muito envolvida sentimentalmente. Por outro lado, eu já estava forte, porque eu já estava indo na igreja, na fé e usando a fé. Então, chorei 1, 2 dias, mas isso foi pouco diante de tudo que eu já tinha passado antes. O vazio que foi preenchido dentro de mim superou qualquer perda de qualquer pessoa. Então, assim, eu me senti completa, ainda que sozinha. Então, eu fiquei durante 5 anos... entre aspas, sozinha, assim, fisicamente, não tinha namorado, não tinha companheiro, não tinha ninguém, mas com Deus eu estava ótima, porque dentro de mim eu estava completa, eu estava realizada, eu tinha esse Deus vivo dentro de mim. Então, isso não tem dinheiro que pague, não tem nada, porque é algo, você sabe que é Deus que está contigo, e que Ele não vai deixar você se enganar, Ele não vai deixar você sofrer, e valeu muito a pena aguardar pelo momento certo, a hora certa, com a pessoa certa, e aí deu tudo certo. E de lá pra cá foi só bênção. Minha mãe se libertou muito rapidamente, coisa de 3, 6 meses, ela absolutamente liberta, não tomava mais nenhum tipo de comprimido pra dormir. Eu também, aquele vazio não tinha mais. Passei a amar, respeitar os meus pais mais do que antes. Ter união, amor para com meu pai, para com a minha mãe. O temor de Deus em primeiro lugar, o respeito. Passei a ser, de fato, de verdade, uma filha de Deus, quando eu recebi o Espírito Santo. No momento certo, Deus colocou meu marido na minha vida. Nos noivamos, casamos, conquistamos nosso apartamento. Vivemos lá por alguns anos, 15, 14 anos no Brasil. Já tinha o meu escritório montado lá no Brasil, já havia me formado, então sou advogada, já trabalhava na área do direito civil, família, muita família lá no Brasil, estava feliz, contente, realizada, entretanto gostava, queria, almejava a minha mudança para Portugal, na medida em que tinha já parentes aqui, familiares e tudo mais, e aqui estou, advogando em 2 países, com escritório aqui, escritório lá. Hoje, aqui, mais na área de imigração, nacionalidades, hoje eu tenho paz, eu tenho alegria, eu tenho uma família unida. Meus pais também vieram para cá em Portugal. Estou muito feliz e realizada, embora tenha pouco tempo, 1 ano e 3 meses, 4 meses aqui, mas tu posso dizer que Deus tem me honrado, não tem deixado me faltar nada. Ele conduz, dirige a minha vida em todos os sentidos. E eu atribuo tudo que tem acontecido na minha vida hoje, porque sou uma filha de Deus, não tenho dúvida disso, que Ele dirige, conduz e que Ele mora aqui, que está aqui dentro de mim todos os dias da minha vida.
1: Que magnífico testemunho, não é verdade? Veja que na sua infância, dentro da sua casa, não existia paz e a família vivia na miséria. Ela tinha uma vida financeira fracassada, onde colocava a mão, nada dava certo. Talvez está a acontecer consigo. Você já está chateado, você está chateado. Por isso o seu desânimo no dia de hoje, segunda-feira, talvez, não? Por isso a sua tristeza, porque você já desistiu de lutar. Você é repreendido pelo patrão, escarneada pelos seus colegas de trabalho. Você já está a pensar em colocar carta de despedimento. Não faça isso. Não faça isso antes de buscar o Deus dos impossíveis, o Deus que transforma, o Deus que abençoa. Veja que foi o caso da senhora Kelly. Ela até buscou ajuda nos bruxos, mas sem resposta. Mas foi nessa altura que ela chegou a entrar nas portas da Igreja Universal. O que é que aconteceu? Ouviu o final dela? Ela conquistou o apartamento, o seu escritório de advogados, tanto lá no Brasil como aqui em Portugal. Então não importa se você... Se eu estou a falar com um ouvinte que tem uma nacionalidade que não é natural aqui da Ilha da Madeira. Talvez você é do continente, você é da América, você é do Brasil, você é de São Tomé e Príncipe, é de Cabo Verde, você é guineense, da Guiné. Não importa a sua nacionalidade, sua cor, sua escolaridade. O que importa é o seguinte. Você aceita o desafio de participar nesse propósito de jejum? Você aceita o desafio para que eu venha obter assim respostas que você tanto procura? Você venha obter os milagres que você precisa que aconteça? Qual é a resposta urgente? Qual é a decisão que tem que existir na sua vida? Porque você está farto de andar para cima e para baixo, à procura de resolver papéis. Você está cansado de ir para um tratamento aqui, um tratamento ali. Então não importa, você não precisa procurar mais. Não precisa de procurar mais. Você já encontra aqui a solução para o seu problema. Aliás, nós temos a linha SOS espiritual à sua disposição, onde você pode nos ligar. Você quer saber a direção mais perto de si, você quer desabafar, você precisa de uma direção, de uma voz que venha lhe dar uma direção. Então, ligue para a nossa linha do SOS espiritual, nós vamos ao intervalo que fala mais acerca disso, e você também vai ouvir um spot que fala sobre os 7 motivos para vir aos sábados. Qual é o motivo? Bem, não bastava o motivo desse testemunho que você ouviu da senhora Kelly, mas nós vamos dar mais motivos para você sorrir hoje, segunda-feira, na esperança de que o milagre vai acontecer.
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4: 7 motivos para vir aos sábados. Primeiro motivo. E abençoou Deus o 7º dia. Segundo motivo. Jesus é o Senhor do sábado. Terceiro motivo. Os milagres que Jesus realizou foram no sábado. Quarto motivo. Assim diz o Senhor Deus, a porta do átrio interior que dá para o Oriente estará fechada durante 6 dias, que são de trabalho. Mas no dia de sábado, ela se abrirá. Quinto motivo. Jesus disse, mas essa casta de demônios não se expulsa senão pela oração e pelo jejum. Sexto motivo. Jesus contrariou a tradição. Enquanto todos descansavam no sábado, ele trabalhava. Sétimo motivo. Sábado é o 7º dia da semana. 7 é o número de Deus, pois é o número da perfeição. Venha neste sábado para o jejum coletivo.
1: Tu conservarás em perfeita paz aquele cujo propósito é firme, pois confia em ti. Quando você sai do seu lugar, da sua casa, do seu trabalho diretamente, tem pessoas que vêm diretamente do trabalho, tem pessoas que vêm primeiro e depois vão logo a seguir para o trabalho. Por quê? Porque elas entenderam que o jejum não é uma corrente, o jejum não é uma visita à casa do bruxo, O jejum não é algo que requer sorte ou azar. Não, o jejum é um propósito. É para pessoas que têm um propósito de realmente resolver o seu maior problema. E é isso que ele vai esperar. Nós estamos aqui no Cenáculo do Funchal, onde acontece o maior jejum coletivo de toda a ilha e arquipélago da Madeira. E você é o nosso, a nossa convidado e convidada muito especial.
3: Sábado, o jejum coletivo para vencer as castas malignas. Em certa ocasião, levaram até aos discípulos de Jesus um jovem que, além do lunático, era mudo e surdo. Aquele caso parecia ser uma causa impossível, pois nem mesmo os discípulos do Mestre conseguiram resolver. Mestre, trouxe-te o meu filho, que tem um espírito mudo. E ele espuma e range os dentes e vai definhando. E eu disse aos teus discípulos que o expulsassem, porém não conseguiram. Jesus, além de curar aquele jovem, revelou que estava por trás daquela causa impossível. Esta casta não pode sair com coisa alguma, a não ser com oração e jejum. Por trás de toda a causa impossível, existe sempre uma casta maligna, cuja única forma de vencê-la é através da força de um jejum. Sábado, o jejum coletivo para vencer as castas malignas. Traga por escrito o problema que não tem conseguido resolver e, em jejum, vamos apresentá-lo a Deus. O jejum coletivo é a última porta. Jejum das causas impossíveis.
5: Nome da senhora?
6: Inocência.
5: Qual foi o impossível?
6: Foi o cancro que eu tive, foi-me diagnosticado ano passado, um cancro no estômago, um carcinoma, mas foi tudo assim muito rápido, ele estava ainda muito no início, foi mesmo Deus, foi numa daquelas consultas de rotina que eu faço todos os anos, é que foi descoberto isso, e claro que eu fiquei, na altura fiquei chocada, mas não fiquei com medo. A verdade tem que ser dita, eu confio e confio em Deus. E foi a primeira conversa, foi com ele, não é? Interiormente. E fui operada logo passado quase 2 meses no IPO. A operação correu muito bem, porque nem sequer tive cicatriz. Fui operada pela parte da boca, porque por causa de ser no estômago. Este médico, acho que é dos pioneiros na Europa mesmo, para fazer esse género de operação. Até foi uma sorte que foi mesmo ele que diagnosticou, foi ele que viu, e ele é o diretor do IPO de gastroenterologia. E pronto, correu muito bem. Claro que em outubro tive que fazer depois uma endoscopia para ver como é que estava a cicatrização e tudo mais. Recebi logo os parabéns dos médicos que... não foi este do primeiro, mas foi do segundo, que ele é uma equipa. O segundo é que me esteve a ver. Deram-me logo os parabéns, porque estava tudo a correr muito bem, estava muito bem cicatrizado, não tinha mais nada em lado nenhum. Também, claro que eles todo o tecido que tiram levam para análise, para saber se há problemas e está tudo controlado. E fiz agora também no dia 23 de março outra endoscopia, já fui fora, já não fiz no IPO, fui mesmo também para ser feita pelo primeiro médico, e ele tornou-me também a dar os parabéns e mostrou-me através de monitor a cicatriz que tenho. É uma cicatriz não recidiva, está muito bem, está perfeito, está tudo ótimo. Quer dizer, eu confiei em Deus.
5: Nome da senhora?
7: Loreti.
5: E aí então, o que é? O Deus dos impossíveis fez o quê?
7: Tive um cancro no intestino e foi diagnosticado e comprovado. E logo a seguir, passado um mês, fui operada, e depois de ter feito a cirurgia ao cancro, limparam tudo, não fiquei com sequelas, fiquei paralisada, paralisei a parte esquerda toda, deixei de andar, fiquei cega, as minhas mãos não se mexiam, o meu trabalho é escrever à máquina, ao computador. Eu, para ir às teclas, eu tinha que ajudar os dedos a levar a mão para chegar ao teclado.
5: Uma parte do corpo praticamente morreu.
7: Na parte de cima morreu tudo. Eu não podia fazer amor com o meu marido. Eu estava completamente destruída. E os médicos disseram que eu que não tinha solução, que iria ficar numa cadeira de rodas, e isso seria o meu destino futuro, seria mesmo a cadeira de rodas. Aliás, cheguei a andar de andarilho porque eu não me segurava sozinha. Eu, quando saía à rua, eu ia trabalhar, que eu nunca deixei de trabalhar, mas cheguei a ir trabalhar e quando saía para tomar café na rua, tinha que sempre vir acompanhada com uma pessoa de cada lado porque eu não me segurava, eu caía, andava sempre a cair. As minhas pernas não estavam desarticuladas, porque eu depois fui recuperando algumas funções e ia começando a andar.
5: Por isso que eu falo para você, se teve jeito para ela um caso desse, porque é um caso extremo, sim ou não? Não fica chorando pelos cantos, não. Praticamente paralisada, praticamente não, paralisada, praticamente morta. Sem o movimento de metade do corpo. Mas, meu caro, Deus desconhece limite. E hoje, como é que a senhora está? Dá para ver que tem um movimento normal.
7: Deixe-me só acrescentar, pastor. Eu não segurava a cabeça em cima do corpo. Eu tinha que pôr as minhas mãos na cabeça para segurar a cabeça. Meu marido dava-me banho. E isso foi durante muito, muito, muito tempo. Muitos anos. Durante muitos anos que eu andei a lutar. Eu não corria, não dançava. Hoje corro, hoje danço. Hoje sou feliz, muito feliz, muito feliz.
5: Então, qual parte que a senhora não mexia? Qual o braço? Qual dos dois?
7: Eu não mexia, eu não mexia.
5: Então, levanta o braço aí, ó. Poxa.
7: Não mexia nada.
5: Leve igual uma pena. Bem forte para Jesus, muito bacana. Deus abençoe a senhora.
1: Olha, meu amigo, minha amiga, é impossível você praticar o jejum coletivo e não ter resultados, hein? É impossível. É impossível você não ver milagres acontecer. É impossível você não obter respostas. É impossível você não ver pessoas a sair daqui em paz. Por quê? Porque esse propósito é um propósito que o próprio Senhor Jesus ensinou aos seus discípulos quando eles estavam a enfrentar uma situação impossível também. Então, se Jesus ensinou, quando praticado, tem que ter resultados. E é isso que ele espera. Aliás, ele já prometeu. Esse é o tema do nosso quadro do Pão para 365 Dias, que diz assim: um só homem dentre vós perseguirá mil, pois o Senhor, vosso Deus, é quem peleja por vós, como já vos prometeu. Veja que nós acabamos por ser vencedores de qualquer guerra em que o nosso Senhor estiver. Mas Ele só estará por nós se permanecermos na disciplina do reino de Deus. É verdade. Essa promessa é para os que são fiéis e se esforçam para andar de fé em fé. Essa promessa é exclusiva para aqueles que creem, que se entregam 100% a Deus e obedecem à Sua palavra. Obedecem com integridade de espírito. Obedecem com todas as forças, porque se há algo que nós podemos fazer quando não há nada mais para fazer, é obedecer a Deus, porque Deus nunca nos vai pedir algo que seja impossível de nós fazermos, porque Ele é justo. Então hoje é o dia de você se lembrar de todas as promessas que Deus lhe fez. É isso mesmo, hoje é o dia de você se lembrar de todas as promessas que Deus lhe fez. Nós estaremos aqui então sábado, 7:30 da manhã, nesse jejum coletivo para um propósito de respostas, milagres e paz. E nós lhe convidamos a estar conosco, aqui na Rua Doutor Brito Câmara, número 32, mesmo em frente à rotunda dos Bombeiros Sapadores do Funchal. Nós deixamos-lhe essa música maravilhosa que vai lhe animar, lhe motivar e vai lhe dar fé para você aqui chegar e você chegar ao final do dia com um sorriso na boca. Conecte-se amanhã conosco aqui no programa, na sua emissora de rádio favorita, pois hoje ficaremos por aqui com essa canção que eu quero dedicar a todos os meus amigos ouvintes. Até amanhã.

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1: Já está aberto o novo período de candidaturas à intervenção de apoio à apicultura do PEPAC Madeira no valor total de 50 mil euros. Este apoio, que é promovido pela segunda vez através da Secretaria Regional da Agricultura, tem por objetivo apoiar os apicultores na adoção de práticas profiláticas mais exigentes e com custos acrescidos, contribuindo para a melhoria das condições sanitárias das colmeias e para a sustentabilidade do setor apícola regional. Este apoio, que é atribuído a fundo perdido, terá montantes definidos em função do número de colmeias detidas por cada beneficiário, podendo variar entre 70 euros para um mínimo de 5 colmeias e 1.200 euros para explorações com pelo menos 110 colmeias. Em nota de imprensa, a Secretaria da Agricultura aponta que a intervenção pretende, nomeadamente, ajudar os apicultores a suportar os custos associados à implementação de medidas profiláticas de combate à loca americana, uma doença bacteriana que afeta as larvas das abelhas e pode provocar prejuízos significativos na produção e na qualidade do mel. Podem candidatar-se pessoas singulares ou coletivas que exerçam atividade apícola na região e cumpram as condições de elegibilidade previstas no aviso até 31 de agosto através do portal do PEPAC Madeira. A Autoridade de Gestão do PEPAC da região recomenda o recurso a entidades especializadas para a elaboração e acompanhamento das candidaturas, apontando ainda que os interessados podem também solicitar apoio à Divisão de Experimentação e Melhoria Agronómica da Secretaria Regional da Agricultura. O PS defende que a emissão de licenças de apacentação em zonas situadas fora do perímetro florestal, nomeadamente nas áreas próximas dos aglomerados populacionais, deixe de estar a cargo do Instituto de Florestas e Conservação da Natureza e passe para os serviços de pecuária. A proposta foi apresentada pela Presidente dos Socialistas, Célia Pessegueiro, durante uma visita à Feira Agropecuária e que integra o projeto do Partido de revisão do regime silvopastoril da Madeira. A líder do PS voltou a defender o recurso ao gado como instrumento de limpeza dos terrenos e de prevenção de incêndios, considerando que o pastoreio dirigido pode desempenhar um papel importante na proteção das serras madeirenses. No entanto, entendo que nas zonas periurbanas e fora do perímetro florestal, o processo de licenciamento deve ser simplificado. Segundo explicou, mesmo em explorações agrícolas ou pecuárias vedadas, as autorizações continuam a ser emitidas pelos serviços florestais, cuja missão está mais orientada para a proteção dos recursos naturais e da atividade florestal. Para Célia Pessegueiro, essas competências devem passar para os serviços de pecuária prestarem tecnicamente vocacionados para acompanhar este tipo de atividade, permitindo uma gestão mais eficiente dos recursos, incentivando a produção pecuária e garantindo melhores condições para os criadores. A dirigente socialista sublinhou ainda que a presença de gado junto às habitações e terrenos agrícolas contribui para a limpeza e manutenção do território, desempenhando um papel relevante na prevenção de incêndios.
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1: Larissa, tem despedida que não acontece de repente. Ela vai acontecendo devagar.

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2: Vamos lá então começar mais uma manhã de Começar de Novo. Sejam bem-vindos. Estamos juntinhos. A partir de agora e até às 10. Façam-me companhia. Bom dia.

0: Eu tô na brisa.
1: Bom dia.
2: 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E hoje temos céu geralmente muito nublado, com aguaceiros passando a períodos de chuva a partir da tarde e o vento fraca moderado do quadrante sul. Teremos também uma subida da temperatura máxima. Por falar em temperaturas, temos máximas de 17 para a Ponta do Sol e Santana, 18 para a Ribeira Brava e Ilha do Porto Santo, 19 para a Câmara de Lobos e Porto Nis e 20 é a máxima para o Funchal, Machico e São Vicente do Tempo. 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

0: sempre um mano enjoado. 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Aquele tipo mal educado que nunca sorri ou responde quando é cumprimentado. Esquece.
1: Amanhã, segunda-feira, o tempo já passar rápido. Foi exatamente como o meu fim de semana.

sábado e quinta-feira com a voz mal. Este tempinho não me faz bem, portanto é isso. Às vezes a voz pode falhar, mas já sabem que eu vou continuar aqui a vos fazer companhia com maior ou menos dificuldade. Cá estarei. E pronto, até às 10, já sabem, contem comigo. Boa música, tempo e notícias. Boa semana a todos e divirtam-se.

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0: 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Carneiro, de 21 de março a 19 de abril.
1: Carneiro, no relacionamento, o amor hoje é um espelho. Vais ver no outro exatamente aquilo que precisas de curar em ti. Não fujas do reflexo, aceite a lição com ternura. Nas finanças, lucro através de um erro criativo. Algo que fizeste mal ou um projeto que falhou, contém a ideia para um novo produto altamente rentável. No lado espiritual, aura de coragem. Estás imparável contra obstáculos, mas há risco de queimar pontes por falares uma verdade sem filtro. Dica do dia: use meias de cores diferentes para baralhares o teu lado racional e permitires que a tua intuição guie os teus passos. Números da sorte: 17, 34 e 82.
0: Touro, de 20 de abril a 20 de maio.
1: Touro, no relacionamento, o desejo hoje desperta através das texturas. Um toque acidental ou o roçar de um tecido vai criar uma química elétrica inesperada. Nas finanças, lixo em luxo. Um objeto que estavas prestes a deitar fora tem um valor de coleção ou pode ser reaproveitado para gerar dinheiro imediato. Na espiritualidade, conexão telúrica. Sentes-te seguro e protegido pela Terra. Mas cuidado com a teimosia que te impede de ver uma ajuda divina que vem de um estranho. Dica do dia: toque numa moeda de metal frio para sincronizares a tua vibração pessoal com a frequência da troca da abundância. Números da sorte: 8, 45 e 91.
0: Gêmeos, de 21 de maio a 20 de junho.
1: Gêmeos, no amor, comunicação por ritmo. Deixe as palavras de lado e comunique através da música ou da dança. O corpo sabe o que a mente ainda não percebeu. Nas finanças, é dia de troca. Nem tudo se resolve com dinheiro hoje. Trocar uma habilidade tua por um serviço de outro será muito mais lucrativo do que usar o cartão. Na espiritualidade, aprendizagem veloz. Absorves conhecimento como uma esponja, mas cuidado com o ruído mental causado por excesso de notícias negativas. Dica do dia: cantarole uma melodia sem letra, para contornares o ego e falares diretamente com a tua alma. Números da sorte: 23, 67 e 88.
0: Caranguejo, de 21 de junho a 22 de julho.
1: Caranguejo, no relacionamento, o lar é um portal sagrado. Mudar um móvel de sítio com um parceiro vai desbloquear uma energia emocional que estava estagnada há meses. Nas finanças, sabedoria ancestral. Um conselho antigo de um familiar sobre como gerir recursos vai revelar-se a peça que faltava no teu puzzle financeiro. Na espiritualidade, cura de linhagem. É um dia positivo para limpares mágoas de família, mas cuidado com fugas de energia por te preocupares com quem não te valoriza. Dica do dia: coloque um copo de água debaixo da tua cadeira para absorver as energias densas enquanto trabalhas. Números da sorte: 14, 56 e 73.
0: Leão, de 23 de julho a 22 de agosto.
1: Leão, no relacionamento, amor como celebração. Hoje o foco não és tu, mas o que tu podes fazer para elevar o outro. Essa generosidade vai tornar-te irresistível. Nas finanças, mudança radical. Mude a forma como apresentas o teu trabalho. Um pequeno ajuste visual atrairá um tipo de cliente com maior poder de compra. No lado espiritual, magnetismo divino. Atrai tudo o que vibras. Mas cuidado com a arrogância disfarçada de confiança que pode afastar bons aliados. Dica do dia: olhe para o sol por um segundo para recarregares o teu plexo solar e a tua vitalidade. Números da sorte: 5, 39 e 62.
0: Virgem, de 23 de agosto a 22 de setembro.
1: Virgem, no relacionamento, perfeita imperfeição. Vais apaixonar-te por um detalhe errado no outro, e é nessa falha que a beleza real vai se manifestar. Nas finanças, não conte nada a ninguém. Sempre tenha um pé atrás com as pessoas. Existe olho gordo que pode estar te prejudicando. No lado espiritual, ordem sagrada. Encontras o divino na organização. Dica do dia. Escreva um número alto na palma da mão, para dares o teu subconsciente um alvo financeiro para focar. Números da sorte: 7, 19 e 20.
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3: 8 horas e 3 minutos, bem-vindos mais uma vez ao Começar de Novo, o programa das manhãs da vossa rádio. Eu sou Andréa Alves, até às 10, já sabem, a companhia passa por aqui.

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1: Nada melhor do que começarmos a semana com boas notícias. Antes da semana continuar, vamos fazer hoje o que não vamos deixar para fazer amanhã. Não é bem assim ditado, mas também está ótimo. Já sabem que muita música ainda vai rodar, falta-nos precisamente uma hora e pouco para terminarmos, portanto, é logo assim a adiantar serviço. Bom dia e boa semana.

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E hoje temos céu geralmente muito nublado, com aguaceiros passando a períodos de chuva a partir da tarde e o vento fraca moderado do quadrante sul. Teremos também uma subida da temperatura máxima. Falar em temperaturas, temos máximas de 17 para a Ponta do Sol e Santana, 18 para a Ribeira Brava e Ilha do Porto Santo, 19 para a Câmara de Lobos e Porto Nis e 20 é a máxima para o Funchal, Machico e São Vicente do Tempo. 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

apenas alguns minutos. São os que nos separam precisamente das 9 da manhã. Muita música faz-nos companhia e, claro, o tempo. Quanto a mim, só tenho mais uma coisa a vos dizer. Bom dia a todos. Eu vou...

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Vamos lá então à segunda parte dos signos. Balança tem a carta à Imperatriz, está muito eficaz a resolver situações e pode recuperar um desejo económico e encontrar uma situação profissional estável. Escorpiões tem a carta à Lua, está inseguro, procure definir bem os seus sentimentos e o terreno que pisa. Não deixe para amanhã o que pode fazer hoje. Sagitários tem a carta ao mundo. O dia positivo, consegue expressar sentimentos, está eficaz a resolver problemas e alargar os horizontes. A morte é a carta dos Capricórnios. O seu estado de ânimo vai levá-lo a algum isolamento e consegue terminar tarefas e preparar o caminho para novas atividades. Os Aquários têm a roda da fortuna. O dia feliz e tudo o que quer virá ao seu encontro. Consegue resolver problemas e impedir que surjam outros maiores. Peixes tem a carta ao diabo. No amor não está muito apaixonado. Trate de imediato pequenos problemas para que não evoluam para o futuro.

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oferecido pela Alberto Oculista e hoje podem contar com céu geralmente muito nublado, com possibilidade de ocorrência de aguaceiros fracos nas vertentes norte e também nas terras altas, e o vento é fraco a moderado do nordeste, superando por vezes forte nas terras altas e no extremo leste e oeste da Ilha da Madeira. Temperaturas, temos máximas de 17 para a Ponta do Sol, Ribeira Brava, São Vicente, 18 para a Câmara de Lobos e Porto Nis, 19 para o Funchal, Machico, Porto Santo e 15 para Santana. 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

Chegamos ao final de mais uma manhã na companhia do Começar de Novo, o programa das manhãs da vossa rádio. Eu sou a Andréia Alves, continuação de uma ótima segunda-feira, uma excelente semana. Eu estou de regresso amanhã às 7h30 da manhã, acompanhada com as lojas Coral.

Olá, bom dia, sejam então bem-vindos a mais uma edição do Gente da Minha Terra, aqui na Rádio Sol, frequência modulada 103.7, que transmite para a Ponta do Sol, para os Canhas e também para a Madalena do Mar. Nas emissões live também estamos no TikTok, em Paulo Correia 971. Ora, até às 11 da manhã, por cá vamos trazer-te fantásticas propostas musicais, muita e boa disposição e os melhores artistas da música popular portuguesa, nacional e também brasileira, que vão certamente proporcionar-te momentos mágicos na nossa companhia. O convite está feito, fica por aí, até às 11 da manhã.

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vamos avançando nesta edição do Gente da Minha Terra, programa que acontece às segundas, terças e quartas, entre as 10 e as 11, aqui na Sol FM, voltando também a dar os bons dias a quem nos faz companhia através da frequência modulada 103.7 FM. Quando estamos em live, estamos também no TikTok, em Paulo Correia 971. Ora, se vais a caminho do trabalho, bom trabalho. Se estás então de férias, boas férias. Aproveita para descansares e também para retemperares baterias. Se estás de folga, boa folga. E aproveita também para dar um pezinho de dança na companhia do Gente da Minha Terra. O meu nome é Paulo Correia e faço-te companhia até às 11.

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Praticamente na última meia hora da nossa edição de hoje, do Gente da Minha Terra. Uma hora passa tão, tão rápido. Espero que estejas a gostar da nossa seleção musical. Trazemos-te à antena, como sempre, as melhores vozes da música popular portuguesa, da música portuguesa e também da música brasileira, sejam algumas baladas, sejam também aquelas mais mexidas. Continuamos com o grande desfile musical aqui no Gente da Minha Terra, mandando também cumprimentos às nossas comunidades portuguesas espalhadas pelo mundo, que também acompanham o nosso programa no site radiosmadeira.pt, também em rsol.pt e para os canhas Madalena do Mar e Ponta do Sol na frequência modulada 103.7 FM.

Final de mais uma edição do Gente da Minha Terra. Obrigado pela tua preferência e também pela tua companhia. Ora, amanhã estamos de regresso, como sempre, entre as 10 e as 11, aqui na Rádio Sol, a frequência modulada 103.7, também na internet em rsol.pt e quando estamos em live broadcast no TikTok de Paulo Correia 97. Vamos então finalizar, como sempre, com fantásticas propostas musicais. Obrigado pela tua companhia e também pela tua preferência e pelo teu tempo. É bom saber que também sentes-te bem na nossa companhia com as nossas fantásticas seleções musicais. Amanhã conto com vocês entre as 10 e as 11 para mais uma edição do Gente da Minha Terra. Até amanhã, fiquem bem.

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6: E a partir de agora vamos falar do mangostão, este suplemento alimentar para ajudar a sua saúde. 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

0: 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Vamos ouvir o caso da Madalena Silva, em Coimbra. Madalena, onde é que melhorou com o mangostão? Quer contar?
1: O meu marido já toma uma questão há 5 anos. Acontece que ele aqui há tempos caiu, deixou de andar, continuou a tomar uma questão. Eu estava a pensar que ele não conseguiria, não voltaria a andar, mas voltou a andar. Está muito bem, ele dá-se muito bem com uma questão. 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
0: Sim, porque o mangostão regulariza a nível da diabetes, do colesterol, dos triglicéridos, do ácido úrico também vai ajudar, vai também ajudar na pressão arterial. 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

0: 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Daqui a pouco há a Tim, Marisa e Mário Lajinha. Vem aí o fado do encontro. É para ouvir daqui a pouco nesta emissão de rádio. 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

0: Sempre tão bom de ouvir este Fado do Encontro. 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

Senhor nosso Deus e nosso Pai, são meio-dia aqui na Ilha da Madeira. E nós entramos em oração em favor de todos os amigos ouvintes que diariamente nos acompanham. Ou talvez essa pessoa que ligou o rádio agora, ou passando de estação, ela chegou até essa oração e ela se sente bem. A paz agora, nesse momento, essa pessoa recebe paz ao orar conosco. Porque este é o sinal de que o Senhor entra na vida de uma pessoa. É a paz. Eu oro agora, meu Senhor, por todos os trabalhadores, os que nos ouvem a conduzir o seu caminhão, a sua viatura, os que estão com o rádio ligado lá em casa, no trabalho, nos presídios, nos hospitais, aonde houver uma pessoa agora a participar desta oração, que haja luz, receba paz. O Senhor ouve a nossa prece, a nossa oração. O Senhor não despreza nenhum filho seu. Então venha nos socorrer, meu Deus. Eu estendo as minhas mãos diretamente dos estúdios da rádio e determino que haja luz e que todas as trevas e maldade sejam canceladas, desfeitas, e que a vida dessa pessoa que crê seja livre. Eu abençoo também este copo com água, que seja o santo medicamento para curar e libertar. E você que crê, diga assim seja. Graças a Deus. Beba da sua água, receba a luz, receba a paz. Respire fundo, minha amiga, meu amigo. Pode ter certeza que vai dar tudo certo. Eu ofereço a você essa linda canção da família. E daqui a pouco nós voltamos com o nosso programa Ponto de Luz.

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0: Olá, muito boa tarde a todos os amigos do programa Ponto de Luz. Agora são 12:08, cá estamos em direto na nossa programação através da Rádio Popular, Rádio Zarco, Rádio Palmeira, Rádio Sol, Rádio Festival, fazendo a totalidade do Arquipélago da Madeira. Forte abraço a todos os nossos amigos ouvintes lá de Porto Santo e a todos que nos acompanham diariamente aqui na Ilha da Madeira. Você, meu amigo católico, evangélico, espírita, espiritualista, você que ouve essa programação, mas não tem religião, haja luz para si, haja luz para os seus, que você possa ser feliz através da sua família, através da sua saúde. Nós temos visto hoje muitas pessoas que elas, para ter um momento feliz com a sua família, para ter um momento feliz, ela tem que fazer das tripas ao coração, não é? Essa expressão é de muito esforço. Para poder ter um bocadinho de paz, ela faz das tripas ao coração para ter um bocadinho de alegria, se esforça tanto e o resultado é mínimo. Você vê que tem pessoas que elas nunca chegam a alcançar a felicidade. Elas tentam, tentam, tentam e muitas nunca, em tempo algum, conseguem. Se calhar, minha amiga, meu amigo, é o seu caso. E você precisa conhecer esse Deus. Se a sua vida tem dado errado, se você não tem sido uma pessoa que tem alcançado a felicidade, eu quero dizer para você que tem jeito. Para o seu caso, tem jeito. Nós vamos ouvir o testemunho da Dona Ivone, que ela, depois que casou, ela começou a ter uns problemas com o marido, com os filhos, né? O marido com a prostituição, o álcool, os vícios, o cigarro. E, enfim, o marido saiu de casa e depois ela entrou em depressão profunda e tentou o suicídio, foi internada no hospital. Olha, um inferno. Mas, por fim, graças a Deus, ela foi curada e liberta. Hoje, ela é cheia do Espírito de Deus. Vamos acompanhar o testemunho da Dona Ivone.
1: O dinheiro não chegava para os vícios dele. Ele bebia, ele fumava, ainda gastava casas de prostituição. O salário não dava. Um dia o meu filho mais novo disse: pai, tu tens de optar ou o copo do vinho ou nós. O que é que tu antes queres? A tua família aqui em casa ou o copo do vinho?

Você, se numa semana não for operada, você morre. Fui feliz até aos 26 anos. Então casei nessa altura e aí começou o meu fundo do poço. Quando já passava 7 anos do primeiro filho, veio o segundo filho, porque, pronto, eu achei que se calhar ele melhoraria com o segundo filho, e veio o segundo filho, complicou. Depois já eram 2 filhos para criar, depois quis fazer uma casa, quis comprar um carro, mas era tudo eu que suportava. Porque o marido suportava, era casas de prostituição, era... Era álcool, que chegava a casa e eu sentia que ele já não vinha normal. O dinheiro não chegava para os vícios dele. Ele bebia, ele fumava, ainda gastava dinheiro por fora. O salário não dava. Só queria gastar. Se ele tivesse 10 euros, ele gastava 10 euros. Se fosse a chegar a casa e tivesse 1 euro no bolso, ele não ia direito a casa. Um dia o meu filho mais novo, que já com 19 anos, disse: pai, tu tens de optar ou o copo do vinho, que pôs à frente dele, ou nós, o que é que tu antes queres? A tua família aqui em casa ou o copo do vinho? Antes quero o copo de vinho.

Então, pai, olha, podes ir embora, porque nós não vivemos com um copo de vinho. Nós vivemos em união e em amor de família. E ele foi mesmo embora. Eu não queria o divórcio, porque eu amava-o. Ele é que não. Porque senão não fazia tanta coisa e nem arranjava mulheres, nem nada. Chorei muito, muito, muito. Eu estava a trabalhar e fiquei assim, meia tonta, não me segurava, eu caí. Caí, as minhas colegas levaram-me ao hospital. No hospital encontrei um psiquiatra muito bom e disse, olha, tu tens que ser internada, porque tu estás com uma depressão major, que é a depressão maior que existe. E ou tu vais ser internada e te vais tratar, ou podes ficar sem saber o que fazes. E eu já estava mesmo sem saber o que fazia. Eu já não comia, o meu filho mais novo é que me dava de comer, eu não tomava banho, o meu filho mais novo é que me dava banho. Fui internada por o hospital de psiquiatria, fui para parar lá, estive lá bastante tempo. Em recuperação do hospital de psiquiatria, vim para outro hospital de psiquiatria e andei talvez um ano ou mais em tratamentos da cabeça. Era uma tristeza, era uma angústia. Eu tentei suicídio através de comprimidos. Eu vivia muito triste, muito triste. Eu fiquei sem carro, sem casa, sem marido, sem cão, sem gato. Fiquei sem nada. Já não estava a conseguir dar de comer a meus filhos. O mais novo disse, oh mãe, já estou farta de comer leite com bolachas. E ainda era as minhas irmãs que me davam, porque eu não tinha mesmo. Uma amiga minha via-me uma tristeza no trabalho, sempre a chorar, e dizia, oh Ivone, eu sei um sítio onde isso tudo te vai passar. Eu conheci a Igreja Universal. Eu entrei, algo entrou em mim de diferente, que eu senti-me numa felicidade. E eu disse, meu Deus, se calhar é aqui. Porque eu queria encontrar mais daquilo que tinha sentido, mais alegria. Pronto, para mim era o meu sítio ideal. Quando recebi o Espírito Santo, eu senti um gozo, uma alegria, bem-estar, parece que já era rica, não precisava de mais nada, tinha tudo. Eu tinha dentro de mim aquilo que eu precisava, tinha e tenho, porque quando algo não corre bem, eu digo, dentro de mim está o Espírito Santo, estás aqui, não estás, Senhor, então faz a tua vontade e não a minha. E é sempre a minha oração quando algo corre menos bem. Mas tristeza, mágoa, solidão, vontade de chorar, nunca mais. Acabou. A depressão não veio mais e assim, se perguntar como é que ela desapareceu, eu já não me lembro. Ela desapareceu. Não chorei mais. Não, eu era só alegria. Eu vinha para a igreja a cantar. Em 2020, apareceu-me o cancro. Ou seja, fui à casa de banho, tive uma hemorragia, e então fui para o hospital, estive lá o dia todo a fazer exames, e fui saber o resultado no dia seguinte. E ele disse, olha, você tem
um cancro na bexiga dos piores. Você, se numa semana não for operada, você morre. Porque ele já lhe invadiu alguns órgãos, já lhe comeu o rim, e a metade da bexiga, a uretra e tal. Você morre. Mas eu cá dentro dizia assim: tu não és maior que Deus, eu não vou morrer. Mas obedeci.

0: E disse ao meu médico: eu vou dar um testemunho, senhor doutor, porque isto foi um milagre. E diz ele: pois foi. Para mim, a Igreja Universal foi mesmo Deus que entrou em mim. Foi-me dado Deus, o Espírito Santo, através da Igreja Universal. Eu sou feliz agora. Eu sei que sou feliz. Eu considero que tudo o que se passou em mim foi milagre. E é milagre. Se eu tenho alguma coisa e não me preocupo nada, ou quase nada, não é? É porque eu sei que tenho o Espírito Santo. Porque é bem logo assim dentro aqui alguma coisa. Oh, está descansada, isso passa. Eu vou contigo. E é isso que eu sinto. Isso é o Espírito Santo, eu tenho a certeza.
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2: Olha, que testemunho maravilhoso a gente acabou de ouvir. A Dona Ivone é um exemplo muito grande de superação, de avanço, de mudança de vida através da fé. Não que ela tivesse capacidade em si mesmo para resolver seus próprios problemas, mas para que, minha amiga, meu amigo, você possa ver que o poder de Deus é maravilhoso e que atinge e que vai de encontro não àqueles que merecem, não àqueles que estão, não é, por cima, mas àqueles que são desprezados, mas aqueles que são deixados de lado, rejeitados, abandonados, largados, aqueles que estão sofrendo. Você que ouve essa programação e você realmente está a sofrer, você é uma pessoa que é desprezada por tudo e por todos. Ninguém dá a mínima para o que você fala. As pessoas viram a cara quando você entra em uma sala. Sua própria família te despreza ao ponto de não te convidar para os convívios. Você é uma pessoa que não é benquista pelas outras, não é bem vista pelos outros, mesmo no trabalho. Toda a gente lhe vira as costas e a pergunta que você faz a si mesmo é por quê? Por que as pessoas te rejeitam? Por que ninguém gosta de si? Por mais que você se esforce, por mais que você queira, não é, que as pessoas gostem de você, isso não acontece. Sabe, meu amigo, minha amiga, eu quero dizer para você que você tem valor. Não importa se as pessoas te desprezam, para Jesus você tem valor. Você pode sair dessa situação. Você pode sorrir e se alegrar, mesmo sendo uma pessoa rejeitada. O Senhor Jesus não te rejeita. Você pode mudar a história da sua vida. Agora, nesse momento, se você quiser falar conosco e receber uma palavra, uma oração, receber uma orientação bíblica, pegue o seu telefone, ligue na Central SOS. 218-368-008. Central SOS Espiritual se encontra disponível 24 horas por dia. A dona Kátia, ela pediu oração pela família em todas as áreas. O Daniel também pediu oração porque ele está sentindo muitas dores no corpo. A dona Silvia pede oração pela família. A dona Matilde, ela ligou, pede oração urgente porque ela está muito aflita. Dona Natália também está com problema de vícios dentro de casa com o filho. A dona Ana pede oração.

0: e a Cidália. Ela pede oração por toda a família. E você, meu amigo, minha amiga, também pode ligar.
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0: Graças a Deus. Olha, nós estamos falando da sexta-feira. Essa próxima sexta-feira estaremos em preparação para o dia 31, que é a quebra da maldição de geração em geração. Essa próxima sexta-feira, prepare um pacote de sal, porque nós vamos consagrar, tá bem? Entretanto, hoje, segunda-feira, vamos orar por todos que estão desempregados e endividados. Vamos orar para que você possa abrir a sua loja e trabalhar para si, que você possa abrir o seu comércio, reabrir seu escritório, que você não venha enriquecer os outros com o seu trabalho, mas que você enriqueça a si mesmo. Porque hoje, segunda-feira, nós fazemos pacto com Deus. Nós fazemos o pacto com Deus da prosperidade. E você, meu amigo, minha amiga, é convidado especial para se libertar do espírito chamado miséria. A miséria não é apenas falta de dinheiro, falta de condições econômicas. É um espírito que rouba a pessoa da prosperidade, que tira da pessoa oportunidade, que fecha e trava os caminhos de tal maneira que a pessoa fica amarrada. É o seu caso? Você foi obrigado a fechar sua loja, seu consultório, seu escritório. Por falta de clientes, você não teve como manter as portas abertas. E você hoje está a depender de ajudas, morar de favor, e você nunca pensou passar pelo que você tem passado. Daqui a pouco, às 15 horas, e logo às 19h30, temos uma reunião especial voltada para o pacto com Deus. Nós vamos falar sobre você superar, avançar. Vamos falar sobre você possuir, conquistar, mas um pacto com Deus. Tá bem? Hoje, segunda-feira, aqui no Cenáculo do Funchal, o Dr. Brito Câmara 32, de frente à Rotunda dos Bombeiros Sapadores do Funchal. Nós finalizamos a nossa participação de hoje. Que Deus abençoe a si e a sua família. Fique bem. Voltaremos amanhã, ao meio-dia.
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3: Já está aberto o novo período de candidaturas à intervenção de apoio à apicultura do PEPAC Madeira no valor total de 50 mil euros. Este apoio, que é promovido pela segunda vez através da Secretaria Regional da Agricultura, tem por objetivo apoiar os apicultores na adoção de práticas profiláticas mais exigentes e com custos acrescidos, contribuindo para a melhoria das condições sanitárias das colmeias e para a sustentabilidade do setor apícola regional. Este apoio, que é atribuído a fundo perdido, terá montantes definidos em função do número de colmeias detidas por cada beneficiário, podendo variar entre 70 euros para um mínimo de 5 colmeias e 1.200 euros para explorações com pelo menos 110 colmeias. Em nota de imprensa, a Secretaria da Agricultura aponta que a intervenção pretende, nomeadamente, ajudar os apicultores a suportar os custos associados à implementação de medidas profiláticas de combate à loca americana, uma doença bacteriana que afeta as larvas das abelhas e pode provocar prejuízos significativos na produção e na qualidade do mel. Podem candidatar-se pessoas singulares ou coletivas que exerçam atividade apícola na região e cumpram as condições de elegibilidade previstas no aviso até 31 de agosto através do portal do PEPAC Madeira. A Autoridade de Gestão do PEPAC da região recomenda o recurso a entidades especializadas para a elaboração e acompanhamento das candidaturas, apontando ainda que os interessados podem também solicitar apoio à Divisão de Experimentação e Melhoria Agronómica da Secretaria Regional da Agricultura. O PS defende que a emissão de licenças de apacentação em zonas situadas fora do perímetro florestal, nomeadamente nas áreas próximas dos aglomerados populacionais, deixe de estar a cargo do Instituto de Florestas e Conservação da Natureza e passe para os serviços de pecuária. A proposta foi apresentada pela Presidente dos Socialistas, Célia Pessegueiro, durante uma visita à Feira Agropecuária e que integra o projeto do Partido de revisão do regime silvopastoril da Madeira. A líder do PS voltou a defender o recurso ao gado como instrumento de limpeza dos terrenos e de prevenção de incêndios, considerando que o pastoreio dirigido pode desempenhar um papel importante na proteção das serras madeirenses. No entanto, entendo que nas zonas periurbanas e fora do perímetro florestal, o processo de licenciamento deve ser simplificado. Segundo explicou, mesmo em explorações agrícolas ou pecuárias vedadas, as autorizações continuam a ser emitidas pelos serviços florestais, cuja missão está mais orientada para a proteção dos recursos naturais e da atividade florestal. Para Célia Pessegueiro, essas competências devem passar para os serviços de pecuária prestarem tecnicamente vocacionados para acompanhar este tipo de atividade, permitindo uma gestão mais eficiente dos recursos, incentivando a produção pecuária e garantindo melhores condições para os criadores. A dirigente socialista sublinhou ainda que a presença de gado junto às habitações e terrenos agrícolas contribui para a limpeza e manutenção do território, desempenhando um papel relevante na prevenção de incêndios.
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0: 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O relógio assinala, neste preciso momento, 13 horas deste dia de segunda-feira, 20 de julho de 2026. Como sempre, após a 1 da tarde e até às 17, o programa de música pedida.
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4: Olá, muito boa tarde, caríssimos amigos e grandes amigas de sempre. Após o fim de semana, cá estamos nós para iniciar esta semana de Música Pedida e ficar na minha companhia, Rogério Capelo, de segunda a sexta-feira. Quer através das nossas rádios em frequência modulada na nossa região autónoma da Madeira, bem como também na internet da Madeira para todo o mundo. Por cá, juntinho a si, na telefonia, no seu rádio, a trabalhar ou descansar, sigam-nos sempre 24 horas por dia e o Música Pedida entre as 14 e as 17 na Rádio Festival Frequência 98.4 FM, a rádio do Conselho da Ribeira Brava. 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Via internet, fazemos-lhe companhia 24 horas por dia. 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Nas páginas do Facebook, outra forma de estarmos consigo na internet, sempre acontece no nosso live, no vídeo, no nosso direto, no Facebook das nossas rádios, muito próximo das 14 horas.

Mais um fim de semana ficou para trás. Avançamos em tempo de verão neste mês de julho, com 201 dias já passados. Para o final do ano faltam já apenas 164. As temperaturas para esta tarde, a mínima estará entre os 22 e também a máxima entre os 25 e os 26 graus. O índice dos raios ultravioletas não são assim muito alto, está no 9, moderado. No entanto, é sempre ter cuidado. A umidade do ar, sim, está tempo úmido nos 70%. Em toda a região, a previsão para o dia de hoje é de céu com período de muita nubosidade, vento fraco a moderado de 30 km a hora de norte a nordeste, superando por vezes forte até 40 km a hora nas terras altas e nas terras altas da Ilha da Madeira a partir do final da tarde. Pequena descida de temperatura nas terras altas. Para a região do Funchal e arredores, mais precisamente parte da costa sul, a céu pouco nublado, apresentando-se perigos de muita nubosidade a partir do final da tarde, vento fraco inferior a 15 km a hora. Quanto ao estado do mar, costa norte, ondas de nordeste com 1 metro de altura, costa sul, ondas de inferiores a 1 metro, temperatura da água do mar entre os 23 e os 24 graus. E assim vamos continuar com esta temperatura idêntica e este tempo ao longo desta semana. É sempre um dia especial, de vez em quando, para celebrar. Hoje é o dia do amigo. É verdade. A amizade que vale mais ouro do que todo o dinheiro que há no mundo. A amizade comemora-se então pelo mundo fora, 20 de julho, não é exceção em Portugal. A origem da data remonta a 1969, da data chegada do homem à Lua. Como então, importante que as datas de celebrações da amizade, também é que esta data é celebrada internacionalmente, quer no Brasil e também noutros países. Em dia do amigo, não se esqueça de deixar um abraço ao seu amigo, um beijinho à sua amiga. Amigo, sem ti não era tão feliz, obrigado pela tua amizade. Há que agradecer aos nossos amigos fiéis. A família não se escolhe, mas os amigos sim, eu não poderia ter feito melhor escolha dos grandes amigos que tenho. Amizade é um amor que nunca morre. A verdadeira amizade é aquela que nos permite falar com o amigo todos os seus defeitos e todas as nossas qualidades e ser compreendido para ser também compreender. Dia do amigo. Caros amigos e amigas, volto então de uma excelente semana deste mês de julho de 2026. Esta quadra que é a mais quente do ano, claro que estamos na estação do verão. Que possa sempre não perder as forças, ter sempre as esperanças de um mundo melhor, de uma vida também mais agradável. Por isso faça tudo por tudo, estar bem com a família e com os seus amigos. E assim verá que contribui muito para a sua felicidade. Conto sempre com a nossa amizade, também 24 horas por dia. As suas rádios aqui em frequência modulada. Amor, alegria, paz, tome conta da sua vida, seja feliz e possa também contribuir para a felicidade dos demais.
Por cá tentamos também tornar gente feliz, quer os nossos aniversariantes e aqueles que gostam do nosso programa de música pedida. Desde já o nosso muito obrigado pela vossa preferência, você que nos escolhe, você que vem até nós e de nós até onde está, a quem desejamos então votos de uma tarde muito feliz e obrigado pela sua preferência por nos escolher, é que confia na nossa emissão. E confia também na nossa emissão os nossos aniversariantes. Hoje, dia 20 de julho, há aniversário, na Rua João Dantas, Sítio do Foro, Estreito de Câmara de Lobos.

0: Pedro da Costa Vieira.
1: Uma salva de palmas.
0: Muitos parabéns também neste dia tão especial, então dia de aniversário do Pedro da Costa Vieira. Mais um aninho de vida, outros bases a acontecer, Rua João Dantas, sítio Foro Estreito de Camberlouz, assim são os votos. Desejando felicidades e parabéns aos seus queridos pais, a simpática mãezinha Alzira da Costa, o Sr. Manuel Jesus Vieira, os irmãos Alzira da Costa e Vieira, Encarnação da Costa e Vieira, o Manuel da Costa e Vieira, o José Domingos da Costa e Vieira, o Simão da Costa e Vieira, o João da Costa e Vieira, o Jame da Costa e Vieira, a tia madrinha Encarnação da Costa e, sem faltar, Pedro, claro, a restante família que pertence ao nosso amigo Pedro. Todos deixem os parabéns e os parabéns aqui com o grupo de concertinas Montes Hermínios. Renovamos os parabéns, dado que o fim de semana foi pausa e voltamos exatamente, mais precisamente, ao Reino Unido, onde estamos então a continuar a festa do amigo Alex, assim é conhecido, Luís Alexandre Martins Freitas. Completou 41 aninhos de vida do Rebelo Real Câmara de Louros. Vamos juntar uma vez mais amigo Alex, toda a família e amigos, para lhe desejar muitos parabéns, muitos aninhos de vida.

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6: Está na hora do seu programa de Música Pedida. Está na hora de darmos mais parabéns ao nosso aniversariante deste dia 20 de julho, Pedro da Costa e Vieira. Mais uma primavera, Rua João Dantas, Sítio Foro, Estreito de Câmara Lobos. Os parabéns, claro, amigo Pedro, só poderiam ser da sua estimada e simpática mãezinha, Dona Alzira da Costa, do pai Manuel Jesus Vieira, de todos os irmãos e os seus familiares, Alzira da Costa e Vieira, Maria Encarnação da Costa e Vieira, Manuel da Costa e Vieira, José Domingos da Costa e Vieira, Simão da Costa e Vieira, João da Costa e Vieira, Jame da Costa e Vieira, tia Madrinha Encarnação da Costa e restante família. Deixando-lhe os parabéns, Pedro, mesmo a trabalhar ou a descansar, vamos prontinhos para a festa com o nosso amigo Celina e António. Estamos também de parabéns com o nosso amigo Luís Alexandre Martins Freitas, mais conhecido por Alex, e no dia 16, completou os seus 41 aninhos de vida. Ribeiro Real, Câmara de Lobos, no Reino Unido. Houve uma pausazinha no fim de semana para curtir outros momentos. Nada melhor nesta tarde com a música e a festa continuar. Voltando, vamos para a festa com os parabéns Luís Alexandre, amigo Lex, por parte da sua estimada, querida e muito amada esposa, que lhe deixo os parabéns, votos de muitas felicidades, a esposa e a Tânia, filhos, que era a Laura Isabel, o Alex Júnior e também a Luana Martinha.

E a música de Jorge Ferreira já está no ar e depois deste tema vamos para a festa. Continuamos, vamos via rádio, porque se fosse de avião era difícil lá chegar ao mesmo momento. O nosso aniversariante, Luís Alexandre Martins Freitas, ele que então vai comemorando os seus 41 aninhos de vida do Roberto Real Câmara de Lobos. E no Reino Unido, o nosso amigo então mais conhecido por Alexa, agora é o momento de receber os parabéns da sua querida, estimada e simpática mãezinha, que é a Dona Maria José do Roberto Real, desejando ao seu filho inúmeras felicidades, que tudo corra bem vida fora, e nada melhor, Alex, elevando a festa, gente simpática, as beatas.

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3: Com pausa no fim de semana, a recomeçar o dia de hoje e continuar a festa de aniversário, está o nosso aniversariante, mais conhecido por Alex. O Alex Quintão é do bairro Espírito Santo e calçada Câmara de Lobos. O Alex, que é o Luís Alexandre Freitas Martins, continua a receber os parabéns, e os parabéns, e que não é esquecido, é imigrante, é de Portugal. Cá está então esses votos, amigo Alex, do irmão Décio Bruno, esposa Teresa, sobrinha Joana Sofia, Bianca Margarida e Maria Eduarda. Deixem-lhe os parabéns, muita amizade, e olha, como imigrante, e fica então a música de Leodoro Jardim. Sou de Portugal e amigo também de Portugal e da Madeira.

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3: E de regresso ao Reino Unido, com o nosso amigo mais conhecido por Alex, o Luís Alexandre Martins Freitas, levamos mais parabéns. Ele que é do Ribeiro Real, Câmara de Lobos, para uma vida longa, cheia de saúde e juntando tudo isso aos votos, a música e a amizade do seu querido irmão Fábio, Natércio, esposa Cláudia e o sobrinho Fábio Cristiano. Enviem-se votos, música também, com o grupo da Boa Nova. 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

Assim é, com fumo ou não, há sempre ter de aproveitar na vida a sua maneira, mas é cuidado com a saúde. Fiz anos no dia 16, volta no dia de hoje o Luís Alexandre Martins Freitas, mais conhecido por Alex, do Reverbo Real, Câmara de Lourdes, no Reino Unido. Continuamos, amigo Alex, a lhe dedicar música, a lhe enviar os parabéns, votos também de muitas felicidades, recordando também do dia que saiu de casa. Aí está para emigrar os votos da irmã Carolina, marido Rui e o sobrinho Diego Martim.

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5: E a festa continua no Reino Unido, mais um aninho de vida do amigo Luís Alexandre Martins Freitas, mais conhecido por Alex. Continuamos com gente familiar e amigos, pessoas que são muito queridas, a desejar muitas felicidades pelas suas 41 primaveras, agora também recordando, e sempre que há, e não só o retrato sagrado, por isso fica este tema também, para lhe ser entregue os parabéns da grande amiga, amiga também da mãezinha, Maria José, que é a amiga Anabela, marido, filhos e família de Machico.

E o amigo mais conhecido por Alexa está no Reino Unido e celebra os seus 41 aninhos de vida e a do Ribeiro Real Câmara de Lobos continua a somar parabéns. O Luís Alexandre Martins Freitas, agora em família, vai celebrando o seu aniversário com os parabéns lá no Reino Unido e com a esperança de cá voltar em breve e voar Madeira. Esperemos bem que sim. Com a esposa Tânia, filhos Laura e Isabel. Também o exatamente o Alex Júnior e a Luana Martinha. Ficamos à espera.

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1: Os vossos pedidos para este programa de música pedida, claro, em lista, deverão ser sempre entregues e atenção, de segunda a sexta-feira apenas. No horário, poderá dirigir-se aqui à sede da Rádio Festival. Estamos ao vosso dispor desde as 10 às 12 e das 17 às 18. Rua Estados Unidos da América, número 148, Barra da Nazaré, Freguesia de São Martim. Nesse horário, também poderá nos contactar, linha direta da música pedida, 10, 12, 17, 18, 291-703-471. Para participar neste programa, não se esqueça, é preciso sempre, através de lista, e no mínimo 10 pedidos, mas pedir 10, nós oferecemos 5, se pedir 20, oferecemos-lhe 10, 30, 15 e assim sucessivamente. Quanto mais pedir, mais música haverá para a festa, mais votos também, saúde e alegria para aqueles que a recebem. Para além da sede da nossa rádio, se não lhe der jeito neste horário por cá passar, poderá deixar também no agente ou colaborador próximo de si, de igual modo, segunda à sexta-feira, sempre até sexta-feira às 18 horas, e sim poderá fazê-lo e vamos divulgando ao longo da emissão os nossos agentes e também os nossos colaboradores. Se acaso também tiver oportunidade, poderá nos contactar através de mensagens na página do Facebook das nossas rádios, Festival Sol, Zarco e Palmeira. A tarde de segunda-feira, 20 de julho de 2026, mês de julho já a caminhando a passos largos para o fim do mês, vem aí o mês de agosto, o mês também de grande verão e também mês de muitas férias, em especial muitos imigrantes na nossa terra. São agora então 14 horas, continuação de uma tarde feliz, boa semana e boa disposição. Sempre cá na Rádio Festival Madeira, frequência 98.4 FM, a rádio do Conselho da Ribeira Brava, ainda em FM, vasta cobertura, também com o simultâneo com a Rádio Sol, frequência 103.7 FM, a Rádio Conselho da Ponta do Sol, Rádio Zarco, frequência 89.6 FM, a Rádio Conselho de Machico, a Rádio Palmeira, frequência 96.1 FM, a Rádio Conselho de Santa Cruz. Reunimos estas quatro rádios, das seis do Grupo Rádios Madeira, o maior grupo de rádios na região, para um programa só que também é de 4 horas. Estamos consigo desde as 13 e as 17. Primeira hora também já entramos com os nossos amigos no habitual direto nas páginas do Facebook, onde também vão conversando e também vão passando da melhor forma, ouvindo a música, esta tarde de segunda-feira. Outros amigos mais também nos acompanham 24 horas por dia, saudações especiais para o site da rfestival.pt, rsol.pt, rzar.pt, rpalmeira.pt. Assim as formas de estar convosco, quer na internet, quer com vasta cobertura, juntinho-se ao rádio, na telefonia, em frequência modulada na nossa região.
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1: E na sua rádio, através da internet, estamos já com uma hora preenchida. Entramos na hora 2, pois são 14 horas e 3 minutos, mesma hora no Reino Unido, onde continuamos a entregar os parabéns ao Luís Fernandes Martins Freitas, mais conhecido por Alex. Esperemos que então um dia venha a Madeira em família. Enquanto isso não acontece, amigo Alex, pelos seus 41 aninhos de vida, há saudade, sim senhor, tema de Miro Freitas. É essa saudade por parte da mãezinha Maria José do Ribeiro Real, que lhe deseja muita saúde e em breve também vê-lo cá com a família.

Pois é, saudade no coração da dona Maria José do Ribeiro Real, pois está ausente o seu filho, Luís Alexandre Martins Freitas, e sempre que a distância, há sempre essa saudade. Mas quebrando essa distância, que o Luís Alexandre, o Alex e a sua mãe tiveram então, sim, mais música e mais juntinhos com os votos, então, Luís Alexandre, tudo bom na vida da mãe. Mas continuamos, e a promessa agora de Luís Alexandre Martins Freitas, mais conhecido por Alex pelos seus 41 aninhos de vida, feitos no dia 16 do Ribeiro Real Câmara de Lobos, é dar uma volta à ilha. Estão a aguardar e esperemos que sim, olhem, apanhando também algum arraial com uma boa espetada e nessa volta à ilha a não perder em boa companhia. Com os parabéns do irmão Dúcio Bruno, esposa Teresa, sobrinhas Joana Sofia, Bianca Margarida e a Maria Eduarda.

Vamos assim a volta à ilha com o Zé António, dando a volta à ilha. Mais sugestões e parabéns para o nosso amigo, mais conhecido por Alex, que está no Reino Unido e é do Ribeiro Real. No passeio, porque não fazer um passeio também pelas nossas levadas? E com este tempo, se forem bem cobertas de árvores, é sempre fresquinho. Fica então essa sugestão e os parabéns também, amigo Luís Alexandre Martins Freitas, pelos seus 41 aninhos de vida, com o seu irmão, o Fábio, na Terce, e esposa Cláudia, o sobrinho Fábio Cristiano. Vão deixando os parabéns, essa sugestão também, enquanto isso não acontece, vamos, amigo, recordar então o Luís Alexandre, para que assim possa acontecer por montes e vales.

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1: Esse foi o fim de semana. Cá esteve então o vosso amigo e o colega Júlio Pereira. Nesta tarde, como sempre, dia do amigo. É verdade, para aqueles que estão no direto, ficam, se não sabiam, hoje é o dia do amigo, aos nossos amigos e aos vossos amigos, hoje é dia, então, deixaram lá um abraço, um beijo e muita amizade. Sem esquecer, então, um aperto de mão também ao amigo Sr. Rocha da Bem Posta, um beijinho à amiga Maria de Jesus do Campanário, sua irmã Conceição, tantos outros amigos mais. Basta só dar o toque, se é que estão desse lado, aqueles que estão e que não digo o nome, também uma tarde maravilhosa. No direto, estamos já com a amiga Conceição Maria, ela que então está em Itália e tem sempre essa ligação à Câmara de Lobos, à família e aos amigos. Um abraço, senhor Plácido, também. Silvio Fernandes, como sempre, na nossa excelente companhia em Paris. Maria Silva, também obrigado pela sua mensagem. O grande Francisco Gouveia, sempre bem-vindo. A nossa outra grande amiga, Maria Helena Plantes, no Brasil, que já é de coração madeirense, gosta das nossas músicas. Iva Macedo, sempre bem-vindo. Aparecida, tudo bom para si e família. E meu grande amigo Ezequiel Nóbrega, também volto-te uma tarde muito feliz. És colega e sempre amiga de sempre, Maria Silva. Um beijinho para si, espero que Maria esteja tudo bem consigo e com os seus. Estreito de Câmara de Lobos. Encontramos ainda em Santa Cruz, aqui a amiga Cristina Gouveia, no Brasil o Renato e também a Zilda Pinto, Verónica Pereira, na África do Sul. Ah, do momento na Madeira, ia-me esquecendo, bom estadia. Rui Correia, muito boa tarde. Ana Sargo, também uma tarde muito feliz. Não esquecendo também a nossa amiga Fernanda da Carreira. Também um abracinho às manas, Lúcia e também Encarnação e também a tia Celeste Pestana, com este calor. Encontramos ainda no direto a amiga Zilda Pinto. Ah, pois, está em festa. Felicidades, tudo bom na vida.

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1: E de Parabéns, continuamos até ao Reino Unido com o nosso amigo Luís Alexandre Martins Freitas, mais conhecido por Alex. Amigo, continuamos a festejar o seu aniversário, os parabéns continuam a chegar ao Reino Unido, já que o amigo é imigrante e é do Ribeiro Real Câmara de Lobos, com a música que se segue e tem a ver consigo, imigrante que sai da sua terra. Esperemos que seja feliz aí no Reino Unido e que um dia possa voltar. São os votos também da sua irmã Carolina, marido Rui e o sobrinho Diego Martins.

Assim, a vida de imigrante há sempre uma tristeza para quem fica e os que vão. Que eu diga a Fátima de Sousa Ferreira, que nos acompanha exatamente na Austrália, e claro também Silvi, recordando essa partida, mas um dia à chegada, Lúcia Santos também, e também recordando então que hoje é o dia do amigo, celebra-se a 20 de julho. Esta amizade comemora-se pelo mundo fora, exceto no Brasil, já agora nossa amiga, já que no Brasil acontece 30 de julho. Nós por cá, exatamente neste dia 20 de julho, o dia do amigo, não se esqueça de abraçar o seu amigo e a amiga, deixar-lhe um beijinho, não esquecendo que também. Exatamente, os amigos são aqueles que nós podemos confiar, amigos do peito. Um beijinho também, amiguinha de sempre, Maria Isabel, do Ribeiro Real. Oi, a nossa amizade então já é de longa data, Maria José Real, Maria José do Ribeiro, Maria José Belo, assim é que é também, Maria José do Ribeiro Real, mas neste caso, Maria Isabel da Camada de Baixa Água de Pena. Um beijinho, dia do amigo, já o somos. À longa data, o tempo é que vai passando, não é? Mas veio como a Maria Isabel e vou ficando sempre mais jovem. E a música essa continua para o amigo Luís Alexandre Martins Freitas, mais conhecido por Alex. São 41 aninhos de vida que o Luís Alexandre continua a festejar, do Ribeiro Real, que abrolou, está no Reino Unido. Agora com os parabéns da grande amizade da amiga Anabela, marido, filhos e família de Ribeira Seca, Meixico. Também lhe envio os parabéns, que haja sempre saúde e alegria e nunca um mundão de solidão. Música de Rony de Melo.

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4: E na hora certa, 14 horas e 33 minutos, de regressarmos ao Reino Unido, onde o Luís Alexandre Martins Freitas completou mais uma primavera. Luís Alexandre, mais conhecido por Alex, apenas 41. Prosseguimos com os parabéns, caro amigo Alex, e agora a amizade, uma vez mais, é da sua querida esposa, Tânia, os filhos, Laura Isabel, o Alex Júnior e a Luana Martinha. Juntam-se para lhe deixar os parabéns e também com saudades da Madeira. Está então Álvaro Florença, saudade do imigrante.

saudade e um dia vai voltar, não só de férias, mas para ficar. O Luís Alexandre Martins Freitas, que assim aconteça, não é? Mas que onde esteja, quer no Reino Unido, na Madeira, é importante é ter saúde e sentir-se feliz. Que assim seja, tem 41 aninhos de vida, do Roberto Real Camberloso, então no Reino Unido. Os parabéns prosseguem, agora a sua querida mãezinha, a Dona Maria José do Roberto Real, deixa-lhe uns parabéns e diz que promete estar prontinha para o receber e que não seja tarde. Música então de João Vinagre, promete.

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7: E quem está distante é migrante, nunca esqueça da sua terra natal. Assim é com o nosso amigo... mais conhecido por Alex, o Luís Alexandre Martins Freitas, celebrando as suas 41 primaveras, do Ribeiro Real Câmara de Lobos, e com Câmara de Lobos exatamente sempre no coração, envio-lhe os parabéns também de bom coração o grande irmão Décio Bruno, esposa Teresa, e as sobrinhas Joana, Sofia e também Bianca Margarida e Maria Eduarda. Envio-lhe os parabéns e, claro, ao seu irmão, cunhado e tio, sempre com Câmara de Lobos no coração, João Sousa.

Quantos são os amigos que nos ouvem no concelho? Ou então também Cambrelos, sem esquecer, a Dona Rita, do Bairro Espírito Santo. Um beijinho, Dona Rita, e para as amigas aí também do Bairro Espírito Santo e Calçada Cambrelos. Aqui também, não esquecendo, André Brito, também, Câmara Lobo, estando-se o coração. Um abraço, André, espero que o fim de semana tenha corrido bem. Esmeralda Olival, um beijinho, espero também tudo bem e tudo com a amiga Inês Franco. Almerinda Pinto também já se juntou a nós no direto. A Dalila Silva, boa tarde, está a engomar com este calor, puder. engomar, já com o ferro quente e com este calor. É de transpirar. Nós por cá não transpiramos, mas sim enviamos mais música, porque eu tenho aqui a ventoinha sempre a girar no meu nariz. E então, vamos novamente com o nosso amigo Luís Alexandre Martins Freitas, mais conhecido por Alex, a 41 anos de vida. De regresso com os parabéns, agora segue-se Alex, os parabéns por parte também do irmão Fábio, que também lhe deixa os parabéns, o Fábio na terça, e a esposa Cláudia, o sobrinho Fábio Cristiano, dando continuidade à festa, deixando os parabéns, e também com o Ruben Aguiar, quem não come em casa, não passa fome.

Passar fome não, mas dinheirinho tem que ter. E o nosso aniversariante, Luís Alexandre Martins Freitas, continua em festa no Reino Unido, do Robert Real, Camberlos. São os seus 41 aninhos de vida, com mais parabéns por parte da sua irmã Carolina, marido Rui, e o sobrinho Diego Martim, enviando os parabéns também com saudade e também, lá está, a sua vida de imigrante com Rony de Melo.

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1: Aguardamos por si sempre neste horário aqui na sede da Rádio Festival, de segunda a sexta-feira, das 10 às 12 e das 17 às 18. Mas contamos sempre com a gente ou colaborador que possa estar mais próximo e de jeito entregar a sua lista. E caso também dirigir-se à nossa rádio, fim de semana estamos encerrados, ou outro horário que não possa ser atendido, não leve a sua lista de volta, deixe aqui no bar do pátio da Rádio Festival ou Sim David e a sua lista. A garantia não é perdida, chega cá. Garantia também é a hora deste dia. Só agora então, 15 horas. Continuação de uma excelente tarde de segunda-feira, uma ótima semana. Se gostem da melhor forma ao longo da semana, siga-nos através do nosso programa, através das nossas rádios em FM e também na internet. Por cá, em frequência modulada, estamos com a Rádio Festival, frequência 98.4 FM, a Rádio do Conselho da Ribeira Brava, simultâneo com a Rádio Sol, frequência 103.7 FM, a Rádio Conselho da Ponta do Sol. Também a Rádio Zarco, frequência 89.6 FM, a Rádio Conselho de Machico e não esquecendo também a Rádio Palmeira, frequência 96.1 FM, a Rádio Conselho de Santa Cruz. Via internet, além das nossas rádios em FM, aqui na nossa Ilha da Madeira, poderá nos acompanhar e também qualquer parte do mundo, 24 horas por dia, no site individual de cada rádio, rfestival.pt, rsol.pt, rzarco.pt, rpalmeira.pt, isso aí também como acontece ao longo das tardes, os amigos que gostam de acompanhar, conversar e nos ver deste lado. Quanto às vossas listas, para além aqui da sede da Rádio Festival, poderá fazer e muito bem deixando num dos agentes que possam estar mais à mão. Fotografia Bela Arte, no estreito de Câmara de Lobos, Clube Vida Oeste, na Marginal de Ribeira Brava, Restaurante e Bar São Brás, frente ao Centro Sul do Campanário, Pastelaria Lourencinha, Lourencinha Câmara de Lobos, Snack Bar O Palito em São Gonçalo e Snack Bar e Pastelaria O Luizinho, na Torre Câmara de Lobos. 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
1: Na hora do seu programa preferido, também no momento certo, como acontece em cada tarde, a presença também musical de João Quintino. Cá está ele nesta tarde com Adoro Portugal.

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1: Parabéns, nunca são demais. Vida também rica de saúde, não é? Também de muita sorte. Assim esperemos. Luís Alexandre Martins Freitas, mais conhecido por Alex do Ribeiro Real, Câmara de Lobos, pelos seus 41 aninhos de vida. Fica assim, senhor, os votos de muita saúde e muita sorte. Pedindo, peço a Deus a melhor sorte. Aí está então este fado na voz de Manuel de Almeida. E a pedir então que não lhe falte a sorte, amiguinha da mãe e também do Alex, que é a amiga Almerinda Pinto, marido, senhor Agostinho, filhas, genros e netos.

sorte e alegria toda a vida, assim seja. Para o Luís Alexandre Martins Freitas, continua connosco, e mais conhecido por Alex, a celebrar, e do Roberto Real, Câmara de Louvres, no Reino Unido, 41 primaveras. Os parabéns continuam agora de uma amiga que é a Ana e a Bela, Ana Bela, e não é da Serra, Meia Serra. Deixa dos parabéns, já que é do Citanóia, mais baixa zona de Machico, a Meia Serra, e depois ainda mais alto. É a amiga Anabela, marido, filhos e família, deixando então os parabéns, a Anabela, os parabéns com a bela Aurora da Serra.

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0: E de parabéns continuam então o nosso amigo que no dia 16 fez anos, houve uma pausa no fim de semana, mas está de regresso em grande nesta segunda-feira, para que possa muito bem, onde está no Reino Unido, continuar a celebrar o seu aniversário. E assim é, continuamos então com o nosso amigo, o aniversariante Luís Alexandre.

que é que assim seja, haja uma corrida para breve para cá estar. Enquanto isso, por lá vai ficando o Luís Alexandre Martins Freitas, mas sempre longe da vista, partindo do coração de todos, em especial da sua querida mãezinha, Maria José do Ribeiro Real. Claro, tem saudades, mas tem sempre no coração, pelo seu aniversário, pelos seus 41 aninhos de vida, deixa ao filho mais parabéns e também, a realidade, amigo Luís, Celina, a vida de certa gente.

0: Dia 20 de julho, então, é o dia do amigo. Não se esqueça de deixar um abraço ao seu amigo, um beijinho, um abraço e também desejar de amigo para amigo tudo o que é bom na vida. Mas não esquecemos aqueles amigos que então estão menos bem na vida, os nossos amigos que estão doentes, internados nos hospitais, nos centros de saúde, nas suas casas, os idosos também, nos lares de caridade e não só, outros com outros motivos. Claro que não há idade para ter problemas na vida. E outros motivos existem. Para todos vós, caros amigos, deste dia do amigo, força amigos, e que tudo vos corra bem. Falando de amigos, não posso esquecer, meus amigos aqui no direto, o amigo Orlando Jesus, a querida amiga Manuela Vieira. Um beijinho, Manuela, tudo bom? Também para si a família, o Paulo Prestrelo, Alexandre Alves, que eu julgo que não tinha cumprimentando, quanto aos outros demais, continuam connosco no direto e você que está desse lado, através das nossas rádios em FM, está a gostar? Olha, só terminamos às 17.
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0: E nesta tarde, continuando em tarde festa, com o nosso amiguinho Luís Alexandre Martins Freitas, mais conhecido por Alex. Alex, são muitos os votos para uma vida sempre próspera e feliz. Continuamos então com esses parabéns, e esses parabéns é exatamente agora por parte do seu irmão, com um forte abraço, o Décio Bruno, a esposa Teresa e sobrinhas Joana, Sofia, Bianca, Margarida, Maria e Eduarda, deixando ao cunhado, irmão e tio muitas felicidades e que possa ser feliz, Luís, e para ser feliz tem que gozar bem a vida. Zé António, deixa gozar a vida.

0: Claro que sim, cada um goza a vida à sua maneira e deixe gozar a sua vida também. Amiga Maria José, sim, a senhora Girassol está aqui deste lado, um beijinho então. Maria José, ainda com o aniversário do seu filhote, ele merece, o Alex. Tudo bom e espero então amanhã ter essas surpresas, espero que sim. E então são os nossos amigos que ao longo desta tarde vamos conversando aqui no direto, vamos também dedicando a música, são já 15 horas e 35 minutos.
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0: E a música essa continua a chegar ao Reino Unido, onde se encontra o Luís Alexandre Martins Freitas, mais conhecido por Alex, a celebrar os seus 41 aninhos de vida. Ele, que é do Ribeiro Real, Câmara de Lobos, está na terra de reis e rainhas, a festa real também, para continuar a receber os parabéns. E os parabéns é exatamente com muita amizade do mano, que é o Fábio, na terra, sua esposa Cláudia e o sobrinho Cristiano.

0: Certo. 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
3: Faltam já 15 minutos para as 16 horas e foi no dia 16 com o nosso amigo, e depois teve uma pausa no fim de semana, completou mais uma primavera. Luís Alexandre Martins Freitas, mais conhecido por Alex, 41 aninhos já os tem, ninguém os tira, muitos mais hão de vir. São os votos, caro amigo, que é do Ribeiro Real, Câmara Luz no Reino Unido, da amiga Almerinda Pinto, seu marido, o Sr. Agostinho, filhas, genro e netos, deixando os parabéns, ela que está em Gomar, deixa os votos, muitas felicidades e cuidado, Almerinda, nem a Gomar, nem no terreiro, Botafogo.

É a música que está a dar bota fogo no terreno, mas cuidado, foi da Almerinda, não bota fogo, é a engomar. E a festa do nosso amigo Luís Alexandre Martins Freita está a quedar, por isso muitos votos, só o excelente que é, não poderia faltar. Está no Reino Unido, soma então 41 aninhos de vida, também com mais votos e parabéns. Da amiguinha Anabela, seu marido, filhos e família. Esta amiguinha também acha um beijinho à mãe, dona. Exatamente, a mãezinha que é do Luís Alexandre, que é a Dona Maria do Ribeiro Real, e nada melhor que partilhar esta alegria com essas más línguas, algumas por aí, outras boas, umas menos más.

Também há boas. Voltamos ao Reino Unido com o Luís Alexandre Martins Freitas, que no dia 16 completou mais um aninho de vida, bem conhecido pelo Alex. Alex é um diminutivo de Alexandre. Pelos seus 41 aninhos de vida, ele do Ribeiro Real, Câmara de Lobos, continua no Reino Unido a celebrar o seu aniversário da melhor forma, com música animada, na companhia da sua esposa Tânia, dos seus filhos, a Laura Isabel, o Alex Júnior e a Luana Martinha, para mais descontrair e alegrar o seu aniversário. Estamos agora com a música de Madeira de Espica, gente antiga, o Sr.

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1: E se não tiver a oportunidade de registro aqui à sede da Rádio Festival, já deixamos aqui os nossos agentes. Vamos agora aos nossos simpáticos colaboradores. Contam com eles, deixe a sua lista e de imediato entregue aqui. Amiga Ana Paula, do Impasse São Pedro, Câmara de Lobos, Bernardete, Bico da Figueira, Cidade de Câmara de Lobos, Teresa Caldeira, e da Lira Serrado do Mar, Câmara de Lobos, Fernanda Carreira, Carreira Ribeira Brava, Dona Agostinha Pestana, Xote Jardim da Serra, Dona Maria Ascensão Quintal, Conjunto Habitacional do Palheiro Ferreira São Gonçalo, Dona Manuela Quintal, Cita Contenda, Gaula, Sr. José Manuel, Rua das Levadas Santa Cruz, Sr. Rocha da Bem Posta, Água de Pena, Maria Isabel, Queimada de Baixo, Água de Pena, Didi Jalino, Ribeira Seca, Meixico, Adélia Cro, Ribeira Seca, Meixico, Dona Luz Abreu, esposa do Sr. António, mais conhecido por Pensa e Faz, Caminho do Lume do Gal, 52, Estreito de Câmara de Lobos, Sr. João Batista Gouveia, nosso amigo Teixeirinha da Madeira, de momento está no Porto Santo, na Expo Porto Santo, poderá também no Porto Santo deixar a sua lista. Da Melaria, Flor do Corral, Corral dos Romeiros, Monte. Caso dirigir-se à nossa rádio, não se esqueça, aqui no pátio da Rádio Nazaré, há um café, poderá também deixar, caso não for atendido, o fim de semana estamos encerrados, ou então, não esquecendo, outra hora, que não seja atendido. Relembrando sempre, isso é importante, as vossas listas terão que ser sempre entregues até o dia de sexta-feira, às 18 horas, dado que o nosso expediente ao fim de semana está encerrado. Assim poderemos também uma vez mais deixar a todos votos sinceros de um excelente dia de segunda-feira, uma ótima semana em tempo de verão e na esperança que tudo esteja a correr bem desse lado. Todos aqueles que estão na nossa companhia através das nossas rádios em frequência modulada, no rádio, na telefonia. 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Temos o site individual de cada rádio, já sabe, programação própria, simultâneo, o meu programa é o mesmo, lá encontra toda a informação que precisa, a programação fica lá gravado e por isso poderá qualquer hora do dia encontrar rfestival.pt, rsol.pt, rsap.pt, palmeira.pt e claro que aqueles amigos que gostam de estar a conversar, vão conversando e assim vão tornando a tarde mais agradável e passando o tempo aqui também no painel do Facebook, no nosso direto. Boa tarde, alcançamos já às 16 horas. Continuação de uma tarde feliz, nesta hora com a temperatura de 25 graus.

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5: Estamos já na última hora de emissão do nosso programa do dia de hoje, referente a este dia de segunda-feira, 20 de julho de 2026. E foi no dia 16 que o nosso aniversariante, Luís Alexandre Martins Freitas, completou 41 aninhos de vida, mais conhecido por Alex. É do Ribeiro Real, Câmara de Louros, está no Reino Unido e não quer esquecer, claro, pela sua mãezinha, Maria José do Ribeiro Real. Ele também não esquece a mãezinha, que é exatamente tudo na vida dele, Maria José, e por isso, para recordar a sua mãezinha, a mãezinha leva-lhe aqui os parabéns, vida muito feliz ao seu filho, e lembrando que é e sempre será Maria José.

bonito, Maria José. Só eu que não tenho nenhum tema com o meu nome, mas ainda poderá acontecer. Mas a dona Maria José tem, sim, senhor, este é bonito. Foi entregue ao seu filho, que ele nunca se esquece. Maria José, Maria José, Maria José. E é para ele, dona Maria José do Ribeiro Real, que continuamos a entregar os parabéns ao Luís Alexandre Martins Freitas, 41 aninhos de vida, do Ribeiro Real, Câmara de Lobos. Lá no Reino Unido, continua a receber os parabéns do seu irmão, Décio Bruno, esposa Teresa, sobrinhas Joana, Sofia, Bianca, Margarida e Maria Eduarda, deixando os parabéns ao mano e também sem esquecer, claro, sempre no coração, o velho sagrado.

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2: E com uma boa e grande sugestão para o próximo fim de semana, sábado e domingo, dias 25, 26 e também 27, segunda-feira. Próximo sábado, dia 25, é a festa em honra do Santíssimo Sacramento. Claro, no sábado é à véspera, 12 horas, espetáculo do Fogo de Estalo, nos sítios da paróquia. 20 horas, missa e novena. Haverá animação com a banda musical da Ribeira Brava e também muita animação com o conjunto Os Galáxia, com o Vasco Freitas. Domingo, dia da festa, missa solene às 16 horas, seguida de procissão, com o belíssimo tapete de flores feitos pelos sítios. Claro, pelos sítios da paróquia. A animação estará a cargo da banda musical da Ribeira Brava e o conjunto musical Os Galáxia, com o Vasco Freitas. Após a festa do Santíssimo Sacramento, sábado e domingo, segue-se na segunda-feira a festa em honra de Nossa Senhora do Caromoto, padroeira de Venezuela. Às 20 horas, missa e novena, segue-se a procissão, atuação do Grupo Folclore do Campanário. Não faltará nestes dias de festa tudo o que é tipo de um arraial madeirense, barracas com comes e bebes, boa carne para espetada e muita alegria. Não falta então, sábado, domingo e segunda, uma ida a estas festas do Santíssimo Sacramento e Nossa Senhora do Caramoto no Campanário.
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2: Entregando no Reino Unido, mais parabéns ao nosso aniversariante, que lá está emigrado e é do Ribeiro Real Cambardoso, Luís Alexandre Martins Freitas, mais conhecido por Alex. Continuamos a interrogar, além dos parabéns, música de oferta e agora da parte do seu irmão Fábio, na Tércia, esposa Cláudia, sobrinho Fábio Cristiano, deixando, claro, ao irmão, tio e cunhado muitas felicidades, em especial Luís, recordando então com o mano Fábio, jogos que do outro tempo, com certeza fazia, quando jogavam o peão.

Faz parte dos meus tempos de infância, também ainda cheguei a jogar o peão, acho que ainda sei jogar. E o amigo Luís Alexandre Martins Freitas, mais conhecido por Alex Ribeiro Real, Câmara de Lobos, no Reino Unido, só me segue com muitos parabéns. 41 aninhos só se faz uma vez, por isso agora os parabéns, Alex, é da irmã Carolina, marido Rui, sobrinho Diego Martim, deixando os parabéns. E olha, Luís Alexandre, às vezes tem que ser, aceita que dói menos.

E aceita música e muito mais no Reino Unido, Luís Alexandre Martins Freitas, mais conhecido por Alex, 41 aninhos de vida, por lá também festeja-se da melhor forma e bem rodeado da sua esposa Tânia, os filhos Laura Isabel, Alex Júnior e também Luana Martinha, fazendo festa e assim celebrando o aniversário do seu querido esposo e seu amado pai, e também onde estão, exatamente no Reino Unido, sempre, porque uma ilha da Madeira no coração.

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6: Não é esquecido pelos seus familiares e amigos, o amigo Luís Alexandre Martins Freitas está no Reino Unido, no dia 16, completou o seu aniversário, 41 primaveras, mais conhecido por Alex. Ele continua a receber os parabéns, em especial de toda a família, sem esquecer da sua querida mãezinha, que tantas saudades tem, Dona Maria José do Ribeiro Real. Envie-lhe também muita saúde, beijinhos de saudade e que possa um dia cá, em breve cá estar, deixando os parabéns e relembrando, Luís Alexandre, o valor que o nome de uma mãe tem.

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3: Vamos a caminho já das 17 horas. Voltamos ao Reino Unido, onde o Luís Alexandre Martins Freitas continua a receber muitos parabéns e música pelos seus 41 aninhos de vida. Caro amigo Alex, os parabéns não param. Depois da mãezinha, aqui está o Mano, Décio, Bruno, esposa Teresa, sobrinha Joana, Sofia, Bianca, Margarida e também a Maria Eduarda, deixando os parabéns e, claro, estão reunidos como irmãos, pois estão juntos no destino. Tony Carreira, há destino, há destino. Ai, destino.

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5: E neste momento é o momento de regressarmos à Boa Terra, ao Reino Unido, onde o Luís Alexandre Martins Freitas, que é do Ribeiro Real Câmara de Lobos, lá está emigrado. Por lá se vai celebrando os seus 41 aninhos de vida, que os parabéns e a amizade não vai faltando. Agora é a vez, Alex, do irmão Fábio, na Terce, esposa Cláudia, sobrinho Fábio Cristiano, deixar os parabéns e também a copo, mas não furado, para brindar a saúde do seu irmão, cunhado e tio.

E os parabéns não param para o aniversariante Luís Alexandre Martins Freitas, mais conhecido por Alex, do Ribeiro Real, Câmara de Louros, no Reino Unido. 41 aninhos, bem festejados, como se costuma dizer, em uma época da vida, a ternura dos 40. Continua ainda nessa ternura a receber os parabéns e os parabéns seguem-se por parte agora e a amizade, por parte então da sua irmã Carolina, marido Rui, e a sobrinho Diego Martim, desejando muitas felicidades e dizendo, amigo Luís, aos 41, 50 ou 70, o coração, esse nunca tem idade. Toi!

Foi, o coração não tem idade, o meu também. Toda a noite, a qualquer hora do dia. Caros amigos, chegamos ao fim da nossa edição do programa de música pedida do dia de hoje, com a promessa de voltarmos amanhã à hora de sempre. Amanhã ainda com os agradecimentos do amigo Luís Alex Martins Freitas, mais conhecido por Alex Câmara de Lobos no Reino Unido, pelos seus 41 aninhos de vida. Para hoje, deixas-lhe os parabéns à esposa Tânia, os filhos Laura Isabel, Alex Júnior e Luana Martinha, também fazendo festa com o seu esposo e continuando com os seus filhos e com este, tchau, até amanhã, tchau amor. Também dizemos adeus àqueles que nos acompanharam este dia do amigo, muitos amigos, e costumo tratar todos os ouvintes, são amigos da rádio, nossos amigos. A continuação, caros amigos, então, de uma tarde muito feliz, Maria José Carias, bem-vindo, há algum tempo que já não vi por aqui, um grande beijinho a todos aqueles que então nos acompanharam, quer através das nossas rádios FM e na internet. Um bem-aja a todos, da minha parte, tchau, até amanhã, se Deus quiser.

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0: Muito boa tarde, Madeira. Está no ar o programa mais animado da sua rádio. Isto é Sempre em Festa. Prepare o seu coração e aumente o volume, porque a festa vai começar. Da sua rádio festival para todo o mundo, alegria, música e boa disposição no seu programa favorito.
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E assim se vive o seu programa de sempre em festa. E a música não para, mais um sucesso a tocar no seu coração. Seguimos juntos, se está a trabalhar, anime-se. Se está em casa, dance. Aqui ninguém fica parado. Sempre em festa.

Queremos, uma vez mais, enviar um grande, grande abraço a todos os ouvintes que estão ligados à nossa rádio, porque vocês são a alma do nosso programa. Continue desse lado.

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0: E a verdade, as melhores músicas só tocam aqui na sua Rádio Festival, sempre em festa até às 20, comigo, Júlio Pereira.
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Estamos a chegar ao fim desta primeira hora deste nosso programa de hoje, de Sempre em Festa, aqui na sua Rádio Festival Madeira. Logo a seguir ao sinal horário das 19, voltamos para mais 60 minutos de boa música. Até já!

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0: mais uma vez, olá, muito boa tarde para toda a nossa Ilha da Madeira e também para todos os nossos imigrantes espalhados pelo mundo. Está no ar o programa mais animado das tardes madeirenses. É o Sempre em Festa, aqui na sua Rádio Festival Madeira. Prepare-se porque hoje temos uma seleção de ouro, música portuguesa da melhor. Muita alegria no ar e, claro, a sua companhia que é sempre muito especial.
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com a melhor hora do seu dia. Música, alegria e boa disposição. Eu estou consigo no programa de Sempre em Festa, até bem pertinho às 20 horas.

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E assim vamos chegando ao fim de mais uma tarde cheia de música, sorrisos e muita alegria. Muito obrigado por ter estado connosco neste programa de Sempre em Festa. Amanhã tem mais, porque aqui a música não para. Obrigado pelos vossos likes, obrigado também pelas partilhas do nosso vídeo e muito especialmente obrigado por ter estado connosco durante estas duas horas. Não esqueçam de fazer alguém feliz e seja feliz. Um grande abraço e até amanhã.

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1: Que Deus abençoe todos vocês. Aliás, a bênção dele nos acompanha 24 horas por dia, quando estamos nele, em Jesus. Isso mesmo. Quando uma pessoa recebe o Espírito Santo, o batismo com o Espírito Santo, que significa que ela nasce da água e do Espírito Santo, então essa criatura é a própria bênção onde quer que ela vá. Onde quer que ela estiver, ela é a própria bênção. Para quê? Qual a finalidade? Qual o objetivo de nós sermos a própria bênção? Para ostentação? Para falar para os outros, olha, eu sou de Deus? Não, nada disso. Para ser religioso, tampouco. Deus nos torna a própria bênção, independentemente da sua condição social, independentemente da sua situação econômica, da sua situação social, independentemente do que você fez no passado. Se você nasce do Espírito Santo, você se torna a própria bênção. Ser filho de Deus não é ser filho de qualquer um, é ser filho do Altíssimo, é ter a natureza divina, é ter o DNA de Deus, que foi isso que Jesus falou. Ele disse, aquele que nasce do Espírito é Espírito. É Espírito. Quer dizer, é espiritual. E como tal, esse é a própria bênção. Porque onde quer que ele vá, ele resplandece a glória de Deus. Onde quer que ele vá, ele é uma testemunha viva, uma testemunha viva do Senhor Jesus que ressuscitou. Eu não posso mostrar para você, nem em palavras, nem na fisionomia, nem na vestimenta, nem no cargo que eu exercito, a glória de Deus. Eu não posso mostrar para você que o meu Senhor está vivo. Mas o meu caráter, a maneira de ser, se torna como um verdadeiro filho de Deus. E as pessoas, sejam incrédulas ou não, elas reconhecem que eu tem algo diferente. Por quê? Porque eu nasci do Espírito Santo. Quer dizer, os frutos da pessoa selada com o Espírito Santo são vistos, são testemunhas na pessoa que nasceu de Deus para com o mundo. É o que Jesus fala. Jesus disse na sua palavra, na sua oração para os seus discípulos: Pai nosso que estás nos céus, santificado seja o teu nome. Deus não precisa ser santificado, porque ele já é santificado, ele já é Deus. Mas quando Jesus fala para que nós oremos, para que o nome de Deus seja santificado, é em nossas vidas, de forma que nós sejamos testemunhas vivas da ressurreição dele. Ele está vivo. Como é que Jesus vai mostrar para você, através de mim, que ele está vivo? Quando eu obedeço a sua palavra, quando eu sigo os seus ensinamentos, quando eu falo da verdade, vivo muito mais a verdade, que é Jesus. Quem segue Jesus, segue a verdade. E quem anda na verdade, não tem medo da mentira, ou das mentiras, dos enganos, das injustiças. Porque cedo ou tarde, o nosso Pai Celestial há de nos defender e mostrar para as outras pessoas quem sou eu. Então, os frutos do meu comportamento, do meu caráter, estes santificam o nome do Senhor Jesus ou não? Ou não, porque se eu sou testemunha de Jesus, as pessoas hão de ver, têm que ver Jesus em mim e em você também. De forma que todos nós temos um comportamento único. Todos nós que nascemos do Espírito, sejamos pessoas como Jesus era. Por isso, amiga e amigo, a necessidade de se investir forte toda a sua vida, todos os seus sonhos, toda a sua inteligência, investir em receber o Espírito Santo. Porque só quem nasce do Espírito Santo é espírito ou espiritual, é filho de Deus. Quem nasce da carne, Jesus diz aqui, é carne. Quem nasce da carne? Nasce da carne as pessoas religiosas, que nascem da religião, das filosofias, cumprem obrigações religiosas, porém, o caráter, o seu interior, é carne. Quer dizer, satisfaz ou busca a satisfação pessoal, é egoísta, egocêntrico. Mas quem nasce de Deus, não. Os nascidos de Deus santificam o nome do Senhor nosso Deus, o Senhor Jesus Cristo, em suas vidas, onde quer que eles vão. Então você pode verificar, você já deve ter observado, por exemplo, aquela criatura que trabalha com você, uma pessoa até simples, humilde, mas ela, quando fala, ela passa espírito. Ela transfere alegria, ela transfere paz, ela transfere algo invisível, mas você que tem sensibilidade, seja cristão ou não, você há de notar a diferença dela para com as demais pessoas. Quando uma pessoa é nascida da carne, ela é iracunda, por exemplo, uma pessoa de ira, é uma pessoa nervosa, é uma pessoa temperamental, é uma pessoa que, por qualquer motivo, se aborrece. Por quê? Porque é nascida da carne, como todos nascemos da carne. Inicialmente, nós viemos ao mundo nascidos da carne. Mas, quando nascemos da água, que é o batismo nas águas, e do Espírito Santo, nós somos espíritos. E o Espírito é eterno, não morre nunca. Por isso Jesus disse, quem vive e crê em mim, nunca morrerá. Nunca morrerá. Olha só, o apóstolo Paulo, ele diz para a sua carta, dirigida pelo Espírito Santo, ele envia a Colossenses, capítulo 2, aliás, capítulo 3, Colossenses 3, ele diz assim, olha só, coisa maravilhosa. Portanto, vírgula, dá uma paradinha. Portanto, concluindo um pensamento anterior, se já ressuscitastes com Cristo, quer dizer, eu não sei, só você sabe de si, eu sei de mim. Quem ressuscitou com Cristo, com Jesus, nasceu do Espírito Santo, sabe que nasceu. Não precisa ninguém dizer, ah, você então agora é batizado com o Espírito Santo. Não são as línguas estranhas que vão identificar que a pessoa é batizada com o Espírito Santo, que ela é de Deus, não. Não são os milagres. Jesus falou, ele fala, ele ensina. Naquele dia, vós ireis dizer, mas Senhor, nós curamos os enfermos em teu nome. Nós expulsamos demônios em teu nome. Nós pregamos o evangelho em teu nome. E Jesus disse-lhes, então vou lhes dizer, apartai-vos de mim, vós, os que praticais a iniquidade. Então, quando uma pessoa pratica a iniquidade, vive no pecado, pratica o pecado, essa criatura é nascida da carne. Ela pode até ser uma pessoa muito religiosa, até fanática. Ela pode pregar o evangelho, pode falar de Jesus, ela pode mandar o demônio embora, porque em nome de Jesus, o diabo tem que obedecer, não porque a pessoa mandou, mas porque o nome de Jesus carrega poder para arrancar o mal, as doenças, as enfermidades. Então, a pessoa é curada por aquele, entre aspas, ministério. Mas, e até fala em línguas estranhas, mas, quando elas estão entre os carnais, ela se manifesta carnal, ela manifesta a sua carne, quer dizer, as suas concupiscências, suas vontades, suas carnalidades, você sabe o que é. Por quê? Porque ela não nasceu de Deus. Não nasceu de Deus. E quem não nasce de Deus, procura aqueles que não nascem de Deus também. Essa é a realidade. Isso é um assunto para mais tarde. Mas o que eu queria que você soubesse, que você tem que saber, é que ele fala aqui uma palavra forte, fortíssima. Quando ele diz, portanto, se já ressuscitastes com Cristo, vamos parar aqui. Se já ressuscitastes com Cristo, ora, amiga e amigo, para uma pessoa ressuscitar, ser ressuscitada, ela tinha que estar o quê? Morta. Porque se a pessoa não estiver morta, como é que ela vai ressuscitar? Não precisa ressuscitar. Se ela estiver viva, e eu digo isso em relação a Deus, porque para Deus, todos nós nascemos mortos nos nossos delitos e pecados. Nós fomos gerados nos delitos e pecados. Porque Adão e Eva pecaram, então toda a sua descendência veio a ser pecaminosa. Porém, quando a gente chega ao ponto de resistir, rejeitar ou negar a nossa vontade, negar a nossa natureza carnal. Negar. Eu não aceito ser como eu tenho sido, egoísta, egocêntrico. Eu não aceito ser isso, eu não aceito ser aquilo, que é tudo ruim. Então, e a pessoa se rende a Jesus, se entrega para Jesus, sinceramente, não da boca para fora, mas no coração, porque Deus, antes de ouvir a nossa oração, Ele vê o que está dentro do coração. É isso aí. Então, quando Ele vê dentro do coração que há sinceridade, a pessoa realmente quer mudar de vida, não quer ser o que ela é ou tem sido até então, aí sim, o Espírito Santo vem e fala uma nova criatura, porque ela já está morta. E então o Espírito Santo vem e ressuscita e faz nascer uma nova criatura, uma criatura de Deus, uma criatura que tem o DNA de Deus, o DNA de Deus, tem a genética divina, a genética de Deus, a genética do Altíssimo, a genética de Jesus. E quando ela recebe o Espírito Santo, isso manifesta, isso é claro. Por isso que a pessoa tem um gozo, uma alegria assim indizível. Por isso que a pessoa, quando acaba aquela experiência ali gloriosa do novo nascimento, quando ela é gerada uma nova criatura, ela fica tão alegre, tão feliz, ela quer abraçar todo mundo, ela quer ajudar todo mundo, ela quer falar de Jesus para todo mundo, ela quer pregar o Evangelho, ela quer só fazer a vontade de Deus. Por quê? Porque ela tem o DNA do seu Senhor e Salvador Jesus Cristo. É isso aí, minha amiga, meu amigo. Enquanto a pessoa não nascer de Deus, ela vai continuar sendo religiosa, mas não conhecendo a Deus, porque ela está morta nos seus delitos e pecados. Por isso Paulo fala, se já ressuscitastes com Cristo, quer dizer, realmente você nasceu de novo, é uma nova criatura, então buscai as coisas que são lá de cima, onde Cristo está assentado à destra de Deus, à direita de Deus. Então, amiga e amigo, se você quer saber de mim, se você tem o Espírito Santo, não me pergunte, porque só lidando com você, convivendo com você, vendo você, suas reações, ações e reações, seu comportamento, é que eu vou dizer, olha, essa pessoa tem o Espírito Santo. Por exemplo, eu convivo com a Esther há 55 anos. Há 55 anos. Vamos fazer com 55 anos de casado. Mas eu já convivo com ela há 55 anos, porque nós ficamos noivos, namoramos, noivamos e casamos. Mas eu conheço. Por quê? Nós conhecemos um ao outro. Por quê? Porque estamos juntos há muitos anos e conhecemos bem as falhas de um e do outro e as virtudes também, os defeitos e as virtudes. Mas quando a pessoa é de Deus, então há convivência pacífica, há convivência harmoniosa. Por isso, são 55 anos de casado, praticamente. Porque temos o mesmo Espírito. Porque ressuscitamos em Cristo Jesus. Nascemos de novo. Nascemos do Espírito Santo. Ela nasceu do Espírito Santo, eu também nasci do Espírito Santo. Então, o nosso casamento é perfeito. Por quê? Porque nós temos o mesmo DNA, a mesma genética do nosso pai. O pai dela é o meu pai. O pai dela é o meu pai. Então, quando nós ressuscitamos com Jesus, então nós somos, literalmente, primogênitos de Deus. Primogênito de Deus. Quer dizer, Pai, Filho, Espírito Santo, Esté e eu, você, ela, ele, enfim, todos os que carregam o DNA do Pai. Estes são verdadeiramente filhos de Deus. E a maior mentira que o diabo ensina neste mundo é dizer todos são filhos de Deus. É um discurso que atende a todo mundo, que agrada a todo mundo, mas não faz nenhum efeito espiritual, prático. Porque para você nascer uma nova criatura, você tem que primeiro estar morto. Se você não estiver morto ou não estiver morto, como vai ressuscitar? Não se ressuscita alguém que já está vivo, mas só quem está morto. Morto em quê? Nos delitos e pecados. Lembra que nós falamos essa semana o que Jesus disse, quando ele disse para um dos discípulos, segue-me. E o discípulo respondeu, Senhor, deixa-me primeiro sepultar o meu pai. Aí Jesus disse para ele, não, deixa aos mortos sepultarem os seus mortos. Quer dizer, os mortos que sepultem os seus mortos. Você vem e segue-me. Aí Jesus disse, quem quiser vir após mim e não negar-se, tem que negar-se a si mesmo, tem que renunciar a si mesmo. Quem quiser vir após mim, renuncie-se a si mesmo, negue-se a si mesmo, morra para este mundo, morra para a sua vontade, morra para os seus sonhos, morra para que então o Espírito Santo possa vir e fazê-la nascer de novo. Como uma nova criatura. Então, amiga e amigo, avalie bem a sua vida em relação a essa direção bíblica. Por isso que nós temos falado, é difícil a pessoa querer morrer para os seus sonhos, querer morrer para o mundo. As pessoas querem realizar sonhos. As pessoas se aproximam de Jesus para serem curadas, libertas, para serem abençoadas, para ser isso, para ter aquilo, para casar, para descasar, seja lá o que for. Poucos são aqueles que querem, não, Senhor, eu quero te seguir, eu quero te servir, eu quero ser uma discípula do Senhor. São poucos. Lembra dos 10 leprosos? Apenas um voltou para agradecer, reconhecer Jesus. Os 9 demais foram curados. Tiveram fé para ser curados? Tiveram fé. Mas onde estão? Se perderam. Provavelmente foram para a sepultura com saúde. Não tinham lepra mais. Mas espiritualmente estavam mortos. Então, amiga e amigo, se você ressuscitou com Cristo, buscai as coisas que são de cima. Quer dizer, foque a sua mente, o seu objetivo, nos projetos de Deus, na vontade de Deus, onde o nosso Senhor está sentado à direita do Pai. Isso aí, procure agradar ao seu Senhor. Que realmente não precisa nem falar isso, porque quando a pessoa recebe o Espírito Santo, ela naturalmente é guiada pelo Espírito Santo. Ela quer fazer a vontade de Deus. Ela busca as coisas lá do alto. Mas enquanto ela não nasceu de novo, enquanto ela não recebeu o Espírito Santo, ela continua vivendo nos seus pecados e querendo realizar os seus sonhos carnais. Ela continua com o DNA do papai e da mamãe, o DNA pecaminoso. E Jesus disse, quem nasce da carne é carne, mas quem nasce do Espírito Santo é Espírito. Que Deus abençoe a você. Agora você começa a entender melhor o que é ser primogênito de Deus. Primogênito é aquele que é o primeiro. Não tem um irmão mais velho, um irmão mais novo, um irmão mais capaz, não. Todos somos iguais. Então, quem é meu irmão ou minha irmã em Cristo Jesus,

Você já perdeu uma grande oportunidade na vida? Se a resposta for sim, você conhece a frustração de saber que poderia ter algo muito bom, mas não tem porque não aproveitou enquanto pôde. Apesar de não ser uma experiência agradável, sabemos que esse não é o fim. É possível aprender com o erro e fazer diferente da próxima vez. Porém, apenas em assuntos desta vida. Quando se trata do que acontece após a morte, não há como recuperar o prejuízo. Não existe uma próxima vez. As Sagradas Escrituras elucidam esta realidade através da história de dois judeus, um riquíssimo, o outro mendigo, chamado Lázaro. Apesar de vivenciarem realidades completamente opostas, um fato os deixou no mesmo nível. Ambos morreram. A partir de então, o que sucedeu a eles, somente o Senhor Jesus seria capaz de relatar. Enquanto Lázaro recebeu a salvação de sua alma, o rico foi condenado ao inferno e, em meio ao tormento, avistou Lázaro a salvo, junto de Abraão. Suplicando por misericórdia, pediu para que ele molhasse a ponta do dedo e lhe refrescasse a língua. Note que ele não pediu para sair de lá, mesmo estando atormentado. Isso porque quem dá entrada no inferno sabe o porquê está ali e que foi justamente condenado. A resposta de Abraão ao rico reforça a situação irreversível. Está posto um grande abismo entre nós e vós, de sorte que os que quisessem passar daqui para vós não poderiam, nem tampouco os de lá passar para cá. O direito de escolher a salvação não está mais disponível depois da morte. Muitas pessoas não tiveram a oportunidade de se casar, estudar ou viajar antes que suas vidas fossem interrompidas.

0: todos tiveram acesso à oportunidade de salvarem as suas almas. Agora, seus destinos não podem mais serem mudados, nem por eles mesmos, muito menos por intervenção de alguém. Erroneamente vivemos como se esse momento nunca fosse chegar. A consciência da morte é um fato adormecido em nossa mente. Agora, imagine, por um instante, se você soubesse que daqui a exatamente uma hora sua vida chegaria ao fim, o que você faria? Como aproveitaria sua última oportunidade? Apesar de ser uma suposição, a verdade é que não sabemos o dia nem a hora. E mesmo que um dia sua alma tenha sido salva, essa oportunidade também é para você. Pois sua alma ainda corre perigo todos os dias. Enquanto está colada ao corpo, a disputa por ela não acabou. Aproveite enquanto ainda há chance. Não importa o que passou. Você não pode mudar seu passado, mas pode sim alterar o futuro da sua alma. A escolha está em suas mãos.
1: Quando a infância é marcada por abusos e por violência, as consequências costumam deixar marcas para uma vida inteira. Feridas difíceis de cicatrizar.
2: Nessa época, era uma das épocas que eu mais tive abusos constantes. Fui abusada por quem era para me proteger. Aquela pessoa tirou minha inocência, mas eu não sabia o que era, o que estava acontecendo ali. E aquilo me causava um porquê. Só que aquilo durou anos. Aqui, eu sofri abuso ainda. E era onde eu arrumava mais confusão na escola. Dava muito trabalho à minha mãe. Aqui eram os porquês. Eu não entendia nada que acontecia. E aqui é onde eu comecei a sair. Comecei a sair para festa, comecei a ficar com pessoas. E eu comecei a colocar aquilo nas minhas atitudes. A revolta do que eu passava. Eu não dormia bem. Eu cheguei a pesar 38 quilos. Quando eu casei para sair de casa. Eu lembro que minha mãe falou assim, você vai casar para sofrer. E foi o que aconteceu. Eu casei para sofrer. Aquilo que ela falou me seguiu. E naquele casamento foi uma das piores coisas que aconteceu na minha vida. E aí eu engravidei, tive meu filho. Passados uns 2 anos de casado, eu descobri uma traição. E aquela pessoa falou para mim, rindo, traí você. E foi onde vieram as confusões, as agressões, a falta de respeito. E ali eu saí daquele casamento, quebrada, muito quebrada. Frustrada. E eu lembro que uma das coisas que mais me, nesse decorrer de tempo, foi morte, pensar em morte. Eu falava, eu vou me matar, vou matar o meu filho. Eu lembro que eu dormia com faca embaixo do meu travesseiro, falava, é hoje. E teve um determinado dia que eu estava muito cheia, porque aquela pessoa tinha me humilhado, tinha humilhado meu filho. E eu falei assim, agora eu vou pegar esse fio aqui e vou acabar com a minha vida. Eu fui para um quarto, peguei aquele fio, coloquei, me pendurei, coloquei o meu pescoço naquele fio. Dei 2 voltas. Ali, já era. Só que minha prima, que é obreira, viu pela uma brecha. Chegou correndo, me levantou e falou, você não vai agora. Não é agora que você vai. Eu falei, me deixa aí, eu só quero ter paz. Ela, tu vai ter paz no inferno? E eu fiquei com muita raiva dela naquele momento. Fiquei, porque eu não queria mais viver. A minha vontade não era de viver, só era de morrer. Então, 24 horas por dia, o meu pensamento era de morte. Eu falava, eu preciso acabar, para acabar com essa dor que está dentro de mim. Que eu não sabia que era a alma. Só que aí, no decorrer do tempo, ela começou a me puxar. Ó, vamos para a igreja. Eu ia, mas o que eu tinha de deixar, eu não deixava. E começou a chegar a época de fogueira santa. Falei, agora é o momento, vou fazer uma fogueira santa, vou reconstruir o meu casamento, meu ex vai voltar para mim, só que a minha intenção não era dele voltar e a gente viver em paz. A minha intenção era de me vingar dele e mostrar o que ele perdeu. E ali eu subia. Subi uma vez, subi duas, subi três. Com tudo, financeiramente com tudo. Deixava no altar e descia. E ficava naquela expectativa. Como se Deus não visse dentro de mim que a minha intenção era má. E aí eu perguntava depois à minha avó, por que é que Deus não me respondeu ainda dessa fogueira santa? E eu tinha mágoa, muita mágoa da pessoa que me abusou, tinha muita mágoa do meu ex-marido, tinha muita mágoa de familiares. E eu só tinha uma coisa, desejo de vingança. Só que isso eu não reconhecia. No meu pensamento era que eles fizeram mal a mim, eu tenho que retribuir. E aí chegou um dia, numa quarta-feira, numa reunião de quarta, o pastor falou assim, o que é que tem dentro de você? E eu fiquei pensando naquilo que ele falou. Aí ele, se você tem mágoa, você tem que perdoar. Aquilo ardeu. Ardeu dentro de mim. Mas eu falei, não. Se eles que me fizeram mal, por que é que eu que vou lá pedir perdão? E resisti. Passei 2 anos resistindo. Mas aquela mágoa estava ali. Escondida, maquiada. Mas ela estava. E aí chegou uma fogueira santa do Val de Jaboque. Antes mesmo de começar o propósito, eu comecei a fazer o jejum de Daniel. E aí uma madrugada eu falei para Deus, eu queria que o Senhor me mostrasse o que está em mim que está me atrapalhando. E Ele mostrou aquela mágoa. De manhã, levantei, procurei a primeira pessoa, pedi perdão. Ele riu. Ele riu na minha cara. Ali eu estava limpa já. E aí faltava a pessoa que tirou o que uma criança tinha. E eu fui até essa pessoa. E aquela pessoa olhou para mim em choque comum. Eu acho que não esperava eu pedir perdão, porque não era para mim. Se a gente for pensar, não era para me pedir. Quem era para pedir era a pessoa. Eu abracei aquela pessoa. Eu saí dali em paz. Mas não era uma paz momentânea, não. Era uma paz diferente. E quando chegou a fogueira santa do Val de Jaboque, eu já estava preparada. Eu tinha deixado tudo. Subi no altar com meu voto. E eu lembro que quando eu subi, eu falei assim para Deus. O Senhor sabe o que eu preciso. Eu não pedi nada. Nada. Meu envelope estava só com o meu voto. Não tinha nada escrito. Só falei para Ele, o Senhor sabe do que eu preciso. E não tinha ninguém próximo ao altar, mas eu ouvi ele falar assim, agora é comigo. E chegou numa segunda-feira de manhã, o Bispo Macedo falou no programa. Se você quer receber o Espírito Santo agora, vai lá no banheiro. Se ajoelha no vaso que você vai receber. Eu fui com uma sede que não tinha quem me parasse. Cheguei dentro do banheiro, fechei a porta. Falei, eu estou aqui. O Senhor sabe que eu entreguei tudo. Naquele momento, não foi emoção. Foi só uma certeza que eu estava sendo amada. Pela primeira vez, eu fui amada. Ali, eu conheci. Na privada, ajoelhada, eu conheci o amor de Deus. E aí eu comecei a ir nas caminhadas do amor. Ia sozinha, ia com as amigas. E fazer propósitos na terapia, não faltava terapia. Quando eu conheci o aplicativo Quero Te Conhecer, eu falei, não, eu não vou entrar, eu não estou desesperada, não estou subindo pelas paredes. Só que dentro de mim falava assim, é lá. Aí eu entrei, no mesmo dia eu conheci o meu esposo. Eu no Ceará, ele em São Paulo e nós agora juntos em Goiás. E depois de 4 anos casados, nós estamos esperando um bebê. Eu falo para o Senhor que Deus, Ele não falha. Ele nos surpreende. Porque a gente pensa tão pouco. Às vezes, eu mesmo fico assim, meu Deus, olha o tanto de coisa que o Senhor já fez por mim. Que o Senhor já me deu. Mesmo sem a gente merecer. Mas quando a gente entrega, a resposta é certa.
3: Por vezes, pela extensão da caminhada, perde-se o foco e os sonhos se desfalecem. E a única alternativa, aparentemente, é não seguir. Não se engane. Quem fez a promessa é fiel em cumpri-la. Então, do que você está à espera? Não pare. Siga em frente.
4: Sabe aquela pessoa feliz, contente, tem paz, alegria, que tudo dá certo na vida? Essa não era eu. No ano de 2014, a gente vivia a Copa do Mundo. E nesse período eu lembro que estava todo mundo naquela festa, naquela euforia de Copa, de jogos, e de contrapartida, na igreja, iniciamos o jejum de Daniel. E para não decepcionar as pessoas que convivem comigo, que participam, que fazem o jejum de Daniel, eu era uma pessoa em casa, mas quando estava no trabalho, na rua, com os amigos, eu era uma outra pessoa. Então eu vivia das informações, eu queria saber o que estava acontecendo, mas, quando chegava em casa, era não quero saber de nada, não quero saber de informações. Então, eu sempre colocava qualquer coisa acima de Deus, acima da vontade de Deus. Então, era o trabalho, quando não era o trabalho, era a faculdade, quando não era a faculdade, eram os amigos, mas sempre tinha alguma coisa que me atraía os olhos mais do que estar na presença de Deus. Então, muitas das vezes, eu realmente abri a mão de estar na igreja, de estar buscando a Deus para poder ir trabalhar. Eu vi pessoas da minha família, eu vi as pessoas evoluindo espiritualmente, mas eu não vi essa transformação em mim. Eu não conseguia chegar e pedir ajuda.
5: Por quê?
4: Porque era mais forte do que eu. Tipo, você já tem anos de igreja, você vai pedir ajuda, o que, que as pessoas vão pensar? O que, que vão falar de uma pessoa que está há anos e já escutou e já sabe como que funciona? Então eu tinha esse receio. Eu achava que só se Deus quisesse me ajudar, mas eu não chegava até Ele. E não chegava a mais ninguém. Então isso ia criando aquele bloqueio. Eu sentia uma angústia, uma tristeza que era impossível de ser preenchida. Eu acho que a maioria das pessoas vão lembrar quando o Brasil teve a derrota de 7 a 1. A gente via, olhava o jornal, era só isso que falava, era realmente uma vergonha, uma humilhação, e as pessoas sentiram isso. Eu posso dizer que a dor que eu sentia na minha alma não tem tamanho para mensurar como era maior do que essa vergonha, do que essa dor que os brasileiros estavam sentindo quando o Brasil perdeu de 7 a 1. Eu sabia que o meu esposo, ele estava buscando por mim, porque ele sabia as minhas dificuldades e as lutas que eu estava enfrentando internamente. E quando começou a surgir os pensamentos de suicídio, isso foi o que me pegou mais. Então aquilo mexeu comigo de uma tal forma, só que eu ainda não sabia como me chegar a Deus. Mas eu precisava fazer alguma coisa. Então veio um novo jejum de Daniel. E eu vi ali como a oportunidade para mudar tudo. Eu falei para Deus, eu falei assim, esse jejum ele vai ser o primeiro da minha vida. Então eu comecei oração constante, buscava de madrugada. Não era fácil porque os pensamentos ele eram constantes. Minha luta sempre foi na minha cabeça. E eu precisava lutar contra aqueles pensamentos. Então eu precisava, nesse jejum, trazer todas as armas de Deus para poder me ajudar, me alimentar e me fortalecer. Então, para me fortalecer espiritualmente, eu comecei a fazer a leitura da Bíblia constante. Fiz a leitura das literaturas da igreja também, a trilogia do bispo eu li, como vencer as guerras pela fé eu li, porque eu sabia que existe uma guerra. Tudo isso para ir fortalecendo. Fiz o jejum todos os dias certinho. Eu sabia que eu estava indo no caminho, mas tinha alguma coisa que estava faltando. Então, quando acabou o jejum, eu percebi que eu não tinha recebido o Espírito Santo e falei, ué, o que eu fiz? E aí eu peguei e falei para Deus, Senhor, tem alguma coisa faltando e eu não estou enxergando, o Senhor precisa me mostrar. E foi quando ele falou para mim, nítido e claro, que existia mágoas dentro de mim, dentro do meu coração. Então eu precisava pegar aquela mágoa e tirar. Então eu fui até o altar, já sabia o que era. E eu fui decidida a entregar para Deus tudo o que estava dentro de mim. E coloquei para Deus, falei, Senhor, tá aqui. Essa mágoa eu não quero dentro de mim, porque eu quero o Senhor. Tudo que eu carreguei, eu não quero, porque eu quero o Senhor. Então, da minha vida inteira de igreja, todos esses ensinamentos, conhecimento, eu não quero. Então, assim, eu abro mão de tudo, mas eu preciso do Teu Espírito. E se o Senhor não me der o Teu Espírito, eu vou voltar. E eu não sei o que vai acontecer. Aquela oração, aquela conversa com Deus, parecia que a reunião tinha se esticado assim por horas, porque eu consegui falar tudo, absolutamente tudo que eu queria. Eu coloquei para Deus ali e falei, Senhor, eu preciso, porque se eu não tiver o Teu Espírito, não vai adiantar nada. E eu lembro quando o pastor falou pra gente ficar de pé. Quando eu me levantei, tinha saído um caminhão de dentro de mim. E existia uma força sobrenatural. Eu nunca poderia imaginar aquela força dentro de mim. E eu levantei e falei, meu Deus, por que eu não busquei o Teu Espírito antes? Por que eu perdi tanto tempo da minha vida buscando coisas tão supérfluas, tão, sabe, nada poderia se comparar com o que Ele tinha me dado naquele momento. Eu transbordei. E foi assim, uma alegria. Falei pra minha mãe, cheguei em casa, recebi o Espírito Santo, queria falar pra todo mundo, sair dali outra pessoa. Hoje eu tô bem, feliz, realizada, sou completa, independente de qualquer coisa. Meu casamento, que tava quase acabando, foi restaurado. não ouço vozes mais, não tenho mais pensamentos de suicídio. Eu passei anos na igreja sem decidir, fazendo as minhas vontades, mas no momento que eu decidi que eu precisava mudar, que eu precisava me voltar para Deus, aí tudo mudou. A única coisa que eu não posso perder na minha vida é a minha comunhão com Deus, é o Espírito Santo dentro de mim.
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5: Em nome do Senhor Jesus, meu Deus, nós elevamos a Ti os nossos pensamentos. E neste momento oramos em favor de todas as pessoas que estão aflitas. Oramos em favor dos oprimidos, daqueles que estão doentes, enfermos, desenganados pela medicina, pessoas que já foram a tantos sítios à procura de uma solução, de uma saída para os seus problemas. Pessoas, Senhor, que têm chorado, têm sofrido, têm vivido tristes, amarguradas, e eu oro por elas. Eu oro por aqueles que têm vivido momentos de dor, de amargura, de sofrimento. Pessoas, meu Deus, que já não sabem mais a quem pedir ajuda, a quem pedir socorro. O Senhor disse na Tua palavra que tudo aquilo que pedíssemos ao Pai em Teu nome, crendo, o Senhor faria. Nós pedimos, meu Deus, estenda as Tuas mãos para curar, para libertar, para livrar essa pessoa de tudo aquilo que tem trazido a dor, a tristeza, a amargura, o sofrimento, tudo aquilo que tem feito essa pessoa chorar, se desesperar. Venha ao encontro de todas elas. Ajude essa pessoa. Ajude esse homem que está há muito tempo a sofrer com esse problema. Essa pessoa, meu Deus, que já foi a muitos sítios, muitos lugares, à procura de uma solução e não encontrou. Só o Senhor pode dar a solução, a saída. Só o Senhor pode mudar essa situação. Só o Senhor pode livrar essa pessoa de todo o sofrimento, de todos os males. Portanto, ó Espírito Santo, traga a solução, traga uma saída, traga agora a paz para esta pessoa que sofre. Eu peço em favor de todos, eu oro para que o Senhor, em nome de Jesus, traga para esta pessoa a solução que ela tanto necessita. Eu oro por todos, eu peço pelas famílias, pelos lares, eu peço que o Senhor venha tocar nessa criatura que sofre, toca neste homem, toca nesta senhora, livra essa pessoa de todo o sofrimento, faça um milagre acontecer agora, faça, Espírito Santo, um milagre acontecer na vida deste homem, desta senhora, mas que acabe agora o sofrimento, que acabe a tristeza, a angústia, a opressão, a depressão, a amargura, a tristeza, que acabe o sofrimento da vida desta pessoa e que ela receba a paz que ela tanto deseja, a alegria que ela tanto espera receber. Ó Espírito Santo, faça um milagre nesta hora. Há pessoas que não suportam mais, que estão há anos que sofrem com essas dores, com essas doenças incuráveis. Há anos que essa pessoa sofre com dores pelo corpo, dores de cabeça, dores nos ossos. O sofrimento já dura tanto tempo, o sofrimento tem tirado até a vontade de viver. Essa pessoa perdeu o prazer de viver, mas que o Senhor toque nela agora, meu Deus, e faça um milagre. Faça um milagre, Senhor, cura, liberta, abençoa, remova o sofrimento, remova o mal, remova a dor, remova a angústia, o desespero, traga a saúde para essa pessoa que sofre. Faça um milagre, ó Espírito Santo, eu entrego a vida de todos em Tuas mãos. Que o Senhor abençoe a todos, abençoe as famílias, abençoe os lares, abençoe a cada pessoa que ora conosco neste momento. Seja este copo com água consagrado, abençoado, e todos que dele beberem recebam a saúde, recebam a cura, recebam a libertação, em o nome do Senhor Jesus. E aquele que crê, diga amém e graças a Deus. Agora, beba com toda a sua fé dessa água e seja livre, seja curado, seja liberto, seja abençoado agora. Só Deus.

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1: Olá, meus amigos, que o Espírito de Deus, nesta madrugada de terça-feira, aonde Deus quer operar o milagre na sua vida, a saúde é um elo que se une a Deus, a saúde é um bem maior, porque a pessoa sem saúde, ela pode ter dinheiro, ela pode ter carro, ela pode ter tudo, mas se ela não tiver saúde, ela não tem nada, porque ela vai ficar debilitada. Então Deus é Deus da saúde, porque Deus é completo. Nós estamos aqui com o nosso amigo Pastor Flávio. Daqui a pouco nós vamos interagir falando o que vai acontecer hoje, terça-feira, na Igreja Universal do Reino de Deus. Nós vamos agora ouvir uma belíssima canção, uma canção de fé, e voltamos em seguida com todos vocês, com a programação A Hora do Milagre.

0: terça-feira, pastor Flávio, nós dedicamos a oração pela saúde. A saúde é importante na vida da pessoa. A saúde é importante para a minha vida. A saúde é importante para a vida do Senhor. A saúde é importante na vida dessas pessoas que elas estão a nos ouvir. Se ela não cuidar da saúde, ela vai cuidar amanhã da doença. Ela vai, se ela não administrar hoje a saúde, ela vai administrar amanhã a doença. E ninguém quer ter doença. Então, meu amigo, minha amiga, a saúde é um elo que se une a Deus. Por isso que terça-feira nós oramos para que as pessoas elas tenham a saúde plena e o corpo dela é o templo do Espírito Santo.
1: E diante de tantos recursos para, às vezes, combater doenças e médicos e remédios e tratamentos que não funcionam, há uma promessa do próprio Deus na palavra que diz: eu sou o Senhor que te sara. Ele é o nosso médico, o nosso especialista, ele que criou o nosso corpo, ele melhor do que ninguém para restaurar a nossa saúde.
0: Vamos agora ouvir testemunhos de fé, pessoas que tiveram problemas de saúde, mas elas vieram na igreja e receberam a bênção. Voltamos já já com esta programação, a Hora do Milagre.
2: Da dona Lourdes, conte, como foi que a senhora chegou ao centro de ajuda?
3: Com uma grande depressão, que eu achava que não havia mais remédio para mim. Eu tomava muita medicação.
2: Tinha algum outro problema de enfermidade?
3: Sim, eu tinha muitas dores pelo corpo todo, mas principalmente um braço, que me afetava a mão, portanto, subia na mão, né? Era a mão e afetava-me o braço, tudo, e até a coluna, né? E o médico não achava razão para tanta dor.
2: Dona Lourdes, essa depressão, a senhora já tinha quantos anos exatamente? E se era também acompanhada pelos médicos, como que era?
3: Durante muitos anos, só à volta de 16, 18 anos, durante muitos anos eu não liguei. Eu achava que aquilo era normal, que a minha tristeza, a minha angústia, eu achava que era normal. Até que no último ano que eu vim para o centro de ajuda, agravou-se e eu tive que recorrer aos médicos. Andava a ser seguida, já quase há um ano, mas nada do que o médico me dava fazia efeito. Até atenuava, ao princípio até me deu uma certa alegria, mas não, voltou tudo ao mesmo. Eu tomava muita medicação para dormir e mesmo assim não fazia efeito.
2: Dona Lourdes, a senhora chegou ao centro de ajuda, foi bem acompanhada, como é que foi?
3: Sim, quando eu cheguei ao centro de ajuda, eu nunca tinha ouvido uma palavra como eu ouvi naquele dia. Eu tinha andado nos médicos e eu nunca tinha ouvido aquela palavra. E a partir desse momento eu fui muito bem recebida, eu fui muito bem aconselhada e aí começou a minha mudança.
2: Participando das reuniões de terça-feira, as coisas começaram a mudar. Quem é hoje a Dona Lourdes?
3: As coisas mudaram completamente. Hoje a Dona Lourdes é uma pessoa alegre, feliz, com vontade de viver, com planos, que eu não tinha planos para a vida. Uma mulher determinada, uma mulher forte.
2: Qual o conselho que a senhora, Dona Lourdes, dá para essa pessoa que está a nos ouvir agora e que sofre com esses problemas que a senhora sofria?
3: Meu conselho é que as pessoas procurem o centro de ajuda mais próximo. Há centros de ajuda espalhados pelo país inteiro e as pessoas que não tenham vergonha, que não tenham medo, que assim como houve cura para mim, com certeza também as pessoas vão encontrar uma saída.
4: O nome da senhora?
5: Manuela.
4: Que a senhora chegou no centro de ajuda na corrente da saúde restaurada?
5: Eu cheguei com problemas respiratórios, porque tinha asma e tinha muito mal a respirar. Os meus pais na altura correram tudo, mas nunca acharam solução. Conseguia mesmo respirar, não conseguia fazer mesmo nada e também me dava muita tosse muito forte, que eu chorava de sem querer e urinava pelas pernas abaixo. Eu usei a gota do milagre, depois comecei a fazer as correntes pela saúde e hoje não tenho mais problemas de asma, nem uso medicação, nem uso nada.
4: Curada, superou esse problema?
5: Superei este problema, sim, que era um problema muito devastado da minha vida, deu um bocado muito da minha vida, porque tinha bombas, fazia tratamentos, mas já não conseguia com isso. Chegava a pontos de entrar com crises muito fortes no hospital, de restaurar outra vez o pulmão, fazer-me respirar, e os tratamentos que me davam à força já era diretamente nas veias.
4: Então a senhora chegando aqui na corrente da saúde restaurada, foi curada, e a senhora pode dizer que vale a pena vir no centro de ajuda na terça-feira?
5: Sim, eu digo a toda a gente que vale a pena vir no dia da saúde para receberem a saúde. Se eu recebi, Deus também vai abençoar toda a gente.
6: Qual é o seu nome?
7: Lorena.
6: Como que você chegou aqui no centro de ajuda?
7: Muito mal, tinha queda de cabelo, tinha um problema que ficava a ver branco, eu ficava muito tonta, cheguei a desmaiar, dor no estômago.
6: Mas peraí, você do nada ficava tonta e começava a ver tudo branco?
7: Era do nada, no melhor que eu estava, eu começava a ver branco e tonturas e cheguei a desmaiar, porque os doutores não sabiam o que era aquilo, não me diziam o que era.
6: E essas dores no estômago, era o quê? O que é que fazia você ficar mal disposto, você não conseguia comer, era o quê?
7: Qualquer coisa que eu comesse, eu ficava com dor no estômago. Chegaram a pensar que eu tinha uma bactéria no estômago, fiz os exames, mas não acusava nada. Outra coisa que não sabiam o que era.
6: Caía-lhe o cabelo, você tinha crises de ansiedade, tudo isso, assim, acontecia do nada.
7: É, acontecia do nada.
6: Não... Sem explicação?
7: Sem explicação, aparecia coisas do nada, eu sou jovem... Pareciam coisas do nada que eu não era suposto ter.
6: Foi ao médico?
7: Fui, em tudo.
6: E conseguiu resolver?
7: Nada, quase sempre me diziam que não sabiam o que era.
6: Veio ao centro de ajuda, foi ungida com o óleo. Depois da unção com o óleo, como é que você está agora?
7: Tudo passou, estou curada de tudo.
6: E há quanto tempo, mais ou menos?
7: Um ano e meio.
6: Um ano e meio?
7: Sim, mas eu comecei logo a ter resultado. Logo assim que cheguei ao centro de ajuda, em poucos dias cheguei a ter resultado em tudo.
6: Aconteceu isso e há um ano e meio que você pode comprovar que durante esse ano e meio que já passou, não teve mais esses sintomas?
7: Não, nunca mais fui no médico por causa desses problemas. Finalmente larguei os médicos para isso.
6: Está curada?
7: Estou curada.
6: E qual é o conselho que você tem a dar para a pessoa que nos está a ouvir agora?
7: Para procurar o centro de ajuda mais próximo e vir aqui para fazer o que é orientado, porque foi assim que eu fiz.
6: Vale a pena?
7: Vale a pena.
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2: Seu nome?
9: Maria Teresa Gonçalves.
2: Senhora Teresa, conte-nos, quais eram as enfermidades que a senhora tinha?
9: Tinha uma hérnia discal, que os médicos queriam operar, mas eu, como era jovem, tinha muito receio, porque tinha sabido que outras pessoas que faziam essa operação ficavam em cadeira de rodas. E eu, então, tinha muito receio que assim acontecesse.
2: Uma hérnia discal?
9: Uma hérnia discal, que me trazia um desconforto muito grande, porque o meu ombro, ou seja, eu ficava toda torta. O lado... direito ficava completamente torto, ao ponto de eu usar palmilhas do lado esquerdo para que pudesse do lado esquerdo, exatamente, para que ficasse ao mesmo nível do direito.
2: Pudesse equilibrar.
9: Exatamente, sendo que até o médico me aconselhava que eu usasse sempre malas ou pesos do lado esquerdo, exatamente para puxar o lado direito para ficar ao mesmo nível, mas não ficava.
2: É, haviam dores também, além do desconforto?
9: Era isso que eu ia dizer, sim, pastor, muitas dores, um ardor muito grande. Eu não, na altura já era mãe, foi exatamente na sequência da gravidez, porque tive a filha era bastante forte, né, quando nasceu, eu era muito magra, e então o cálcio, portanto, tinha ido praticamente todo para ela e eu fiquei descalcificada, daí o ter havido exatamente essa hérnia discal.
2: Tinha outras enfermidades também?
9: Tinha outras enfermidades também, além de que, portanto, tinha problemas no estômago e intestinos, não podia comer nada que tivesse fibras, que eu ficava com muitos problemas. Passei também por uma situação de, hoje em dia chama-se depressão, nós chamávamos... esgotamentos cerebrais, uhum. e de forma que tudo isso me punha uma pessoa muito nervosa. Eu trabalhava numa cadeia com muita gente e aí eu estava sempre a chorar, apesar de aparentemente eu estar sempre com as pessoas e me rir, porque sempre fui muito alegre, mas ao mesmo tempo a alegria era só exterior, porque interior não era. Ao vir para a igreja, eu fui realmente ungida com a unção, com o óleo, senti mesmo a minha saúde restaurada, no sentido de, primeiro, o interior, portanto foi a minha cura interior, sem dúvida nenhuma. Depois, aos poucos e poucos, eu comecei a ver efetivamente que já estava direitinha, que já não tinha esse problema, os intestinos e estômago também não tive problema mais nenhum, e a depressão também nunca mais olhei para ela, porque sempre fui, portanto, passei a ser aquela pessoa alegre, não por fora, mas por dentro também.
10: Hoje a alegria não é superficial, é verdadeira, interior, e a saúde totalmente restaurada.
9: A saúde totalmente restaurada também, e essa alegria não só é interior também, porque posso passar para as outras pessoas, e não só O brilho no olhar, quando uma pessoa olha para outra e que está a sorrir, normalmente é só a boca, quando não é aquele sorriso interior, não é? De dentro. E então nos olhos nós vemos que a pessoa está feliz, e é exatamente isso que eu posso transmitir para as outras pessoas. Daí dizer que a saúde restaurada à terça-feira de virem fazer a unção com óleo é maravilhosa, porque realmente só Deus.
10: Eu estou aqui nesse momento com uma pessoa que teve a sua saúde totalmente restaurada. Seu nome?
11: Ana Silva.
10: Ana, quais eram as enfermidades que você teve antes de chegar no centro de ajuda?
11: Inúmeras. Eu vinha com depressão, eu vinha com uma hemorragia que já durava há mais de 6 meses, estava super magra. Já ouvia falar da Igreja Universal, mas obviamente que existia um preconceito da minha parte e pela forma como eu fui educada. Até que um dia disse, olha, eu vou experimentar, eu não perco nada. Fui muito bem recebida. Primeira mudança, eu saí de lá em paz, uhum. e mais feliz. E fui frequentando dia após dia, mas o mais engraçado e por incrível que pareça, em menos de um mês, a conquista foi a autoestima. Eu voltei a sorrir. Eu ia para a igreja feliz e voltei a ter sonhos. Fui completamente abençoado.
10: Entendo. E hoje, as enfermidades que você tinha, como aquela hemorragia, depressão...
11: Passou tudo.
10: Você superou tudo isso?
11: Tudo. Obviamente, já passei por dificuldades, uhum. já tive problemas, mas aquela força, aquela sementezinha que foi plantada no início, não morre.
10: Exatamente.
11: Ela pode parar de crescer, mas não morre.
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13: Qual o nome da senhora?
14: Madalena Domingos.
13: Como que a senhora chegou aqui na corrente da cura divina?
14: Eu cheguei aqui na corrente da cura divina com uma tuberculose. Ou seja, foi-me detectado. Ao fim de uns tempos, eu comecei a tossir. Fiquei constipada. Depois comecei a tossir. E o que me chamou mais a atenção e agravou foi quando eu comecei a cuspir sangue. E automaticamente eu fui ao médico e fui detectado tuberculose. Não sei como é que eu apanhei. E então a médica disse, olha, Madalena, vamos começar a fazer os tratamentos. Eu comecei a fazer os tratamentos e as pessoas dizem, agora tens de ser internada, tens de afastar das pessoas. Eu não podia estar, pronto, eu comia, mas as coisas tinham que ser todas separadas. E então automaticamente a médica disse-me assim, não, Madalena, tu não vai ser preciso tu seres internada.
13: Então foi assim que a senhora chegou aqui no centro de ajuda, na corrente, na cura divina, né? Doente com tuberculose para fazer um tratamento. E depois que a senhora fez a corrente, o que aconteceu?
14: Ao fim de um tempo, não foi preciso ser internada. Eu fiz o tratamento completo e automaticamente eu fui curada. Não tenho vestígio mais de tuberculose. Eu estou livre.
13: Está livre?
14: Limpa.
13: Graças a Deus.
15: Como é o seu nome?
16: Carlos Leitão.
15: Senhor Carlos Leitão, qual era o problema de saúde que você carregava antes de chegar ao centro de ajuda?
16: O problema de saúde que eu tinha era uma surdez que eu tinha, que esta surdez começou quando eu era mais novo, com 4 anos de idade, que ao viver com os meus pais numa casa bastante úmida, comecei a ter grandes otites nos ouvidos e essas otites vieram a perfurar os tímpanos, onde eu tive que ser operado nessa idade, com 4 anos, e foi-me colocado uns tubinhos dentro dos ouvidos. Mas os ouvidos rejeitaram, o meu organismo rejeitou esses tubinhos e eles não conseguiram fazer, disseram que tinha que se fazer mais tarde a operação para tentar reconstruir então a audição para que eu ficasse a ouvir normalmente. Não foi nessa altura que eu fiquei totalmente surdo, foi sim a partir dos 16 anos, quando numa brincadeira com os colegas no recreio, que tive uma pancada, deram uma pancada nos ouvidos e essa infecção retornou outra vez a ativar e então começou a fazer as otites e as otites acabaram por perfurar mesmo por completo o tímpano, deixando surdo, completamente surdo, não ouvia.
15: Por conta dessa surdez, quais eram as consequências que surgiram na sua vida?
16: Bem, a partir daquele momento eu comecei-me a tornar um jovem muito agressivo, quer em casa, quer com os amigos. Cheguei algumas vezes a agredir até os meus pais em casa, porque eu comecei a se tornar uma pessoa desconfiada. Eu, se visse duas pessoas a conversar longe de mim e olhar para mim, eu começava a pensar que elas estavam a falar de mim, estavam a dizer alguma coisa que não deviam dizer, e então eu já partia logo para a agressão, quer verbal, quer física.
15: E como é que você conseguiu vencer essa surdez?
16: Ao vencê-lo foi através de um convite que me fizeram para vir no centro de ajuda. Eu lutei muito para não vir, resisti muito a dizer que não vinha, até que houve uma altura que o desespero começou a bater, e começou a bater de uma forma que eu já pensava em me suicidar. Já dizia, surdo, eu não nasci surdo, porque é que eu sou assim? Mas eu vou lá nesse centro de ajuda, vou lá no centro de ajuda, e se Deus existe mesmo, eu vou fazer uma prova. Ou se Deus me cura, ou então eu vou acabar com a minha vida. Foi assim, eu entrando no centro de ajuda, fiz esse propósito com Deus, no altar, e nesse mesmo dia que entrei, eu fui curado da minha surdez. Saí de lá a ouvir.
15: E como está hoje?
16: Hoje está tudo tranquilo. Hoje ouço bem, não tenho qualquer problema de saúde e encontro-me bem na presença de Deus.
15: E o que é que o senhor tem a dizer para este amigo ouvinte que nos acompanha neste preciso momento?
16: Este amigo que nos está a ouvir, não pense duas vezes. Não faça aquilo que eu fiz, não cometa os mesmos erros que eu fiz de demorar muito tempo a chegar até ao centro de ajuda. Apresse, vista a sua roupa, vista a sua melhor roupa e dirija-se ao centro de ajuda mais perto. Com certeza, se você fizer um desafio, não com o homem, mas com Deus, o Deus vai agir na sua vida e o vai curar também.
15: Assim como o senhor Carlos Leitão foi curado da surdez, a senhora, o amigo ouvinte que nos acompanha nesse preciso momento, você também será curado. Eu e o senhor Carlos Leitão estaremos aqui em São Carlos, na Rua das Flores, número 38C, aqui ao lado do Armazém Massap. Você é o nosso convidado especial.
0: Graças a Deus. Por que que nós falamos graças a Deus? Porque os testemunhos é que comprovam a veracidade do poder de Deus. Pastor Flávio, da nossa igreja de Machico. Pastor Flávio, Deus, ele quer abençoar essa pessoa. Deus quer dar saúde para essa pessoa. Nós temos tanto testemunho aqui, Pastor Flávio. É um relatório, é um mar de testemunhos. É um diferente do que o outro. A gente fica perplexo, tanto testemunho, como que Deus é grande. Deus é poderoso. Deus, ele quer abençoar essa pessoa, curar essa pessoa, libertar essa pessoa. Há fé para isso.
1: Nós temos aqui o caso da Alice, que conta exatamente isso. Ela que chegou até a Igreja Universal sem paz, muito nervosa. A vida não avançava, tudo amarrado. Vida destruída pelo sofrimento e pela dor. E mesmo buscando ajuda em bruxos, a situação só piorou. Mas quando ela chegou na Igreja Universal, foi liberta, foi abençoada. O marido foi curado do vício. E um dia mais tarde, enfrentando um cancro, já sabendo como usar a fé, venceu esse cancro e hoje ela é uma pessoa saudável, uma pessoa cheia de saúde, cheia de vida e cheia de paz. E ela vai contar a história, o que ela fez para ser curada.
0: Vamos agora ao testemunho da senhora Alice, voltamos já já.
17: A médica me disse, já temos o resultado da biópsia, a senhora tem cancro na mama. Os meus problemas começaram

ou com o filho, ou com o marido, ou com a filha. Um deles tinha que haver sempre discussões. Aquilo era todos os dias. Era um inferno. Um dia a minha filha disse: mãe, ou você muda, ou você chega a casa e eu vou para a rua, que estou cansada, farta destas discussões. E eu, no momento, ficava triste porque não sabia o porquê. Hoje entendo qual era o porquê, mas naquela altura eu não sabia. Então eu fui a Bruxas, fiquei pior, fiquei muito pior. Na vida económica estava péssimo. E eu trabalhava e ganhava o meu salário. E o meu marido, que também trabalhava, ganhava dele. Só que o dinheiro não chegava ao fim do mês. O meu marido às vezes perguntava: onde é que está o dinheiro? O dinheiro, olha, não sei. Eu não o gastava, mal gasto, mas o dinheiro se evaporava. Nessa altura eu sentia-me muito mal, triste, desanimada. Pronto, quer dizer, sentia-me vazia, angustiada. Não, pronto, não me sentia bem. Eu conheci a Igreja Universal através de um convite de uma pessoa. Foi à minha casa, já tinha ido à igreja e gostou, e depois veio-me convidar para eu vir à igreja. E eu, no momento que ela me convidou, eu resisti e disse: não, eu não vou. Mas ela insistiu, insistiu, aceitei. Logo nesse primeiro dia, entrei de um jeito e saí de outro, diferente. Já senti, estava calma, senti paz. Daí em diante começou a mudar, porque foi a passo que eu vim à igreja e foi pondo em prática o que aprendi na igreja. Comecei a ter conhecimento, comecei a ouvir falar o Espírito Santo e fui buscando. E pronto, Jesus, o Espírito Santo foi me ajudando, foi. Não há coisa, o Espírito Santo transforma tudo. Busquei porque precisava da ajuda e do preenchimento que eu tinha ao vazio dentro de mim. E isso aconteceu. Depois do Espírito Santo foi tudo diferente. Comecei a ter, pronto, a sentir os problemas espirituais desapareceram e pronto, senti-me passo a passo, as minhas orações com Deus e vir à igreja. Tudo mudou. Depois de eu estar bem, eu lutei para o meu marido, porque ele era um homem que fumava muito. Fumou 42 anos. E houve um propósito na igreja e eu fiz o propósito. E ao fim de 19 dias, meu marido deixou de fumar. Sei que foi a mão de Deus e a minha fé que mudou essa situação no meu marido. A minha saúde foi em 2019, fui fazer um exame de rastreio e então a médica me disse: já temos o resultado da biópsia, a senhora tem cancro na mama, tem que fazer uma cirurgia. Foi fazer todos os exames, ressonância magnética, foi fazer outro exame antes da cirurgia, análise, tudo. E em 2 meses, desde que foi detectado que eu tinha o cancro, 2 meses fiz a cirurgia. Fiz a cirurgia, correu bem. Eu entrei, a cirurgia foi numa terça-feira e eu, na quinta, já tive alta do hospital. Pronto, tive o meu processo. A enfermeira disse que eu podia ter vários efeitos secundários e que me ia cair o cabelo, caiu. Que podia perder o apetite de comer, graças a Deus nunca o perdi. E pronto, não foi um processo que eu ia para lá fazer o tratamento e ia-me embora como nada fosse. O Espírito Santo dirigiu tudo. Nunca parei de fazer um tratamento. Eu segui as indicações médicas, mas tenho a certeza que foi Jesus que me curou. Eu venci o cancro, estou aqui.
Vai fazer 5 anos que eu tenho vindo a fazer os exames e está tudo

foi neste momento. Hoje a minha vida não tem nada a ver com o que eu passei atrás. Eu hoje tenho paz em casa, há paz, eu tenho paz, estou tranquila na minha casa. Não tenho solidão de estar em casa, tenho presença de estar em casa. Sinto-me bem em casa, com a minha família, meu marido, está tudo tranquilo. Já não sou mais doente, estou pronto, estou em paz. A vida financeira melhorou, tudo. Já não passo mais dificuldades, graças a Deus. Antes não chegava e agora sobra, ao fim do mês sobra. E estou reformada. Hoje, com o Espírito Santo, tenho paz, tenho sossego, estou tranquila da minha vida. Hoje não se compara aquilo que eu passei, nada de nada. Só o Espírito Santo para ajudar a gente. A paz não há dinheiro que pague no mundo. E hoje tenho tudo isso. Graças a Deus.

0: precioso testemunho da senhora Alice, o pastor Flávio, da nossa igreja de Machico. Quantas Alice nós agora estão a falar, a ouvir, melhor dizendo, a programação que está, talvez não com cancro, mas tem uma depressão, tem uma opressão, não está dormindo, toma os medicamentos porque está sentindo dores no corpo. Eu falava com uma senhora e ela diz assim: olha, seu pastor, eu estou vindo aqui na igreja a primeira vez, após a oração me senti, ela falou, após a reza, me senti bem, meu corpo está leve. Eu fiz uma bateria de exames, tomei tantos medicamentos, continuei com meu corpo doendo da cabeça ao pé. E ela disse que ela sentia pontadas, fisgadas nos ossos. Eu disse para ela assim, isso é problema espiritual. Se ela sentia fisgada, pontadas no corpo dela, na cabeça dela, trabalho de bruxaria, por meio de inveja. Então, existe problemas que a pessoa está enfrentando, pastor Flávio, que é bruxaria. E ela não sabe, ela está tomando medicamento. Tudo bem, você tem que tomar medicamento. Quem tem que mandar parar de tomar o medicamento é o médico. Eu não sou médico. Nós não somos médicos, mas somos especialistas em desmanchar a obra do mal.
1: E contra as obras do mal, só mesmo a ação da fé na palavra de Deus, que já garantiu a nossa vitória sobre todas as maldições. E se você, amigo e amiga, tem se identificado com estes casos reais, você está aí neste momento com pontadas no peito, pontadas na cabeça, você não sabe quando foi a última vez que você conseguiu dormir uma noite inteira, você que toma vários remédios para tirar a dor que até hoje você continua sentindo no seu corpo, é hora de você se voltar para Deus. Você já foi nos bruxos, você já foi em cartomante, você já foi em massagista, você já foi em todo lado e nada resolveu. É hora de você usar a fé na palavra de Deus. E hoje, terça-feira, nós estaremos fazendo a oração forte, a oração da fé, e você vai ser curado.
0: Vamos agora ouvir testemunhos de fé, pessoas que foram curadas por meio da oração da fé. Voltamos já com a programação A Hora do Milagre.
2: Como é o nome da senhora?
3: Irene Leitão.
2: Como é que era a sua saúde antes de chegar ao centro de ajuda?
3: Eu, antes de vir para o centro de ajuda, eu tinha fibromioma, quistes nos ovários, tinha um super cardíaco e tinha um problema grave na coluna. E também tinha infecções urinárias, porque eu já tinha tirado um rim e desde essa altura mesmo eu fiquei com infecções urinárias muito grandes.
2: Por conta desses problemas que a senhora acabou de mencionar, quais eram as consequências que surgiram na sua vida?
3: As consequências é que eu não podia fazer esforços, eu não podia fazer nada, cansava muito, tinha muitas dores, tinha perdas de sangue, tenho dois filhos, eu não podia pegar nos meus filhos, eu não podia fazer a minha vida em casa, eu não podia trabalhar, era muito difícil mesmo. Eu passava a vida só nos médicos.
2: E como é que a senhora resolveu todos esses problemas de saúde?
3: A partir do dia em que eu entrei no centro de ajuda, que fui convidada, tudo aquilo que me foi ensinado, eu pus em prática. E através da minha fé, dia após dia, eu fui conquistando e aí eu fiquei curada.
2: Como está hoje a sua saúde?
3: Hoje a minha saúde está restaurada. Eu estou curada, não tenho mais fibromioma, não tenho quistes nos ovários, não tenho super cardíaco. Não tenho mais infecções nenhumas. Eu estou curada.
2: O que a senhora tem a dizer para esta senhora, este amigo ouvinte que nos acompanha nesse preciso momento, que esteja a passar por os mesmos problemas que a senhora passou?
3: Eu convido essas pessoas que estejam a sofrer com problemas de saúde, ou seja, qual for o outro problema, que venham ao centro de ajuda mais próximo. E aí ela vai encontrar a solução, ela vai resolver os problemas dela. Assim como eu resolvi, ela também vai resolver.
4: Qual o nome da senhora?
5: Domingas Simões Santos.
4: Dona Domingas, como que a senhora chegou aqui nessa corrente?
5: Eu sofria de paludismo, que eu sofria desde criança em Angola. Depois, quando vim para Portugal, ao fim de 17 anos de estar cá em Portugal, começou-me a dar febres fortes, onde os médicos não sabiam o que era. Eu tomava remédios, fiquei internada no hospital durante 17 dias, e os enfermeiros já não sabiam por onde me aplicar injeções, porque não conseguia. E os médicos diziam que eu tinha que tomar um remédio, que principalmente agora no verão, eu tinha que tomar todos os dias. 2 comprimidos por dia.
4: E participando aqui da corrente da cura, o que, que aconteceu?
5: Fiquei curada do paludismo. Nunca mais tomei remédio.
4: Está livre?
5: Estou livre, graças a Deus.
6: Qual é o seu nome?
7: José Bernardes.
6: Como é que você chegou aqui no centro de ajuda?
7: Muito mal.
6: Quais eram os problemas que você tinha de saúde?
7: Os problemas eram o estômago e era a coluna.
6: E isso causava o quê?
7: Bastante, entornar muito sangue, por baixo e por cima. Diariamente, depois tinha de estar a sangue novamente e tinha de estar a soro.
6: Você procurou médicos, tentou resolver?
7: Sim, sim.
6: O médico falou o quê?
7: O médico de família andou ainda a tratar de mim vários anos. Agora, por fim, já me queria mesmo tirar um bocado do estômago.
6: Quis operar?
7: Quis operar.
6: Para tentar resolver. E as dores na coluna que você tinha?
7: Bem, isto era já as dores da coluna. O problema de trabalho que eu tinha, que era sempre um trabalho muito, muito rígido, né? E eu já, ultimamente, já não conseguia fazer forças nenhumas, pronto, cada vez estava pior.
6: Prejudicou a sua saúde?
7: Prejudicou muito a minha saúde.
6: Você já não conseguia fazer o quê?
7: Eu já não conseguia levantar num balde de areia, quanto mais um balde de massa que eu trabalhava na construção civil.
6: Com dores?
7: Com dores, fazer tratamentos com injeções, com sacos de água quente, com muita coisa.
6: Não resolveu?
7: Não resolveu. É 3 anos a fazer isso, seguido.
6: 3 anos?
7: 3 anos.
6: E você veio aqui ao centro de ajuda, usou a gota do milagre, e como é que você está agora?
7: Graças a Deus, agora não tem nada.
6: Já está curado?
7: Estou curado.
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9: Valérie, qual era a sua situação quando você chegou ao centro de ajuda?
10: Quando eu cheguei ao centro de ajuda, eu cheguei com uma depressão, com problemas de tireoide, hipotireoidismo e com 2 nódulos no peito.
9: Isso que você está a dizer, depressão, nódulos e também a tireoide, vamos começar pela depressão. Essa depressão tinha quanto tempo que você já tinha ela?
10: Eu tinha essa depressão há 4 anos.
9: Tomava medicamento?
10: Muitos, vários. Um, inclusivamente, vinha diretamente dos Estados Unidos e eu não pagava esse medicamento. Era um medicamento fortíssimo. Que o valor dela, só esse medicamento, custava 100 euros. E eu recebia esse medicamento gratuitamente.
9: Valérie, por conta dessa depressão, foi originado outros problemas?
10: Sim, devido a essa depressão, eu perdi o meu emprego, eu fiquei com um casamento destruído, uma família completamente dividida. A minha vida simplesmente era um inferno.
9: A tireoide que você tinha, como que era? Você também acompanhada pelos médicos?
10: Era sim acompanhado pelos médicos, fazia exames de 6 em 6 meses e tinha que tomar uma medicação para toda a vida. Em relação aos nódulos, eu descobri esses nódulos passado uns meses, não é? E foi-me confirmado realmente que eu tinha 2 nódulos no peito.
9: Você chegou com esses problemas. Valérie, você foi acompanhada? Como é que foi?
10: Sim, eu fui acompanhada pelo pastor, frequentei as reuniões de terça-feira pela saúde, ouvi a direção do pastor, fui colocando em prática, agindo a minha fé e ao longo do tempo fui vendo a minha cura acontecer.
11: Qual o seu nome?
12: Lucinda.
11: O que aconteceu após você fazer uso da gota do milagre?
12: Tinha uma grande dor na perna direita, na canela. Eu andava, eu fazia tudo. O quê? Tinha muita dor. E não me passava que eu tomava medicamentos e nada.
11: Não saía a dor?
12: Não saía a dor. Eu agarrei em mim, pus um bocadinho da gota do milagre na perna, passado um bocado já não tinha nada.
4: Tereza, qual a experiência que você teve através do poder do Criador?
13: Doutor, quando eu entrei na igreja, não andava, porque tenho sequelas de poliomielite e foi necessário fazerem uma cirurgia. Nessa cirurgia, estive 4 anos sem andar, só andava de muletas. E foi nesse estado que eu entrei na igreja. Porque o médico mandou-me, depois destes 4 anos de estar sem andar, o médico ficou assustado, sem saber o que havia de fazer, e mandou-me ao Instituto de Oncologia. E no Instituto de Oncologia fizeram-me todos os exames e o que o médico me disse foi com esse diagnóstico que eu saí nesse dia desesperada. O médico disse que eu não voltaria a andar, ou andaria toda a vida com muletas ou andaria numa cadeira de rodas, porque a cirurgia que me foi feita estava a matar os tendões todos da perna. E foi assim que eu, quando fui convidada, para além das dores que eu tinha há 4 anos que não me deixavam dormir, porque os tendões ao morrer davam-me choques que não, eu não dormia, eu estava a definhar, estava magríssima, eles estavam muito assustados, e foi nesse estado que eu cheguei na igreja. Um mês depois, eu estava, depois de estar 4 anos sem andar, um mês depois eu estava sem as muletas, estava a trabalhar, o meu médico ficou em estado de choque, inclusive perguntou-me o que é que tinha acontecido, para depois de ter tido aquela diagnóstico, porque ele teve o relatório do Instituto de Oncologia a dizer que eu não andava, acontecido, pronto, o que é que nós dizemos a um médico do milagre de Deus? Eu disse, olha, foi Deus que me curou, pronto. E estou aqui hoje, faço a minha vida normal, curadíssima, faço tudo graças a Deus e não fiquei numa cadeira de rodas.
4: Neste período que você, de um mês no caso, você fez correntes, você participou das terças-feiras da corrente da saúde restaurada, como é que foi?
13: Sim, durante alguns meses depois fiz sempre a corrente da saúde, até porque no dia que eu lá fui foi numa terça-feira, que é a corrente da saúde, foi aí que me foi apresentada e que uma obreira me acompanhou nesse dia. E foi na corrente da saúde, sim, que eu me libertei. Confiei na altura na palavra do pastor e estou aqui, graças a Deus, com muita saúde para dar e vender e trabalho mais do que uma pessoa que tem duas pernas normais.
14: Muitas dores fortes nas costas e nas pernas. Tem dias em que me baixo para pegar no bebê e não me consigo levantar. Muitas das vezes eu tenho que pedir ao meu marido para me ajudar a levantar porque não consigo. Baixo, mas levantar não consigo. Porque há uns meses atrás foi-me diagnosticado osteoporose e estou com medicação para os ossos. E mesmo de noite na cama e tudo, é umas dores horríveis. Mesmo sentada, se eu tivesse sentada muito tempo para levantar, já é um castigo para eu endireitar as costas. Agora está bem, já não me dói nem as costas nem as pernas.
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16: O que a senhora chama?
17: Cacilda.
16: Conta para eles o que aconteceu após você fazer uso da gota do milagre.
17: Há 2 anos disseram, ao fim de fazer, em poucos meses, 5 endoscopias, onde eles diziam que tinha uma gastrite crónica, portanto seria para toda a vida. Depois de...
16: Essas foram as palavras do médico. Seria para toda a vida.
17: Sim, há 2 anos. Seria para toda a vida. Porque a gravidade tinha sido solucionada há 5 anos atrás. O problema grave que eu tinha, que nunca disseram o que era, só dizia que era com alguma gravidade. Pronto. Mas há 2 anos eles disseram que estava com uma gastrite crónica, que seria para toda a vida, teria que tomar todos os dias medicação, uma para revestir o estômago, para revestir sim, as paredes do estômago, e uma medicação para que não se alastrasse mais o problema.
16: Resolveu?
17: Não, não resolveu.
16: Como que resolveu então?
17: Foi com a água, sem dúvida nenhuma, não tenho dúvidas nenhumas.
16: Fez uso da gota do milagre, como é que a senhora fez uso?
17: Portanto, eu bebia todos os dias, conforme era orientado, assim eu fazia. Eu ia para casa, bebia um bocadinho e ungia-me com a água.
16: A gota do milagre. E como é que está agora?
17: Portanto, há 15 dias fui fazer outra endoscopia e para quem já fez sabe que é horrível. E então eu fiz a endoscopia, o professor portanto, disse-me para mim que isto não podia estar melhor, portanto, está bom demais, foi a expressão, mas eu tenho documento que comprova, o médico diz, isto está bom demais, e é assim que está escrito.
16: Está curada.
17: Curada, completamente.
16: Já não tem mais a gastrite.
17: Não, graças a Deus que não.
18: Entrei com uma grande aflição no corpo, se a moda querer cair, mas vinha com uma dor muito grande aqui assim no ombro, e já fui trabalhar com esta dor, e não me aguentava. Mas aguentei o serviço todo com a dor. Muito esforço, aguentei. E a dor desapareceu-me. Acabou a dor. Não tenho dor aqui nenhuma.
19: Através da unção com óleo, eu fui curada de várias enfermidades. Porque eu tive problemas graves nos ossos. Eu tinha a tensão alta, constantemente alta, só fazia a tensão de 18. Fui várias vezes ao hospital, nada me curou, a não ser o olho que eu tenho sido curado. E o mais grave foi quando eu estava a perder essa vista. Aí eu comecei a fazer os tratamentos. Fui ao hospital e os médicos viram que era um caso difícil mesmo. Eles perguntavam, quando é que a senhora apanhou essa enfermidade? Essa enfermidade é para as pessoas idosas, não é para si. No entanto, que quando eu comecei a fazer a unção do olho, eu praticamente fui tratada mesmo com olho e tenho sido tratada constantemente com olho. Tive uma gastrite crónica também, fui curada com olho, somente com olho. Fui ungindo a vista. Houve um dia até que foi um exame que eu fui fazer, porque eu fazia lasers, médico. Esteve assim a analisar a minha vista e constatou que a minha vista estava curada. Surpreendeu os médicos, porque era um caso impossível. Eu não via praticamente. Hoje eu estou a ver.
0: Pastor Flávio, hoje, terça-feira, as pessoas vão chegar ali em Machico e elas vão querer o resultado do milagre. Nós estamos falando milagre. A palavra de Deus, ela não é mentirosa. Eu carrego dentro de mim essa palavra. Deus não é homem para mentir, nem filho do homem para que se arrependa. Números 23, 19, está lá escrito. Então, elas vão chegar, vão receber a oração e o milagre vai acontecer, porque temos essa certeza.
1: E como uma pessoa, quando vai nas urgências, porque ela já não aguenta mais e ela não aceita mais sair dali carregando as mesmas dores, os mesmos sintomas, nós também estamos aqui fazendo esse apelo a você que não aguenta mais e quer ser totalmente curado. Hoje mesmo você vai estar conosco ali no centro de Machico, na rua Doutor João Abel de Freitas, número 35, ali próximo aos supermercados Continente e Pingo Doce, e nós estaremos pelas 15 horas e 19h30 fazendo a unção com óleo, desafiando a palavra e a oração da fé. E você vai ser curado.
0: E na mesma forma, Pastor Flávio, nós estaremos ali no centro do Funchal, ali próximo ali os teleféricos, na rua Dom Carlos I, às 8 da manhã, às 10 da manhã, 15 horas, 19h30, naquela unção também, com óleo, na mesma fé, e com certeza o milagre vai acontecer. Essa pessoa, Pastor Flávio, se quiser entrar em contato para pegar a morada lá de Machico, ela deve ligar para onde?
1: Nós temos a nossa linha de apoio, você pode ligar para nós, esclarecer todas as suas dúvidas com respeito aos horários, aos endereços das nossas igrejas, e você pode também receber uma oração através da ligação, você que está aí passando por muitos maus pensamentos, não aguenta mais com dores, agora mesmo na linha você pode ligar, esclarecer a sua situação e você vai ser ajudado. 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
0: Da nossa parte é tudo. Deus abençoe a todos. Um abraço, Pastor Flávio, e até a próxima programação.
1: Deus abençoe a sua família, Deus abençoe a sua casa.
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1: Olá a todos, que Deus abençoe o seu dia, que Deus abençoe a sua família, a sua casa e que Deus abençoe os seus caminhos. Nós começamos o programa Resultados da Fé e você é o nosso convidado a participar de uma de nossas reuniões em uma Universal próximo de si. Pastor Tiago, muito bom dia.
2: Bom dia, Pastor Vitor. Bom dia a todos os nossos ouvintes.
1: Para que você venha dar a volta por cima. Senhor, senhora, independentemente do seu credo religioso, da religião que você tenha, que você processe a ter, você é o nosso convidado, você é uma pessoa que precisa de ajuda, reconheça isso, Deus ele está de prontidão para poder te ajudar. Eu ofereço a todos uma linda faixa musical e em seguida nós retornamos.